0: Este ano, a redução foi de 61% na comparação com o mesmo mês do ano passado. Em relação a maio de 2024, a queda foi de 26%. O ministro do Meio Ambiente, João Paulo Capobianco, destacou essa redução significativa.
1: Monitoramos isso dia a dia, o IBAMA indo a campo, fazendo os embargos remotos, o ICMBio indo a campo, impedindo o desmatamento em unidades de conservação federais e também agindo em terras indígenas e assentamentos, conseguimos esse feito fundamental.
0: Também foi registrada a queda dos números de desmatamento no Cerrado em maio. A redução foi de 12% em relação ao mesmo mês do ano passado. Já na comparação com 2024, a queda foi de 25%. A ministra da Ciência, Tecnologia e Inovação, Luciana Santos, apontou que os dados são históricos e demonstram um compromisso do país com a ciência.
2: Essa divulgação dos dados é importante, unidade de pesquisa do nosso ministério, que é o Instituto Nacional de Pesquisas Espaciais, é reconhecido internacionalmente, faz valer aqui a sua diretriz, que é exatamente colocar a ciência a serviço dos grandes desafios nacionais, como o combate ao desmatamento e a proteção dos nossos biomas.
0: O presidente Lula, que acompanhou a divulgação dos dados, voltou a afirmar que o combate ao desmatamento é uma prioridade do governo brasileiro e que os avanços precisam ser reconhecidos pelos Estados Unidos, que alegam questões ambientais entre as justificativas para impor maiores tarifas comerciais.
3: Isso é importante porque nós vamos ter que pegar esses dados, mandar para o cidadão do comércio dos Estados Unidos, que coloca a questão do desmatamento como justificativa para punir o Brasil com uma taxação maior, e vamos comparar o que acontece no Brasil com o que acontece nos Estados Unidos. Eles não sabem o trabalho que nós fazemos para fazer com que o desmatamento chegue a desmatamento zero até 2030.
0: Para o Ministério do Meio Ambiente e Mudança do Clima, a queda no desmatamento é resultado de um trabalho amplo que passa pela intensificação de ações de fiscalização, aumento de investimentos no setor ambiental e pelo trabalho do governo federal na fiscalização das normas de acesso ao crédito rural. Reportagem Márcia Fernandes.
4: O Enem, Exame Nacional do Ensino Médio, é a última etapa do ensino básico no Brasil.
5: É ele que abre a porta de entrada para o ensino superior e seleciona os estudantes para as vagas nas universidades públicas e privadas e nos institutos federais.
4: No caso dos estudantes do PEDMEI, a participação no Enem garante também uma bolsa adicional de R$200.
5: As inscrições acabam amanhã e hoje nós conversamos com Manuel Palacios, presidente do INEP, o instituto responsável pela execução do exame. Boa noite, presidente, bem-vindo.
6: Boa noite. É um prazer estar aqui com vocês. Boa noite para todos que nos acompanham.
5: Presidente, as inscrições foram prorrogadas até amanhã. Até que horas os estudantes podem fazer a inscrição? E há previsão de nova prorrogação no prazo?
6: Não, essa já foi a prorrogação possível. Às 23h59, ou seja, até a meia-noite de amanhã, todos podem fazer as suas inscrições na plataforma do INEP, enem.inep.gov.br/participantes.
4: Agora, esse ano a gente teve a inscrição pré-preenchida para os estudantes de escolas públicas, né, presidente? E eu tenho aqui uma pergunta da Raquel Santos, de Alagoas. Ela tem uma dúvida exatamente sobre isso. Vamos ouvir.
7: Meu nome é Raquel Ueta dos Santos, sou aluna da Escola Pública Maria Elias de Albuquerque Tavares, na cidade de Junqueiro, no estado de Alagoas. E minha inscrição para o Enem já está pré-preenchida. Mesmo assim, eu devo fazer a inscrição? E como eu faço isso?
6: Olha, esse ano nós tivemos a inscrição automática de todos aqueles que estão concluindo o terceiro ano do ensino médio na rede pública em todos os estados brasileiros. Essa inscrição automática, ela significa que estão todos devidamente registrados para fazer o Enem lá em novembro. Mas é preciso entrar na plataforma do INEP, entrar na página do participante para, primeiro, dizer qual é a língua estrangeira que vai fazer prova no final do ano, escolher entre inglês e espanhol. Também dizer se tem necessidade de algum tipo de atendimento especializado. É também na página do participante, na hora do preenchimento dos formulários, que essa solicitação é feita. E há um questionário do candidato, do participante, que deve ser respondido. Nos casos daqueles estudantes que querem fazer prova em outro município que não aquele em que estão,

0: ajudam, também podem solicitar nesse momento a sua transferência para um outro município. Enfim, mesmo já inscrito automaticamente, é fundamental entrar na página do participante para realizar essas ações. Escolher a língua, dizer se precisa de algum atendimento especializado em especial. Isso é para todo mundo, e responder o questionário de estudante.
1: Sem isso, não está inscrito, né?
0: Sem isso, a inscrição fica ainda pendente de seleção da língua e não estará concluída, efetivamente não estará concluída.
2: O mesmo vale para os estudantes do pé de meia, né? Eles precisam concluir a inscrição, né?
0: O pé de meia está na mesma situação. Eles estão todos inscritos automaticamente, mas precisam entrar na plataforma para realizar essas ações.
1: Agora, presidente, e o pagamento da inscrição para esses estudantes de escolas públicas, do pé de meia, principalmente, eles ficam automaticamente isentos? Não, né? O prazo para pedir isenção de pagamento já foi concluído, também foi prorrogado. Como é que fica nesses casos?
0: Todos os concluintes de rede pública estão isentos. E como a inscrição foi feita automaticamente, eles não vão precisar pagar a taxa, mesmo que não tenham pedido a isenção no tempo certo. A decisão de fazer a inscrição automaticamente isentou os concluintes. Os estados brasileiros informam quais são os estudantes que estão concluindo o ensino médio, e com base nesses dados nós fizemos a inscrição automática e isentamos a todos eles. Especialmente os que estão inscritos no pé de meia também estão isentos.
2: E aí o pagamento para quem precisa fazer vai até que dia?
0: Até dia 17 de junho, aqueles que precisam pagar, ou porque não foram isentos, ou porque não estão previstos mesmo nas categorias de isenção, eles precisam até dia 17 pagar o boleto. O sistema emite o boleto, vai no banco e paga a taxa de inscrição de R$ 85,00.
1: Bom, então vamos lá. Precisa, mesmo quem já está com a inscrição pré-preenchida, precisa entrar na página do participante, concluir a sua inscrição, fazer essas seleções que o senhor mencionou. Essas pessoas que são de escolas públicas e pé de meia estão isentas, e quem não está isento precisa pagar a taxa de inscrição até a semana que vem.
0: Perfeitamente, é exatamente isso que precisa fazer para assegurar a sua participação no Enem dia 8 e dia 15 de novembro, como está previsto.
1: Então, antes de concluir, presidente, a gente tem também uma pergunta, mas agora não é temática inscrição, já é temática prova. Vamos ouvir.
3: Olá, meu nome é Manu Azevedo, tenho 17 anos e eu estudo em escola pública, mais precisamente no Instituto Federal Goiano, Campus Cristalino, em Cristalina, Goiás. E minha dúvida é sobre a redação do Enem. Quais são os erros mais comuns que fazem os estudantes perderem pontos e o que podemos fazer para evitá-los durante a prova?
0: Olha, eu recomendo muito que você entre lá no site do INEP, na página do participante, para consultar o manual da redação. Todo ano, o INEP publica um manual com orientações para aquele que vai participar do exame, para justamente informar como é que é avaliada a redação, para que tenha uma noção clara do que é esperado. Mas eu posso dizer para você que uma das principais preocupações que tem crescido nos últimos tempos é a de que a redação não seja feita com base em argumentos pré-elaborados que servem para qualquer situação, porque eles acabam fazendo com que o argumento desenvolvido pelo estudante, pelo participante no Enem, fique frágil, fique sem relação com o tema proposto. Então, aquelas frases feitas, aquilo que muitas vezes o estudante mais desavisado prepara para colocar na prova, não funciona. Então, pense no tema e escreva de forma bem vinculada ao assunto que está sendo solicitado na prova.
2: Muito bem, nós conversamos com o Manuel Palacios, presidente do INEP, o Instituto Nacional de Estudos e Pesquisas Educacionais, Anísio Teixeira. Muito obrigado por sua entrevista à Voz do Brasil.
0: Eu que agradeço, estou sempre à disposição.
1: Todos os anos, mais de 80 mil pessoas desaparecem no Brasil e 40% delas não retornam para casa.
2: Por isso, o governo do Brasil está fortalecendo a Política Nacional de Busca de Pessoas Desaparecidas.
1: Três novas ações foram elaboradas para aumentar a resposta aos casos de desaparecimentos.
4: Num piscar de olhos, em qualquer lugar, alguém simplesmente pode pode desaparecer, deixando para trás um grande vazio. O país registrou 84.760 casos de desaparecimento de pessoas em 2025, um aumento de 4% em relação

0: A 2024, Ivanise Esperidião perdeu a filha aos 13 anos e há 3 décadas a dor ainda persiste.
1: São 30 anos de busca por respostas, de busca por melhorias no sistema de identificação e localização de pessoas desaparecidas.
0: E o que antes era uma jornada solitária ganhou força com a política nacional de busca de pessoas desaparecidas. O governo federal, sociedade civil e organismos internacionais discutem a melhoria da integração, da atuação em rede, de cooperação entre as instituições para a busca dos desaparecidos. 3 publicações vão contribuir para o fortalecimento de ações conjuntas entre as instituições. Os materiais são para orientar, capacitar e servir de referência para a localização de pessoas desaparecidas em todo o país. Como explica o diretor do Sistema Único de Segurança Pública, João Nogueira Júnior.
2: A cartilha, atuação da Polícia Militar e Guarda Municipal da busca de pessoas desaparecidas, o guia de orientações às autoridades centrais e estaduais e o diagnóstico da gestão de pessoas falecidas com identidade desconhecida. Nosso objetivo é fortalecer a capacidade institucional dos entes federativos e estimular a atuação articulada entre todos os atores envolvidos.
0: Dados da Secretaria Nacional de Segurança Pública apontam que no Brasil, 60% dos desaparecidos são encontrados. Reportagem Cleide Lopes.
3: A violência contra a mulher pode se esconder atrás de uma tela de computador ou celular.
4: Ofensas virtuais, ataques de ódio, perseguição e exposição da nudez são casos vividos por muitas mulheres no ambiente digital.
3: O governo federal editou medidas voltadas às plataformas para que elas tenham mais agilidade e rigidez nesses casos.
5: Em cada 10 brasileiras com 16 anos ou mais sofreu violência digital no último ano, segundo dados levantados pelo Data Senado, Instituto de Pesquisa do Senado Federal. São quase 9 milhões de vítimas de crimes como perseguição, o chamado stalking, ataques de ódio online e exposição não consentida de imagens íntimas. Em muitos casos, o agressor é parceiro, ex-parceiro ou alguém do convívio da vítima. Rose Leonel faz parte dessas estatísticas. Ela teve fotos íntimas divulgadas na internet, sofreu linchamento moral e chegou a perder o emprego. Hoje é uma ativista.
6: Eu falei, assim que eu puder, se sair a condenação do meu ex, eu vou criar uma ONG para ajudar essas mulheres. E foi o que eu fiz. Nós criamos a ONG, Marias da Internet, e de lá para cá nós temos trabalhado atendendo vítimas em todo o Brasil e fora do Brasil também.
5: No mês passado foi assinado um decreto com normas para as plataformas digitais. Segundo o texto, as empresas devem atuar rapidamente nesses casos, principalmente de exposição não consentida de imagens íntimas, com prazo de até 2 horas para a retirada do material. E também terão que reforçar o combate aos ataques de ódio. Outra mudança é que as plataformas precisam ter um canal específico e de fácil acesso para denúncias e informar os usuários sobre o Ligue 180, Central de Atendimento à Mulher. Janara Kalini, chefe da Assessoria Especial de Comunicação do Ministério das Mulheres, fala sobre a importância de atuar junto às plataformas.
7: Fazer com que as plataformas sejam mais rápidas e proativas em retirar esse conteúdo, em banir perfis ofensivos, isso é muito mais eficiente para manter um ambiente de paz para as mulheres.
5: No caso das plataformas que vendem anúncios na internet, elas terão que guardar informações sobre quem pagou por aquela publicidade. O objetivo é identificar os responsáveis caso aquele conteúdo cause prejuízos ou seja usado para cometer crimes. A fiscalização das plataformas digitais vai ficar a cargo da Agência Nacional de Proteção de Dados. Reportagem Luciana Colares de Holanda.
4: Amanhã os cidadãos de

0: Belém, no Pará, terão uma ótima oportunidade de renegociar dívidas pelo programa Desenrola.
1: É que a cidade vai receber o Governo do Brasil na Rua, iniciativa que leva serviços do governo federal para as capitais em parceria com o governo do estado e prefeitura.
0: Com isso, quem quiser vai poder ter ajuda para fazer a renegociação pelo Desenrola.
2: O Governo do Brasil na Rua chega ao Parque da Cidade em Belém, no Pará, nesta sexta-feira, 12 de junho. A capital é a 22ª cidade do país a receber o programa do Governo Federal, com o apoio do Governo do Estado e da Prefeitura Municipal. O projeto aproxima serviços públicos essenciais da população. Entre os mais procurados está o novo Desenrola Brasil, para renegociação de dívidas. A coordenadora de Participação Social e Diversidade do Ministério da Fazenda, Ana Sobral, explica que a medida é importante, principalmente para ajudar as famílias que precisam de orientação para acessar o programa.
3: Muitas pessoas ainda têm dúvidas sobre como acessar o programa, verificar as condições de renegociação ou entender quanto realmente podem pagar para quitar suas dívidas. Nós orientamos sobre como acessar o Desenrola pelos aplicativos dos bancos, fazemos simulação utilizando a calculadora do programa e ajudamos as pessoas a compreenderem melhor as opções disponíveis para a negociação.
2: Estandes da Caixa Econômica Federal e do Banco do Brasil estarão no local para auxiliar a população na adesão ao programa. Segundo Ana Sobral, isso é importante para que as pessoas tomem conhecimento do valor da dívida e consigam as melhores condições possíveis.
3: E quando a dívida é com o Banco do Brasil ou com a Caixa, nós fazemos um encaminhamento para os estandes desses bancos, onde a negociação pode ser realizada na hora. Uma dúvida muito comum é quando a pessoa não sabe exatamente o valor atualizado da dívida. Nesses casos, nós utilizamos a calculadora do Desenrola para fazer uma estimativa do valor que poderá ser pago após a negociação.
2: A programação será no portão 9 do Parque da Cidade, das 9 horas da manhã às 5 horas da tarde desta sexta-feira. O acesso é pela Avenida Senador Lemos. Além do Desenrola Brasil, outros serviços serão ofertados, como perícias do INSS sem agendamento prévio, pé de meia e reforma Casa Brasil. Reportagem Joxan Natividade.
1: Mais 300 pessoas aprovadas no último Concurso Público Nacional Unificado, CPNU2, foram nomeadas.
0: A portaria do Ministério da Gestão e da Inovação em Serviços Públicos prevê a nomeação dos analistas técnicos executivos e a formação de cadastro de reserva do Ministério.
4: Foi autorizada a nomeação de 300 aprovados na segunda edição do Concurso Público Nacional Unificado, o CPNU2, e também a formação de cadastro de reserva do quadro de pessoal do Ministério da Gestão e da Inovação. As 300 vagas, todas de nível superior, são para o cargo de analista técnico executivo, que permite a atuação dos servidores em diferentes áreas e órgãos da administração pública federal. As nomeações individuais e os procedimentos relativos à posse serão publicados posteriormente pelos canais oficiais do Ministério da Gestão e da Inovação em Serviços Públicos. Informações sobre documentação, prazos e entrada em exercício podem ser acessadas no portal do servidor e na página oficial do Concurso Público Nacional Unificado, que é gov.br/gestão/concurso-nacional. Daniele Popov para a Voz do Brasil.
1: A agricultura brasileira deve registrar mais uma safra recorde.
0: A Companhia Nacional de Abastecimento prevê que serão colhidas 358 milhões e 600 mil toneladas de grãos, aumento de 1,8% em relação ao ciclo anterior.
1: O levantamento indica crescimento nas culturas de soja, milho e café na safra 2025-2026.
0: Já o Instituto Brasileiro de Geografia e Estatística trabalha com uma estimativa de 358 milhões e 400 mil toneladas, em crescimento de 1,2%.
1: O IBGE mede a safra de janeiro a dezembro e a Conab adota ano safra, que geralmente vai de setembro de um ano a agosto do ano seguinte.
0: E essas foram as notícias do Governo do Brasil.
1: Uma realização da Secretaria de Comunicação Social da Presidência da República.
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1: Fique agora com as notícias do Poder Judiciário e do Congresso Nacional. Boa noite.
0: Boa noite para você e até amanhã.
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1: STF julga recursos sobre responsabilidade de redes sociais.
2: STJ mantém indenização à família que pagou por tratamento após descumprimento de ordem judicial pelo Estado.
1: Senado Federal inspeciona códigos-fonte dos sistemas eleitorais.
2: Boa noite, eu sou Marcela Luiza.
1: E eu sou Walter Lima.
2: O plenário do Supremo Tribunal Federal votou na sessão plenária desta quinta-feira pelo aprimoramento da decisão que definiu parâmetros para a responsabilização das plataformas digitais por conteúdos publicados por terceiros.
1: Os ministros analisaram recursos contra a decisão que alterou a aplicação do artigo 19 do Marco Civil da Internet. A questão envolve a tese fixada pelo STF, que alterou o regime de responsabilização das empresas provedoras de aplicações de internet.
2: Pela regra anterior, as plataformas só respondiam civilmente por danos gerados por terceiros se descumprissem ordem judicial específica de retirada. Pelos novos critérios, as plataformas podem ser responsabilizadas se não atuarem imediatamente para retirar publicações que envolvam crimes graves como terrorismo, racismo, homofobia, tentativa de golpe de Estado, instigação ao suicídio ou mutilação, além de crimes contra mulheres e crianças.
1: Na sessão de hoje, o relator de parte dos recursos apresentados ao Supremo Ministro Dias Toffoli propôs que esse entendimento tenha efeitos apenas para o futuro, a partir da publicação da ata do julgamento em 27 de junho de 2025. Com isso, a nova interpretação não alcançaria fatos antigos que ainda não haviam sido levados ao judiciário.
2: Quando o poder público não cumpre ordem judicial para garantir tratamento de saúde, a obrigação de custear o atendimento pode ser convertida em indenização.
1: O entendimento é do STJ. Fátima Uchoa.
3: Uma mulher entrou na justiça para garantir a internação compulsória do filho com vários problemas de saúde. Segundo ela, não havia vaga adequada para o tratamento no estado onde a família morava, então pagou a internação na capital paulista. Como o Estado não cumpriu a ordem judicial para custeá-la, a mulher pediu que a obrigação fosse convertida em indenização pelos gastos. O ente público foi condenado a pagar pouco mais de 20 mil reais e a segunda turma do STJ manteve a determinação. Para a relatora ministra Maria Tereza de Assis Moura, não houve decisão fora do pedido da ação e, como a ordem judicial não foi cumprida, a indenização foi uma adaptação à realidade do caso, o que é permitido por lei.
2: Semana da Conciliação Trabalhista 2026 atendeu mais de 500 mil de pessoas.
1: Os valores movimentados superam os 2 bilhões de reais. Marla Lacerda.
4: Os números são recordes. Na 10ª edição do mutirão, que aconteceu de 25 a 29 de maio, foram realizadas mais de 97 mil audiências de conciliação em todo o país. Foram fechados mais de 30 mil acordos. No TST, mais de 100 mil reais foram arrecadados em processos encerrados. A ideia da campanha é incentivar os acordos e reduzir o volume de ações e o tempo de espera dos trabalhadores para resolver pendências na justiça. Um ganho que vai além de resultados financeiros. O fim de uma disputa é um alívio tanto para a empresa quanto para o trabalhador.
2: Senado Federal inspeciona códigos-fonte dos sistemas eleitorais.
1: Os códigos foram abertos para inspeção em outubro do ano passado. Fábio Ruas.
5: O representante do Senado foi recebido pela equipe da Secretaria de Tecnologia da Informação do TSE. Ele viu uma urna desmontada e analisou a programação dos códigos-fonte. O Senado é a segunda instituição a fazer a inspeção. A primeira foi o Partido União Brasil, que foi ao TSE em maio. Os códigos-fonte são um conjunto de instruções que orientam o funcionamento da urna e dos sistemas eleitorais. A inspeção pode ser feita até setembro, quando será realizada a cerimônia de assinatura digital e lacração dos sistemas eleitorais. A Confederação Nacional do Comércio tem inspeção agendada para a próxima segunda-feira, dia 15 de junho.
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1: Uma boa noite.
0: E até amanhã.
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1: Eu sou Paula Groba.
2: E eu sou Ricardo Nakaoka.
1: E estes são os destaques de hoje do Jornal do Senado, que começa agora.
2: Renegociação de dívidas rurais. Linha de crédito vai atender produtores com perdas de safra entre 2019 e 2025.
1: Brasileira que inventou caneta detectora de câncer defende tecnologia no SUS.
2: Ensino domiciliar recebe apoio em debate no Senado.
1: Boa noite.
2: Boa noite.
1: Em uma tentativa de dar fôlego a produtores rurais afetados por crises climáticas e oscilações do mercado internacional, o Senado aprovou um projeto que cria mecanismos para a renegociação de dívidas no campo. A proposta autoriza o uso de recursos do fundo do pré-sal e de outras fontes para financiar novas linhas de crédito destinadas a agricultores que acumularam prejuízos nos últimos anos.
2: O texto, aprovado com alterações, segue agora para a nova análise da Câmara dos Deputados. Repórter Alexandre Campos.
3: Pelo texto, poderão ser beneficiários da linha de crédito especial os produtores rurais, associações e consórcios que no período entre 2019 e 2025 tenham registrado em duas ou mais safras perdas de no mínimo 30% da renda bruta agropecuária comprovadas por laudo técnico. Ex-ministra da Agricultura, a senadora Tereza Cristina, do PP de Mato Grosso do Sul, afirmou que a renegociação é essencial para o setor agrícola, que enfrenta um cenário de dificuldade motivado por diversos fatores.
4: Nós temos as commodities em baixa, nós temos os juros em alta, nós plantamos uma safra com o dólar a 6 e estamos colhendo com o dólar a 5. Isso é mortal para os preços dos agricultores, fora o problema que o Rio Grande do Sul teve climático e outros estados brasileiros.
3: O texto ainda permite a concessão de desconto para liquidação até o final de 2027 de dívidas de mini, pequenos e médios produtores rurais referentes a operações de crédito contratadas até 31 de dezembro de 2018 e a renegociação de dívidas de produtores de municípios nas áreas de atuação da SUDENE e da SUDAM.
1: E a regularização de áreas rurais embargadas por questões ambientais poderá se tornar mais ágil no país.
2: A Comissão de Agricultura aprovou por unanimidade um projeto que altera o Código Florestal e permite a celebração de acordos entre produtores rurais e órgãos de fiscalização para facilitar a recuperação e a regularização dessas propriedades. Repórter Marcela Cunha.
5: O projeto do senador Sérgio Petecão, do PSD do Acre, prevê que o produtor poderá buscar a regularização da área rural junto ao órgão ambiental. Esse processo será feito por meio de um termo de compromisso, obrigações para interromper a irregularidade, reparar o dano e regularizar a área. E não vale para atividades como garimpo ilegal, grilagem e infrações em terras indígenas ou unidades de conservação. O relator, senador Zequinha Marinho, do Podemos do Pará, defende que o embargo, criado para interromper danos ambientais, não vire uma punição sem prazo definido.
6: Lá no meu estado, o estado do Pará, o que tem de gente que já cumpriu tudo, mas continua embargado, é alguma coisa assustadora. A gente precisa regularizar isso para que a economia rural não venha quebrar, como está acontecendo em função desses embargos.
5: Entre as mudanças feitas pelo relator está um cronograma para análise de embargos que já estão em vigor, priorizando os mais antigos. Durante a discussão, senadores defenderam que o embargo fique limitado à área onde ocorreu a infração, sem comprometer toda a propriedade ou outras áreas vinculadas ao produtor.
1: A possibilidade de pais assumirem integralmente a educação dos filhos dentro de casa voltou ao centro do debate no Senado.
2: Defensores do chamado ensino domiciliar, o homeschooling, afirmam que a modalidade amplia a liberdade das famílias e pode oferecer uma formação mais personalizada para crianças e adolescentes. Os detalhes com Márcio Maturana.
7: O presidente da Associação Nacional de Educação Domiciliar, Carlos Vinícius Reis, defendeu o chamado homeschooling com argumentos religiosos.
8: Quando Deus estabeleceu de maneira ainda mais clara que os pais deveriam educar os seus filhos, transmitir para eles a sua fé, seus valores, a sua moral, a sua concepção. E isso é nenhum Estado.

0: Nenhum regime, nenhuma Constituição poderia atentar contra.
1: O senador Eduardo Girão, do Novo do Ceará, foi o requerente da audiência e presidiu a reunião. Ele revelou que já foi feito um pedido de urgência para o projeto ser votado no plenário do Senado e disse que, no Brasil, o ensino domiciliar vem sendo prejudicado pela Justiça.
2: Nós temos a presença de pais aqui que foram ameaçados, né, inclusive com determinação de um juiz, com todo respeito a quem pensa diferente. Para mim, um militante.
1: A família citada por Girão participou da reunião e a experiência da condenação dos pais foi relatada pela filha Alicia Denardi, de 11 anos.
3: Meus pais foram condenados a 50 dias de detenção em regime semiaberto e esse é o único modo da gente conseguir continuar junto, sem eles terem de dormir durante 50 dias com bandidos.
1: A presidente da Comissão de Direitos Humanos, Damaris Alves, do Republicanos do Distrito Federal, disse que o ensino domiciliar é uma tendência mundial.
4: O Brasil quer sentar no mundo inteiro com as nações ricas. As nações ricas têm o ensino domiciliar. Por que a gente ainda, com relação a esse tema, quer ficar na Idade das Trevas, na Idade Primitiva?
1: A Comissão de Educação, onde o projeto está sendo analisado, já fez 3 audiências públicas sobre homeschooling. A maior parte dos debatedores considerou a medida equivocada por fazer uma contraposição entre família e escola, quando as duas são necessárias. O ensino domiciliar foi associado à falta de socialização, ao risco de violência no ambiente doméstico, a desvalorização dos professores e a desconsideração das crianças com deficiência.
5: E uma tecnologia brasileira capaz de identificar células cancerígenas em tempo real durante cirurgias foi destaque em audiência pública na Comissão de Assuntos Sociais.
6: A chamada caneta que detecta o câncer, desenvolvida por uma cientista brasileira, foi apresentada como uma inovação com potencial e parlamentares defenderam a incorporação da tecnologia ao Sistema Único de Saúde. Repórter Marcela Diniz.
7: A Maspec Pen é uma caneta que identifica em mais ou menos 10 segundos células cancerígenas. Testada em cerca de 450 cirurgias para a retirada de 12 tipos de tumores, a tecnologia permitiu uma operação precisa, sem retirada de mais tecido do que o necessário, o que reduziu o tempo de recuperação dos pacientes, a necessidade de novas operações e também de quimio e radioterapias complementares. A invenção é da cientista brasileira Lívia Schiavinato Eberlin, formada pela Unicamp e que atua hoje na Baylor College of Medicine, em Houston, no estado americano do Texas. No Brasil, o Hospital Albert Einstein é o primeiro fora dos Estados Unidos a conduzir testes clínicos em pacientes com cânceres de pulmão e tireoide. Em audiência no Senado, Lívia Eberlin defendeu a incorporação da tecnologia ao Sistema Único de Saúde.
8: Todos os dias a gente recebe uma mensagem perguntando: Lívia, quando que estará disponível no SUS? E essa é a realidade que a gente precisa mudar, né? O acesso à tecnologia de ponta tem que ser para todos.
7: A senadora doutora Eudócia, do PSDB de Alagoas, que presidiu o debate, defendeu rapidez nas análises da Anvisa e da Comissão Nacional de Incorporação de Tecnologias no SUS, a Conitec, para que a caneta detectora de câncer possa ser oferecida nos tratamentos oncológicos da rede pública de saúde.
5: Enquanto o mundo volta as atenções para o futebol com a abertura da Copa do Mundo masculina nesta quinta-feira, o Brasil segue avançando nos preparativos para receber a Copa do Mundo feminina de 2027.
6: O Senado aprovou um projeto que estabelece regras para a isenção do ISS sobre serviços ligados à organização e à realização da competição. A medida busca garantir o cumprimento dos compromissos assumidos pelo país junto à FIFA para sediar o torneio. Repórter Pedro Pincer.
9: A medida não cria automaticamente o benefício, mas estabelece uma base legal para que os municípios decidam, por meio de legislação própria, se vão ou não adotar a desoneração. A adoção de incentivos fiscais costuma fazer parte desse tipo de acordo internacional, com o objetivo de garantir a estrutura necessária para a realização da competição. Para o relator, senador Romário, do PL do Rio de Janeiro, a realização da Copa no Brasil transcende a questão econômica.
10: Agora, na Copa Feminina, sem projetos e obras faraônicas, estamos falando do mais importante, da essência do esporte, o legado social que ela deixará. Estamos falando de jovens e crianças que certamente irão se inspirar com as atletas e com a festa nos estádios.
9: O evento será disputado em Brasília, Belo Horizonte, Rio de Janeiro, São Paulo, Recife, Salvador, Fortaleza e Porto Alegre. O texto segue agora para a sanção presidencial.

0: edição de Paula Gromba e trabalhos técnicos de João Lira, o Jornal do Senado fica por aqui. Acompanhe agora as notícias da Câmara dos Deputados. Boa noite.
1: Boa noite e até amanhã.
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3: Relator apresenta nova versão à proposta que criminaliza a misoginia.
4: Projeto prevê redução de desigualdades regionais no tratamento do câncer.
3: Câmara pode votar adesão do Brasil a medidas contra a violência no trabalho.
4: Boa noite. A Câmara pode votar a adesão do Brasil à Convenção Internacional que prevê punições e reparações para assédio e violência no trabalho. O repórter Antônio Vital tem os detalhes da proposta.
5: Ganhou o regime de urgência e pode ser votado pelo plenário da Câmara a proposta que aprova a adesão do Brasil à Convenção da Organização Internacional do Trabalho, a OIT, com medidas contra violência e assédio no trabalho. O regime de urgência permite que o texto seja votado diretamente no plenário sem passar pela análise das comissões permanentes da Casa, mas a votação provocou discussão com críticas da oposição. A Convenção 190 da OIT é o primeiro tratado internacional a reconhecer o direito de todas as pessoas a um mundo de trabalho livre de violência e assédio. Os países que ratificarem o texto ficam obrigados a adotar medidas, como proibir violência e assédio contra trabalhadores e garantir reparação às vítimas e sanções aos autores. A Convenção considera violência e assédio baseados no gênero como práticas inaceitáveis e inclui o assédio sexual como violência praticada contra as pessoas em razão do seu sexo e gênero. Outro trecho estabelece que as medidas previstas na Convenção se aplicam à violência e assédio que ocorre no trabalho, inclusive durante os deslocamentos do empregado. Deputados da oposição criticaram a adesão do Brasil à Convenção. Para o deputado Cabo Gilberto Silva, do PL da Paraíba, o texto pode acarretar punições aos empregadores, mesmo que a violência ocorra fora do ambiente de trabalho. Já o deputado Márcio Marinho, do Republicanos da Bahia, sugeriu alteração para que a expressão gênero seja interpretada como uma referência ao sexo da pessoa. O deputado Kim Kataguiri, do Missão de São Paulo, disse que os termos do tratado são vagos.
6: Obviamente, sempre se coloca palavras bonitas para tentar justificar enfrentamento a assédio, coisas que todos são favoráveis, mas quando você vai ver nas definições, você coloca aqui a violência e o assédio, a definição. Um conjunto de comportamentos e práticas inaceitáveis ou ameaças de tais comportamentos que sejam suscetíveis de causar dano econômico. O que, que é uma ameaça de um comportamento inaceitável capaz de causar um dano econômico?
5: A convenção entrou em vigor em 2021 e até 2023 já tinha sido ratificada por 27 países, entre os quais a Inglaterra, Espanha, Itália, Uruguai, Peru e Argentina. Na Câmara, parecer pela aprovação do texto apresentado pela deputada Fernanda Melchiona, do PSOL do Rio Grande do Sul, não chegou a ser votado pela Comissão de Relações Exteriores. Ela citou estudos que indicam que uma em cada três mulheres afirma ter sofrido algum tipo de assédio sexual no ambiente de trabalho. Ao defender o regime de urgência para a proposta, a deputada Jaque Rocha, do PT do Espírito Santo, disse que a convenção amplia o combate à violência.
7: Essa ratificação, ela cria uma base internacional para fortalecer e ampliar os instrumentos de combate à violência e principalmente fortalecendo leis, como nós aprovamos aqui, que cria o programa Emprega Mais Mulheres, para dar mais suporte às medidas administrativas e de proteção no serviço público e privado.
5: Ainda não há data para votação no plenário da Câmara da proposta que aprova a adesão do Brasil à Convenção da OIT sobre combate à violência e assédio no trabalho. Da Rádio Câmara de Brasília, Antônio Vital.
2: Trabalho.
3: Alexandre Lindemaier, do PT do Rio Grande do Sul, celebra a aprovação na Câmara de proposta que acaba com a escala 6x1. O parlamentar afirma que a redução da jornada para 40 horas semanais representa um avanço para a qualidade de vida dos trabalhadores.
4: Alexandre Lindemaier critica projeto apresentado no Senado que permite regime flexível de trabalho com pagamento baseado nas horas cumpridas. Ele avalia que a medida ameaça direitos trabalhistas ao reduzir a previsibilidade de jornada, salário e descanso.
3: Enfermeira Rejane, do PCdoB do Rio de Janeiro, critica o que classifica como terceirização da saúde pública por meio das organizações sociais. Ela avalia que o modelo das chamadas OSs impõe metas e cobranças que precarizam o trabalho de profissionais responsáveis pelo cuidado dos pacientes.
4: Enfermeira Rejane defende a criação de uma CPI na Assembleia Legislativa do Rio de Janeiro para investigar a

0: atuação das organizações sociais. Ela afirma que essas entidades adotam contratos marcados por pejotização, com relatos de salários atrasados e perda de direitos trabalhistas.
1: Desenvolvimento Regional.
2: Um pedido de vista adiou a votação de uma proposta que aumenta os repasses federais para municípios e cria fundos para as regiões Sul e Sudeste. A repórter Noelle Nobre tem mais detalhes da votação.
3: Um pedido de vista coletivo adiou para o próximo dia 17 de junho a votação da proposta de emenda à Constituição que aumenta em um ponto percentual os repasses da União para o Fundo de Participação dos Municípios, o FPM. A proposta, em análise em comissão especial da Câmara, também cria fundos constitucionais de financiamento para as regiões Sul e Sudeste. O adiamento foi solicitado pelo deputado Reginaldo Lopes, do PT de

0: Minas Gerais, um dos autores da PEC original, para que os parlamentares tenham mais tempo de dialogar sobre o texto elaborado pelo relator, deputado Arnaldo Jardim, do Cidadania de São Paulo. Lopes explicou.
1: E a ideia é que pudesse, então, construir uma transição para a aprovação desta emenda constitucional. Se for possível, eu preferia, então, que a gente pudesse, sei lá, suspender ou deixar para a gente apreciar na semana que vem.
0: O parecer de Arnaldo Jardim prevê que a União entregue a estados e municípios 53% da arrecadação do imposto de renda, do IPI e do novo imposto seletivo. Atualmente, esse índice é de 50%. Com a mudança, o FPM passará a receber uma parcela adicional de 1% em março de cada ano, somando-se aos repasses já existentes de julho, setembro e dezembro. O relator argumentou que o reforço no FPM é vital para prefeituras que lidam com custos operacionais crescentes. Além disso, o texto institui fundos para o Sul e Sudeste, destinando 1% da arrecadação federal para cada região financiar o setor produtivo local por meio de bancos regionais. O objetivo, segundo Arnaldo Jardim, é dar tratamento igualitário às regiões do país.
2: A região Nordeste já tem um fundo de desenvolvimento, a região Centro-Oeste também o tem, a região Norte tem um fundo de desenvolvimento e exatamente as duas outras regiões. As regiões Sul-Sudeste não tem.
0: O texto atual incorpora sugestões de outras propostas que tratam do assunto e estão sendo analisadas na Câmara. Da Rádio Câmara de Brasília, Noelle Nobre.
3: Economia.
4: Beto Preto, do PSD do Paraná, apresentou o projeto de lei que prevê a extinção do Conselho Administrativo de Recursos Fiscais, o CARF. Ele argumenta que o modelo atual contribui para a demora no julgamento de processos envolvendo grandes débitos tributários.
5: O deputado apoia um novo sistema de contestação fiscal no qual os contribuintes tenham acesso mais célere à análise judicial de seus casos. Para Beto Preto, a ideia é modernizar os procedimentos e tornar a relação entre cidadãos e administração tributária mais simples e eficiente.
3: Agricultura.
4: Rafael Simões, do União de Minas Gerais, cobra do governo federal medidas contra a concorrência desleal no comércio de leite importado da Argentina e do Uruguai. O legislador afirma que produtores brasileiros estão decepcionados com a falta de ação por parte do executivo.
5: Rafael Simões destaca a força da pecuária leiteira do Brasil para a economia nacional. Ele também defende a aprovação de propostas que criem uma linha especial de renegociação de dívidas de produtores rurais afetados por eventos climáticos com o uso de recursos do Fundo Social do Pré-Sal.
3: Transportes.
4: Eduardo Bismarck, do PV do Ceará, pede ao DENIT medidas para aumentar a segurança na BR-304, no trecho que corta o município de Aracati. Entre as reivindicações estão a retirada de lombadas das pontes sobre o rio Jaguaribe e a adoção de alternativas que reduzam os acidentes.
5: O parlamentar também defende a implantação de uma rotatória e o reforço da sinalização no acesso às praias de Canoa Quebrada, Marjolândia e Quixaba. Segundo ele, as intervenções são necessárias para melhorar a mobilidade e acompanhar o crescimento do turismo na região.
3: Segurança Pública.
4: A relatora da proposta que criminaliza a misoginia apresentou ajustes ao texto principal que está em debate na Câmara. A expectativa é que o projeto seja votado ainda este mês no plenário, como informa o repórter José Carlos Oliveira.
6: A coordenadora do Grupo de Trabalho de Criminalização da Misoginia, deputada Tabata Amaral, do PSB de São Paulo, anunciou ajustes no projeto de lei sobre o tema, já aprovado no Senado e com possível votação no plenário da Câmara dos Deputados ainda neste mês, com relatoria da própria própria deputada. O texto original equipara a misoginia ao crime de racismo, o que a torna inafiançável e imprescritível. Tabata alterou principalmente a definição de misoginia.
7: A fim de preservar a uniformidade conceitual da legislação penal e processual penal sobre o tema, propomos a substituição dos termos ódio e aversão previstos no projeto para caracterização da misoginia pelas expressões menosprezo ou

0: discriminação em razão da condição de mulher.
1: Tabata Amaral afirmou que a aprovação da proposta será avanço civilizatório essencial. A misoginia é descrita como fenômeno estrutural profundamente enraizado em relações de poder historicamente marcadas pela desigualdade de gênero. A deputada também identificou crescente disseminação de comunidades e redes de conteúdo na internet associadas à chamada machosfera, que difundem narrativas de hostilidade ao feminino e promovem processos de radicalização, sobretudo entre jovens. Entre outros pontos, o novo texto de Tabata Amaral prevê suspensão temporária de conta ou perfil de internet que veiculem conteúdo ilícito.
0: A gente precisa aprovar esse texto ainda nesse mês, porque enquanto a gente não atualiza a legislação, a gente vai ter criminosos que não só se sentem à vontade, mas estão sendo autorizados todos os dias a dizerem que eles podem e devem ser assassinadas, podem e devem ser humilhadas, podem e devem ser estupradas. É isso o que a gente quer combater.
1: Segundo a deputada, as audiências do grupo de trabalho da Câmara mostraram que o feminicídio é muitas vezes uma morte anunciada, precedida por violência verbal e simbólica. Tabata Amaral manteve a previsão de pena de 2 a 5 anos de reclusão e multa para crimes praticados em razão de misoginia, mas incluiu, entre os agravantes, o crime contra criança, adolescente e pessoa idosa ou com deficiência. O texto ainda poderá passar por novos ajustes até 16 de junho, quando será votado no GT e depois levado ao Colégio de Líderes e ao Plenário, possivelmente na mesma semana, de acordo com a deputada.
0: E aí, fiquem muito à vontade nos próximos dias para me procurar, para que a gente possa ir ajustando e que traga, de fato, um consenso de todos os membros do nosso grupo de trabalho.
1: Tabata Amaral também definiu propostas prioritárias complementares ao projeto de lei principal. Duas já estão formalizadas e tratam do enfrentamento à violência digital contra as mulheres. A outra proposta é um anteprojeto sobre investigação e atendimento das vítimas de ato de misoginia, com medidas de prevenção à violência doméstica e familiar contra a mulher. A deputada Talíria Petroni, do PSOL do Rio de Janeiro, manifestou otimismo quanto à rápida aprovação dos textos no Congresso.
2: Tem muitas diferenças que constituem as deputadas da bancada feminina, mas tem também muitas coisas que nos unem. E, lamentavelmente, a violência é uma delas. 367 meninas menores de 18 anos foram vítimas de feminicídio nos últimos 5 anos. Uma vida inteira interrompida pelo feminicídio. Isso é chocante num país que, infelizmente, todo ano mata quase 1.500 mulheres por serem mulheres.
1: O grupo de trabalho ainda apresentou uma indicação ao Ministério das Mulheres para a regulamentação de medidas de prevenção e enfrentamento à violência digital contra a mulher, além de ações preventivas em articulação com os órgãos federais. Da Rádio Câmara de Brasília, José Carlos Oliveira.
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4: Política. Rogério Correia, do PT de Minas Gerais, exige apuração sobre documentos divulgados por reportagem a respeito de pagamentos do Banco Master ao filme Dark Horse, ligado à trajetória do ex-presidente Jair Bolsonaro. Ele afirma que o material indica repasses em dólar entre 2025 e 2026.
5: Rogério Correia questiona a origem dos recursos envolvidos. O deputado pede investigação sobre uma possível conexão entre as transferências feitas ao projeto cinematográfico e verbas da Previdência dos Servidores do Estado do Rio de Janeiro.
4: Coronel Crisóstomo, do PL de Rondônia, elogia a postura dos políticos da direita diante dos desafios enfrentados pelo Brasil. Ele afirma que os parlamentares de oposição têm contribuído para o fortalecimento da segurança pública, do agronegócio e de valores ligados à família.
5: Coronel Crisóstomo acrescenta que o país também precisa de mudanças na condução da economia para evitar mais pressão sobre

0: A população. O deputado critica a política econômica do governo federal, citando o editorial da imprensa que alerta sobre o aumento de gastos públicos.
1: Ricardo Maia, do MDB, faz um balanço de sua agenda no interior da Bahia, destacando encontros com lideranças políticas e comunidades locais. Ele afirma que sua presença nos municípios fortalece o diálogo com a população e permite acompanhar de perto as demandas regionais.
0: Ricardo Maia também ressalta a participação em inaugurações e visitas a obras em andamento. Ele defende que a atuação no interior é fundamental para contribuir com ações voltadas ao desenvolvimento local e à melhoria da qualidade de vida da população.
2: Saúde.
1: A Comissão de Finanças e Tributação da Câmara aprovou proposta para ampliar o combate ao câncer e a assistência aos pacientes, reduzindo as desigualdades regionais de acesso ao tratamento. A repórter Sofia Peçanha tem os detalhes.
3: A Comissão de Finanças e Tributação da Câmara dos Deputados aprovou a criação de um programa nacional para combate ao câncer. Originalmente, o projeto estabelecia o Fundo Nacional de Combate ao Câncer e de Assistência a Portadores, mas, por recomendação do relator do texto, o deputado Merlon Solano, do PT do Piauí, a comissão optou por substituir o fundo pelo Programa Nacional de Combate ao Câncer e de Assistência a Portadores. Entre as prioridades previstas estão a prevenção e o diagnóstico precoce da doença, a ampliação do acesso aos serviços de oncologia, a qualificação de profissionais de saúde e apoio à pesquisa científica. Se a proposta for transformada em lei, o Ministério da Saúde deverá regulamentar o programa e definir as ações necessárias para sua implementação. Segundo Merlon Solano, ações de prevenção e diagnóstico precoce são fundamentais para aumentar as chances de sucesso no tratamento.
4: A gente sabe que o câncer é uma das enfermidades que mais agrava a vida das pessoas, mas felizmente ele cada vez mais tem cura, desde que haja cuidados preventivos e tratamento rápido, até mesmo precoce, se for possível, melhor. O que implica na montagem de toda uma rede de informação e de diagnóstico precoce.
3: O texto também determina que o programa prioriza a redução das desigualdades regionais no acesso aos serviços oncológicos. O relator afirma que a intenção é reduzir a necessidade dos pacientes se deslocarem longas distâncias para realizar exames, consultas ou tratamentos especializados.
4: Também no projeto a gente estabeleceu a necessidade do Ministério dar especial atenção à descentralização dessa rede, no sentido de diminuir a desigualdade regional que existe em relação ao acesso ao tratamento do câncer.
3: A criação de um Programa Nacional de Combate ao Câncer será analisada agora pela Comissão de Constituição e Justiça, antes de seguir ao Senado. Da Rádio Câmara de Brasília, Sofia Peçanha.
2: Direitos Humanos.
0: Robinson Faria, do PP do Rio Grande do Norte, quer impedir a aplicação de punições baseadas na lei do silêncio em situações relacionadas a comportamentos de pessoas com transtorno do espectro autista. A ideia é evitar constrangimentos contra famílias atípicas.
1: Robinson Faria afirma que a proposta surgiu após o relato de uma mãe de crianças autistas que teria sido ameaçada e intimidada em seu condomínio. Para o deputado, é papel do legislativo garantir mais respeito às necessidades das pessoas neurodivergentes e de seus familiares.
0: Termina agora o Jornal Câmara dos Deputados, produzido pela Rádio Câmara, com trabalhos técnicos de Wellington Teles e a apresentação de Val Monteiro e Luciana Vieira. Uma boa noite para você.
1: A Voz do Brasil está de volta amanhã. Boa noite.
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10: Salve, salve, moçada. Chegamos, hein? Depois dessa vinheta de abertura, aqui é o Evandro Filho de volta no seu rádio. Mais um Nação Sertaneja no ar. E a gente já começa assim, ó. Ihu! Guilherme Benuto agitando o seu 11 de junho.
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0: Objetivos, o som da dupla Kleber e Cauã, música nova, mais uma que você vai pedindo dentro da nossa programação. Você vai ficando à vontade para escolher o seu som, mandar abraços. Tá no trabalho aí, bom trabalho, uma excelente quinta-feira. Quem tá curtindo, hein? Country Beat e Ana Castela.
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1: Aí o som do Thiago Carvalho com Wesley Safadão arranhando o azulejo. Curtimos ainda Gustavo Mioto, Country Beat. Já já tem Ayala e Júlio César.
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1: Opa, aqui é o Evandro de volta no seu prelúdio do fim de semana, gente, véspera do Dia dos Namorados. Hoje tem a estreia da Copa do Mundo também, pra quem adora futebol. Ô, coisa boa, hein? Pra quem gosta de música sertaneja, seguimos juntos? Olha, com muito som, lembrando que ainda hoje tem Cantinho Caipira. Agora tem a Yala e Júlio César.
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1: Tá bom, Guilherme, teu segredo!
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0: Faz barulho aí pra Hugo e Guilherme, eles são gigantes, né, cara? Simbora, churrasco, vai! Eita,
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3: Pra você que tá trabalhando, ouvindo sempre só as melhores, tá aí o som de Fernando e Sorocaba com o Guilherme, Teus Segredos. Ó, já vai chegando junto aqui nas redes sociais da rádio, manda mensagens, pede a sua música, tá bem? E agora eu toco pra você esse som aqui, ó, de Enzo Rabelo, com Bruno, Pai Por Quê?

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0: nova de Maiara e Maraisa, 9010. Esta daqui está entre as mais tocadas do Brasil. Adorei essa canção. Curtimos ainda Munhoz e Mariano e o som de Enzo Rabelo.
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1: Oi, amores do rádio. Aqui é o Evandro. Hoje é dia de TBT, não é mesmo? Dia de relembrar. Então vamos relembrar a Marília Mendonça? Que saudade dela, hein? Você não é mais assim.

0: Panda, ele que tá confirmado aí no Barretão 2026. Eu te seguro agora. Uma piscininha não era fácil não, em junho sempre tá gelado, hein? É, mas é a música nova de João Gustavo e Murilo com Guilherme Benuto, é a piscininha.
1: Ai, moleque, isso aqui tem um cheirinho de sucesso.
2: João Gustavo e Murilo e Guilherme.

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1: Aí o ritmo de Kevin Johnny com o Matheus e o Lado Cachorro pra você latir à vontade aqui na nossa programação. Eu adorei essa canção, ela tem uma vibe diferenciada.
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2: Muito bem, amores do rádio. Seguimos juntos, tocando sempre só as melhores. Hoje é véspera do Dia dos Namorados, dia de estreia da Copa do Mundo. E eu sou Evandro Filho com o seu Nação Sertaneja, no seu 11 de junho, com Camila Maria.

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0: Matheus, aí Cowboy, fechando mais uma sequência nada, mandando aquele abraço campeão pra Lúcia, curtindo o nosso programa, Viviane tá por aqui também, a Doralice, o Misael, o João, o Diego, valeu pela audiência, Isael Rodolfo.
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1: Agora é a hora do Cantinho Caipira, que eu sei que você adora, que você estava esperando aí, já preparou até aquele cafezinho gostoso para comer aí, com aquele bolo de fubá e goiabada, já em ritmo de festa junina. Ou até mesmo já separou até uma dosinha de quentão. No Cantinho Caipira, eu trago essa moda aqui, conhece, ó, do glacial e a poeira.

Donizete, nas mãos de Deus, aqui no Cantinho Caipira. E a gente segue com mais moda. Pra você que tá chegando agora, olha, como é o Virgílio, que já mandou mensagens por aqui. Tem o Raul também, o Cláudio. Obrigado pela audiência de todo mundo. Ele, Silvio e Zé Goiano, o Machado e a Motosserra.

0: João Mulato e Pardinho, cobertor de orelha. Teve ainda Zé Mulato e Cassiano, previsão do tempo. E ele, Silvio e Zé Goiano, o Machado e a Motosserra. É o Cantinho Caipira que bate a poeira do chapéu.
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0: De volta com nossa Nação Sertaneja, mandando aquele salve campeão para quem tá fazendo aniversário hoje. Olha que papai do céu abençoe a sua vida, viu? Agora tem um combo para superar, tem Bruninho e Davi.

0: Matheus Henrique e Gabriel Traiçoeira, fechando Nação Sertaneja de hoje. Muito obrigado pelo carinho, pela companhia, pela audiência de sempre. Até a próxima. Tchau, tchau.
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Estou chegando na sexta-feira. Vem! Dia lindona, ô amigão, como é que tá? Tudo beleza, é? Alegria em primeiro lugar, muito prazer, sou o Joel Cabral e a partir de agora, a festa do Madrugada tá começando! Gente, que dia especial é hoje, já programou, é? Passar momentos especiais com seu bem, é? Já é 12 de junho! Não importa onde você esteja, nem o que você esteja fazendo, a gente já tá te dando essa dica, tá? Faça algo especial com ela, Ah, mas já casei, não tem problema, faça também! Aliás, namorados pra sempre, ou não? Então tá bom, que vocês tenham um dia maravilhoso e já começa aqui com a gente. Bora começar? Chega pertinho do rádio, vem no Madrugada com você da sexta. Madrugada com você. Os primeiros Bruno e Marrone chegando no Madrugada. A raiva é minha.

Zé de Camargo no Madrugada Discutidas. Antes teve Murilo, Ruf, Saudade Estranha. O Zé de Jadson com o mais lindo dos casais. E ainda Bruno e Marrone. A raiva é minha. Vem cá junto.

Cristiano. Ai, mudou, é? Ô, moda, antes, Daniel e César Menotti, Fabiano, fim de semana. E ainda Maurício e Eduardo, melhor lugar. Obrigado pela companhia, já já tem mais. Se prepare. Ó, você vai cantar com a Manu Batidão e a Simone Mendes, o Eduardo Costa, com o Felipe Araújo e Jorge Matheus, até com o Gustavo Mioto, é?

0: meia-noite e 31.
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0: madrugada, Eduardo Costa. Mensagem no celular, quase deu tudo certo, quase. Antes, Guilherme Benuto e Luan Santana, quarto 67. O Gustavo Mioto com melhor versão. E ainda Felipe Araújo e Jorge Matheus. Esses caras são ligeiros, hein? Continua aqui, ó. Bom dia!
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madrugada com você, fechando a primeira hora, Henrique Castro com o Grupo Menos é Mais, nem pagando. Antes teve Amado Batista com Kel Smith, então volta. E PPA com Diego e Vitor Hugo, Carmé de Chocolate. Daqui a pouquinho, na próxima hora, tem mais, hein? Se prepare pra cantar junto. Lá vem Guilherme Santiago, Fernando em Sorocaba, o Edson e o Hudson.

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Mas calma lá, antes de tomar o chá, se você for menor de 12 anos, grávida, lactante ou prostático, evite a ingestão. 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

0: Bom dia! Começando mais uma hora aqui no Madrugada. Você tá bem, né? Muito obrigado pelo carinho. Sou o Joel Cabral. A sexta mais animada do Brasil é essa. Ó, continua participando, viu? No arroba Joel Cabral Voz lá no meu Instagram. Me contando de onde você tá me ouvindo. A Isabela tá curtindo a gente. Obrigado, viu? A Lud também tá ouvindo. Quem mais? Ô, Karina, como é que você tá, mulher? Obrigado por ter participado. Tá em Minas Gerais ouvindo a gente. Ó, esse povo passa lá no arroba Joel Cabral Voz e me manda mensagem dizendo de onde tá me ouvindo. Eu não aguento, né, gente? Eu mando abraço aqui. Não tem jeito. Passa lá também, tá? Bora junto. Começando mais uma hora. Vem comigo aqui, ó.
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0: Fernanda e Sorocaba chegando com a receita para viver em terra de amor. Escuta, a base é confiança e os dois quererem ao mesmo tempo. Tem que ter entrega, não tem jeito.

madrugada, Marcos e Belucci, teoria e prática, bem diferente uma coisa da outra, né? Deu pra saber da letra. Antes, Rio Negro e Solimões com Country Beat, apaixona muita gente. Léo Magalhães com Seja Feliz e Fernando e Sorocaba, Terra de Amor. Vem cá junto, tá? Continua.

e Kleber e Cauã, preso ao seu beijo no Madrugada. Antes, Edson Hudson, Love Hurts. E teve ainda Matheus e Cauã e Lavana Prado. Admita! O intervalo é rapidão, hein? Pra você cantar com Kleber e Cauã, com César Menotti e Fabiano, com Ana Castela, até com Ed Brito e Samuel.

0: 1:30.
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0: de volta aqui. Vem, vem!
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0: Jorge Matheus chegando com o Feliz Infelizmente. Como assim, gente? Escuta a letra.

César Menotti, Fabiano do Madrugada, é modão, os corações não são iguais, ufa, ainda bem, né? Antes PPA com Diego e Vitor Hugo, Carmé de Chocolate, Kleber e Cauã com o coração anos 80, os Bonifácios cantaram com a Taíra Alexandre, Deus me deu esse lugar, e ainda Jorge Matheus, Feliz Infelizmente, bora aqui, ó.

Essa hora do Madrugada, que regravação do Ed Brito e do Samuel, gente. Romance Rosa. Antes, Ana Castela passou por aqui, né? Com Só Não Deixa Saudade. E ainda, Guilherme Benuto e Luan Santana. Quarta,

0: 2 e 6.
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Opa, muito bem! De volta aqui na madrugada mais gostosa do Brasil. Mais uma hora tá começando, hein? A sexta tá boa demais da conta. Preparou tudo já? Aquele momento especial com seu bem. Boa ideia. Não esquece, viu? Leva a rádio com você onde quer que você for. Tem clima romântico aqui também. Parabéns a todos os namorados aí. Aproveitem. Bora começar essa hora. Vem junto! Madrugada com você. E Cristiano chegando com Ana Castela. Foi intenso!

0: madrugada, Felipe Araújo. Uau, mentira que virou paixão. Deu certo, hein? Antes, Emílio e Eduardo, Barulho da Buzina. Você ouviu também Eduardo Costa com Toneladas de Paixão. E ainda o trio, né? Zé Neto e Cristiano e Ana Castela. Foi intenso. Vem na sexta. Bom dia.
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0: do Dia dos Namorados cantando Ilusão de Amor. Teve antes Matheus e Cristiano com Bruno e Marrone Guarda-Chuva. E ainda Maurício e Eduardo, Melhor Lugar. Daqui a pouquinho a gente já volta. É rápido o intervalo, Su. Você vai cantar com Yasmin Santos, com Jorge, Matheus, Henrique e Juliano, até com Ana Castela e a Simone, hein?
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0: 2h35.
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4: Ana Castela chegando com Simone Mendes. Não vai ter nunca. Será?

Casarim Paulinho no Madrugada com Bruno e Marrone, cancela essa data. Antes, Rio Negro e Solimões com Country Beat, apaixona muita gente. Jorge Matheus com Henrique e Juliano Chonei. Os Bonifácios cantaram com Ataíra Alexandre, Deus me deu esse lugar. E Ana Castela com Simone Mendes, não vai ter nunca. Vem cá junto, continua. Madrugada.

Alessandro Cão de Paulo e Paulino no Madrugada, que regravação, Amor de Trem, fechando essa hora. Antes, Marcos e Belucci, Papo de Alma. E ainda Aloysio Silva e Gilberto e Gilmar, Bebendo Todas. Daqui a pouquinho, na próxima hora, lá vem Fernando e Sorocaba, João Neto e Frederico e Eduardo Costa, o Jean e o Giovanni, até o Luan Santana, hein?

0: 3 e 5.
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6: Abrindo essa hora, João Neto e Frederico animando com Eduardo Costa. Encontraram a nega véia. Você também é o nego véio?

madrugada, Jean e Giovanni. Mensagem errada, que história louca é essa, gente? Antes, Rio Negro e Solimões, Emílio e Eduardo sonhando com você. Paula Fernandes com a nota aí. E ainda João Neto e Frederico e Eduardo Costa. Nega Véia, bom dia, vem na sexta. Ó! Oh.

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namorada, você é ilha na vida de alguém, principalmente hoje no Dia dos Namorados. Fala a verdade, fala isso pro seu bem hoje, é, fala que ele é ilha na sua vida, ou ela, tá? Luan Santana passou por aqui antes, Maiara e Maraíza, e ainda se ouviu Matheus e Cauã e Lauana Prado. Admita, daqui a pouquinho lá vem, hein? Marília Mendonça, vai ter Henrique e Juliano, até aquele clima do Dia dos Namorados com Michel Teló. Ó.

0: 3 e 34.
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3: Henrique e Juliano chegando com o chá de casa nova. Que história! Ó!
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Guilherme Benuto no Madrugada, aí sim é o sujeito homem. Antes, João Pedro e Cristiano com Acordão Namorando. Marília Mendonça cantou Leão. Tiãozinho e Alessandro com De Paulo e Paulinho, Amor de Trem. E o Henrique e o Juliano com Chá de Casa Nova. Você tá gostando, né? Eu mais ainda da sua companhia. Continua aqui, ó.

Madrugada Boa, fechando essa hora, Kleber e Cauã, mil adjetivos, é moda. Antes, o Michel Teló com aquele clima romântico, com chocolate quente. E ainda Aloysio Silva com Gilberto e Gilmar, bebendo todas. Ó, daqui a pouquinho tem aquela hora da saudade, uma viagem no túnel do tempo sertanejo, pra você acessar muitos momentos especiais da sua memória, tá? É rapidinho, segura aí. Até já.

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0: tudo bem por aí? Obrigado por estar aqui no Madrugada. Ah, já sabe, né? Essa última hora reservada para suas emoções, para você fazer aquela viagem no túnel do tempo, teletransportar para os anos 90. Você vem comigo? Então bora começar logo essa viagem.
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0: Mineiro e Marciano, ainda ontem chorei de saudade, que modão!

Faz de Conta. Essa é de 95. Teve Chitão e Choró antes, com Página de Amigos, hein? André e Adriano com Mordida de Amor. E abrimos com João Mineiro e Marciano. Vem cá comigo. Bora! Madrugada com você. Jean e Giovanni chegando. Ei, modão! Cadê aquele amor? Hã? Cadê?

Leonardo, teu olhar é muito importante. Que saudade, uma das primeiras mesmo do Leandro e do Leonardo. Rick Renner, Instante Mágico. E abrimos com o Jean e Giovanni. Ó, calma, não terminou, já tem mais saudade. Eu quero que você volte comigo após o intervalo, fechou? Sério? Então não sai daí, é rapidinho. Até já!

0: 4:31.
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você é a minha fantasia. O Christian Ralph antes na luz desse sol. Guilherme Benuto, Sublime Renúncia. E abrimos com o Dalvan. Vem comigo aqui, tem mais saudade, claro.

Zé e Luciano, Doce Paixão do Madrugada. Teve Cleiton e Kleber antes. É raro e humano, viu? O Donizete abriu a sequência com Única. Ó, obrigado por ter vindo com a gente nessa sexta. A zero hora de sábado, tô aqui de volta. Tá lindona? Certo, amigão? Desejo pra você uma ótima sexta-feira. Tudo de bom na sua vida. Até amanhã, gente. Tchau.

0: 52.
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outro, pro lado, pro outro. Bora. Tá na

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0: 5h37.
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2: Cooperativa Alfa de Chapecó, Santa Catarina, realiza entrega de R$5.900.000 em cota capital, no Noroeste Gaúcho. Concluído o curso técnico de qualidade Coberja Senai. Essas e outras notícias logo após a nossa mensagem cooperativista.
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2: Alô, amigos gaúchos e catarinenses, eu sou o René Roberto e hoje é sexta-feira, edição de 12 de junho de 2026. Este é o Dia dos Namorados.
4: Parabéns pra você.
2: E hoje quem está de aniversário é a gerente administrativo financeiro da Fecoagro, Janete Barcaro. Janete, mulher atuante na Federação das Cooperativas Agropecuárias de Santa Catarina, Fecoagro, demonstra toda a sua garra, engajamento e dedicação para que todos os colaboradores e cooperados estejam sempre em primeiro lugar.

0: Por entender que a força da cooperação está nas pessoas. Esse dia 12 de junho, parabéns a você, Janete Barcaro. E agora os assuntos que farão parte do programa Cooperativismo e Notícia neste final de semana na TV. Domar Frison, repórter da Fecoagro, traz agora os assuntos. Alô, Domar.
1: Fala, Renê. Grande abraço, amigo ouvinte. O programa desta semana está recheado de boas atrações. Vamos falar da caprinocultura, que tem entrado como uma nova fonte de renda nas propriedades, graças ao ATEG, Assistência Técnica e Gerencial do Senar. O seu Silvio Bortoletti, lá de Arabutã, está satisfeito com a atividade.
2: Graças a Deus, agora temos aí a parceria com o Senar aí, que ajuda nós aí na assistência técnica, a vacinação, os controles de vacina e coisa errada, e está dando muito resultado. Então esse é o nosso foco, melhoramento, estamos selecionando o nosso plantel e a ideia é ampliar.
1: Vamos mostrar a entrega da nova estrutura da Secretaria de Estado da Agricultura e o lançamento do programa Olho Bom, desenvolvido pela SIDASC para modernizar a defesa agropecuária do Estado, como explica a presidente Célis Regina de Matos.
3: O tempo passou, o cenário sanitário do país mudou e do mundo, todos os estados também melhoraram suas condições. Enfim, aquele modelo nos trouxe até aqui num patamar de sanidade excelente, como todos sabemos. Porém, nós precisamos modernizar, né? Nós precisamos modernizar e colocar um cenário de acordo com os riscos atuais. E por isso, provocou a SIDASC para elevar, para subir a régua, então, dos recursos que tínhamos na fiscalização de trânsito, tornando o modelo, então, híbrido.
1: Você já ouviu falar em hortaliças não convencionais? Não? Tudo bem, fique tranquilo. Muitos de nós também não. Mas um encontro em Florianópolis debateu essa cultura como alternativa alimentar sustentável, como explica a coordenadora do evento, a extensionista da IPAGRE, Cristina Calegari.
4: A gente viu aqui, né, em diversas falas, principalmente o pessoal da gastronomia, da culinária, o quanto gostariam de inserir nos cardápios e não tem o produto. Então, fazer esse elo, né, entre quem produz e quem consome para viabilizar essa comercialização é um dos principais objetivos.
1: Produzido por nós, pela equipe de comunicação da Fecoagro, o programa Cooperativismo e Notícia é veiculado aos sábados, às 8h30, pelo Canal Rural. Um pouco mais cedo, às 7h, o programa estará na TV Cidade de Joinville. No mesmo dia, às 11h30, você poderá assisti-lo na TV Sul Catarinense de Araranguá. Na RBA TV de Rio do Sul, a veiculação ocorre aos domingos, às 8h. Na NDTV, o programa é apresentado às 8h30 para todo o estado de Santa Catarina. Logo depois, às 9h, o programa é exibido pela TV Brusque para todo o Médio Vale do Itajaí. Já na TV Coop Santa Catarina, a exibição é feita aos sábados e domingos, à 1h.
0: Valeu, Domar, aquele abraço e até a próxima. E essas são as notícias. A Cooperativa da Construção Civil do Estado de Santa Catarina, Coopercom, anunciou a conquista de novos certificados de conformidade emitidos pela certificadora internacional Bureau Veritas, homologando duas grandes usinas parceiras localizadas no Egito. Até então, as operações de importação de aço da cooperativa catarinense estavam concentradas em unidades parceiras na Turquia. Os novos certificados atestam que o aço produzido nas usinas do Egito atendem rigorosamente às exigências das portarias do Imetro e às normas da ABNT para o uso em estruturas de concreto armado. Presidente da Coopercom Santa Catarina, Silvio Guizzi, disse que, desse modo, o material importado oferece exatamente o mesmo padrão de segurança e desempenho do produto fabricado no Brasil. A cooperativa está convidando indústrias, construtoras e incorporadoras interessadas para que participem da formação de demanda para os próximos lotes de importação. As empresas podem formalizar suas intenções de volume no site ou obter mais detalhes pelo e-mail atendimento@cooperativassc.com.br. Atualmente, a cooperativa conecta mais de 2.500 construtoras a uma rede de mais de 3.000 fornecedores cadastrados na plataforma. Com um catálogo que supera os 300 mil produtos ativos para venda, a Coopercom já ultrapassou a marca de R$560 milhões em negócios gerados no setor produtivo. A parceria entre a Cooperja, a cooperativa de Jacinto Machado, e o Senai marcou a conclusão da primeira turma exclusiva do curso técnico em qualidade voltado aos colaboradores da cooperativa. A formação teve duração de um ano entre maio de 2025 e maio de 2026. A formatura dos 12 colaboradores que concluíram o curso aconteceu no auditório da cooperativa em Jacinto Machado, Santa Catarina, sul do estado, e contou com a presença do gerente de DHO da Cooperja, Tiago Vitali, da supervisora dos cursos técnicos EAD, Isamara Fabri Custódio, e da professora do curso técnico em qualidade, Graziela Fernandes Antônio. O curso foi realizado na modalidade EAD no formato 20

0: de 80, sendo 20% de carga horária composta por aulas presenciais e 80% desenvolvidas por meio de ambiente virtual de aprendizagem. Durante a formação, participantes desenvolveram conhecimentos voltados ao planejamento, implantação e controle do sistema de gestão da qualidade, sempre seguindo legislações e normas relacionadas à qualidade, saúde, segurança, meio ambiente e proteção de dados, e esta foi a primeira turma formada neste curso por meio da parceria entre a Copergia e o Senai, fortalecendo assim o compromisso da cooperativa com a qualificação profissional e o desenvolvimento interno de seus colaboradores. O momento da formatura foi marcado por muita emoção e alegria entre os colaboradores formandos, especialmente por representar para muitos deles a primeira qualificação técnica de suas vidas. Durante o evento, ficou evidente o forte vínculo criado entre a Copergia e os alunos ao longo da capacitação, destacando o engajamento da turma, a busca conjunta por soluções e o aprendizado adquirido. A experiência trouxe impactos positivos tanto na vida profissional quanto na vida pessoal dos participantes, incentivando ainda mais o desenvolvimento de suas habilidades e seus interesses, destacou o assistente de treinamento e desenvolvimento da cooperativa Copergia, Lucas Gomes. A iniciativa reforça o investimento da cooperativa Copergia na valorização das pessoas e na busca constante pela excelência em seus processos e serviços. E a seguir, depois da nossa mensagem cooperativista, vem aí a nossa última notícia. Aguarde!
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0: E agora atenção para a última notícia. O CTG Sentinela da Querência, em Erechim, Rio Grande do Sul, foi palco de um marco importante para o cooperativismo regional: a entrega da cota capital aos associados da Cooperalfa, cooperativa de Chapecó. O evento reuniu famílias cooperadas para a distribuição de mais de R$3.800.000, beneficiando 236 associados das filiais de Erechim, Barão de Cotegipe, Três Arroios, Paulo Bento, Quatro Irmãos, Barra do Rio Azul, Caurama, Campinas do Sul, Severiano de Almeida, Aratiba, Viadutos, Áurea, São Valentim, Maximiliano de Almeida, Estação, Erebango, Tapejara, Constantina, Rio dos Índios e Sarandi, que ajudaram a construir a história da cooperativa naquela região. Para o gerente da unidade de Erechim, Eudes Biavati, o ato representa a consolidação de uma promessa feita no início das operações da Cooperalfa no Rio Grande do Sul. Segundo ele, a entrega da cota, que ocorre pela terceira vez na regional, serve para dissipar dúvidas que existiam no passado. Disse, muitos diziam, será que vamos receber um dia? Vai ser verdade, recordou o gerente, destacando que a satisfação visível nos olhos dos sócios é uma prova da gratidão e do resgate dos valores cooperativistas. O presidente da Cooperalfa, cooperativista Romeu Betti, reforçou que a transparência é o pilar dessa relação. Para ele, a entrega é um motivo de alegria para o Conselho de Administração, pois permite retribuir a dedicação dos produtores. O horizonte da Cooperalfa no Noroeste Gaúcho aponta para um crescimento ainda maior. O gerente da filial de Erechim, Eudes Biavati, antecipou que o ano de 2027 será um marco histórico, celebrando os 10 anos da regional. Para essa ocasião, projeta-se virada da cota capital, com pagamento de 100% para as pessoas que completarem uma década de cooperativismo ou atingirem 60 anos de idade, consolidando o sucesso da expansão gaúcha. Todo associado tem direito de receber sua cota capital. O que difere é a forma da retirada e, principalmente, a idade do associado e o tempo que ele é sócio. Para continuar como associado da cooperativa, o produtor rural precisa manter um saldo mínimo de cota capital, hoje correspondente a 25% do salário normativo do comércio de Chapecó, Santa Catarina. 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
4: Bom dia, estamos chegando com a primeira edição de hoje do Videira Notícias. a possibilidade de instalação de um pedágio na região de Joaçaba e a ausência de obras significativas de duplicação

Ação da BR-282 no meio-oeste catarinense estão provocando forte reação de lideranças políticas e podem desencadear uma das maiores mobilizações regionais dos últimos anos. O alerta foi feito pela presidente da Câmara de Vereadores de Joaçaba, Jaqueline Di Marco, após participar de uma audiência pública promovida pela Agência Nacional de Transportes Terrestres, ANTT, em Chapecó, para discutir o projeto de concessão da BR-282 pelos próximos 30 anos. O Free Flow é um sistema de pedágio sem praça física e sem cancelas. Os veículos passam normalmente pela rodovia sem precisar parar ou reduzir a velocidade, enquanto equipamentos instalados sobre a pista identificam a passagem. Se confirmada, a medida poderá impactar diretamente milhares de moradores de Joaçaba e comunidades do interior que utilizam diariamente a rodovia para trabalhar, estudar ou acessar serviços de saúde. A situação gera ainda mais indignação porque, segundo a vereadora, o projeto prevê investimentos bilionários ao longo das próximas décadas, mas contempla poucos quilômetros de duplicação justamente em uma das regiões que mais produzem riquezas em Santa Catarina. A Administração Municipal de Rio das Antas, por meio da Secretaria de Saúde, segue ampliando os investimentos voltados ao fortalecimento da rede pública de atendimento. A iniciativa busca garantir mais qualidade, agilidade e segurança nos serviços prestados à população. Recentemente, a pasta realizou a aquisição de novos equipamentos e também iniciou melhorias na estrutura física das unidades de saúde, reforçando

0: também foi incorporado um eletrocardiógrafo digital que oferece mais precisão na realização de exames cardíacos, contribuindo para diagnósticos mais rápidos e assertivos. Além disso, 9 notebooks foram destinados às equipes, promovendo a modernização dos processos internos e ampliando a agilidade nos registros e atendimentos. A Secretaria de Saúde de Videira informou que está seguindo integralmente as orientações do Ministério da Saúde após o anúncio de uma suspensão temporária da vacinação com o imunizante Butantan DV. A medida foi divulgada na segunda-feira e tem caráter preventivo, sendo adotada enquanto são realizadas investigações sobre possíveis reações adversas. De acordo com o Ministério, a decisão ocorreu após o registro de 42 casos com sinais de alerta, incluindo 2 óbitos. No entanto, até o momento não há confirmação de relação causal entre os eventos e a aplicação da vacina, o que reforça o caráter cauteloso da suspensão. A secretária de Saúde de Videira, Maribel Gaio, explicou que o município aplicou doses do imunizante apenas em profissionais da atenção primária, sem registro de reações graves até o momento. Segundo ela, a decisão federal demonstra a responsabilidade sanitária e compromisso com a segurança da população. A Secretaria de Saúde esclareceu que a suspensão se aplica exclusivamente à vacina Butantan DV. Dessa forma, não há impacto na vacinação contra a dengue já em andamento no município. A vacina Kedenga, produzida pela farmacêutica japonesa Takeda, segue disponível no Sistema Único de Saúde, o SUS, e é recomendada para crianças e adolescentes entre 10 e 14 anos, conforme diretrizes nacionais. Este foi Videira Notícias, que volta daqui a pouco com outras informações.
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6:09, 6:09. Bom dia, bom dia, bom dia, meu povo. Opa, estamos chegando aqui na Videira com mais um programa nosso. Alvorada Sertaneja, na manhã de sexta-feira. Tá chovendo, né? Manhã de sexta-feira, madrugada e chuvosa, né? Hoje é dia 12 de junho, gente. Hoje estamos com a temperatura marcando 14 graus aqui no bairro Universitário, né? Hoje é dia mundial.

já o de orações aí pela santificação sacerdotal, né? Dia dos namorados, dia do combate ao trabalho infantil e dia do Correio Aéreo Nacional. Estamos na lua minguante, né, meu povo? Abraçando você, que está sendo do lado do rádio, ligado com a gente, curtindo a nossa rádio dele, o nosso Alvorada Sertaneja, até as 8 horas de Martins aqui na sua companhia. 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

6h24, 6h24, a gente vai seguindo aí com o nosso programa. Bom dia pra você. Bom dia, meu amigo Gilmar Tibes, é o Arno. Estamos na lida cedo, né? Manda pra nós e a dona Jandira. Ótimo, abençoado dia aí. Valeu, meu amigo. Obrigado pela participação. Meu amigo Gilson Burgas, tá garoando aí, companheiro velho? Rapaz, tá chovendo, mas temos que ir pra lida igual, não tem o que fazer, homem do céu, né? Isso, um abraço pro Gilson, também ligado com a gente. O nosso amigo Gilson Burgas na lida já cedo e curtindo o nosso Alvorada Sertaneja. Bom dia.

0: de quem, companheiro? Da dona Jandira.
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0: horas e 38 minutos, 6h38, Teixeirinha cantando aqui no Alvorada Sertaneja, noite de chuva, bom dia. Seguimos com o nosso programa, aquele abraço para você, meu amigo, minha amiga. 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
0: 6h40, bom dia.

0: 6h43.
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6h49, vamos seguindo aí com o nosso programa. Bom dia pra você na sintonia, curtindo aqui a nossa Rádio Videira. Quem é que pediu música aqui, ó? Bom dia. Bom dia, abençoado a todos. Sou a Dirley Fati Mariotti, de Tramandaí, Rio Grande do Sul, né? Gostaria de parabenizar a minha irmã, que mora em Videira, a Liberariotti Rissardi, que está de aniversário hoje, desejando pra ela muita paz, saúde, que Deus abençoe aí. E um abraço a ela e a todos os pessoal da rádio aí, tá bom? Obrigado, nossa amiga Dirley Ariotti, lá de Tramandaí, Rio Grande do Sul, e parabéns aí pra Libra, né? Então, Ariotti Rissardi, que está de aniversário, paz, saúde e muitos anos de vida aí, tá bom? Daqui a pouquinho tem a oração pra ela também aí, a oração da manhã. Vamos trazendo na sequência

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0: Lino Pochowski chegando com a previsão do tempo, bom dia.
2: Bom dia para todos os ouvintes. Semana chega ao seu final e nós temos, especialmente na manhã dessa sexta-feira, o tempo ainda instável, predominando aqui no meio-oeste, pessoal. Ainda temos nuvens carregadas com a região tendo chance de chuva ao longo dessas próximas horas. Só que o tempo ele tende a mudar à medida que vamos tendo da tarde para a noite. Essas nuvens mais carregadas vão sair em direção ao oceano, gradativamente vai entrando um ar mais seco, e a gente vai tendo esse cenário à medida que vai terminando a sexta. Vai depender da velocidade com que sai essa nuvem mais carregada, né? Então, ali ou final da tarde, ao longo da noite, já começa a acontecer isso. Tarde de temperaturas em torno de uns 17 graus, não muito mais do que isso. E aí, claro, né? À medida que o tempo muda ainda hoje, o sábado é de sol, o sábado tem um tempo mais seco, tem algumas nuvens, mas sol entre nuvens, e temperaturas frias de manhã, 10 graus, tarde em torno de uns 18, nós vamos mais ou menos por aí. Tendência de domingo ter boa parte do dia com tempo mais seco, mas com condições de alguma chuva passageira, tá certo? Abraço a todos, informações do tempo, da Puchowski, Meteorologia.
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0: 4 minutos faltando para as 7 horas, a gente vai seguindo daqui a pouquinho até a oração aí da manhã, hoje especial oração pro dia dos namorados, né, gente? É isso, afinal de contas, hoje é dia dos namorados aí, né? É isso, parabéns então, um abraço a todos os casais aí, né? Que Deus abençoe a todos os casais aí, né? Os namorados, os eternos namorados, enfim, né? Bom dia, Gilmar, curtindo o programa, parabenizar aí a todos os casais, hoje dia dos namorados e também aí, né? A música, a família, a base de tudo, ó, em especial para minha esposa, que completamos 38 anos de casado, então, né? Miguel Fiorelli, valeu, grande abraço, sua esposa aí, né? Obrigado pela sintonia, então, tá bom? É, nosso amigo aí, o Tequinho, tá ligado com a gente, tá aqui, mandando música aí para toda a família de Videira, região, para todos os seus amigos, valeu, grande abraço, tá ligado com a gente lá em Camboriú, curtindo aqui a nossa programação, muito obrigado pela companhia aí, né? O pessoal aí, o nosso amigo aí, a Mauri Rosa, tomando um mate cedo, e também curtindo aqui o nosso programa. Bom dia aí, companheiro. 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
4: Bom dia, querido povo de Deus. Hoje, dia dos namorados, dia 12 de junho. Senhor, abençoai a todos os namorados e que os casais compreendam que devem estar no estado permanente de namoro. Reavivai o amor. Mande as suas intenções, www.padrereginaldomanzotti.com.br. Em nome do Pai, do Filho e do Espírito Santo. Amém. Ó Deus, no início deste dia, queremos pedir a cura das feridas da vida sentimental. Ó Deus, por intercessão de Santo Antônio, pedimos que o casamento seja de fato abençoado e o amor constante. Bem sabemos, Senhor, que o matrimônio é um sacramento do amor, comparado ao amor de Cristo para com a Igreja. Por isso, pedimos, abençoai todos aqueles que se sentem chamados à vida matrimonial. Senhor, rezamos pelos namorados, pedindo que no coração de todos os namorados e dos casais haja verdadeiros sentimentos de afeto. Fazei com que cada um contemple no outro o bem e busque uma união abençoada por Deus. Senhor,

bem e busque uma união abençoada por Deus. Senhor, que nos relacionamentos nunca falte compreensão e harmonia. Senhor Deus, bem sabemos que são muitas as feridas na vida sentimental. Por isso, que o amor seja permanente, o perdão seja constante, o diálogo abundante. Senhor, que todas as feridas da vida sentimental sejam curadas, superadas. Ó Deus, verdadeiro amor, afastai dos relacionamentos todos os perigos, a mentira, o ciúme, a inveja, as tribulações, e que o amor amadureça dia a dia, passo a passo, no caminho da felicidade.

0: reino seja feita a vossa vontade, assim na terra como no céu. O pão nosso de cada dia nos dai hoje, perdoai-nos nas nossas ofensas, assim como nós perdoamos a quem nos tem ofendido. E não nos deixeis cair em tentação, mas livrai-nos do mal. Amém. O Senhor esteja convosco. Ele está no meio de nós. Ó Deus, por intercessão de Santo Antônio, levai todos e cada um a ter saúde no corpo, na alma e na vida sentimental, afetiva, emocional. Abençoai a água, as fotos de família, as roupas dos enfermos, em nome do Pai, do Filho e do Espírito Santo. Amém. Santo Antônio, rogai a Deus pelos namorados, rogai a Deus pelos casais. Amém.
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2: A Três Marias Agronegócios, Dorival Carlos Borga e família, deseja a você um dia abençoado, sob a proteção do Deus Todo-Poderoso, nosso Pai e Salvador. Que a graça divina esteja presente em cada momento do seu dia, trazendo força para os desafios, paz para o coração e luz para os seus caminhos. Que Nossa Senhora, Mãe de Jesus, cubra você e sua família com seu manto de amor e interceda por suas necessidades. Que Deus o abençoe. Amém.
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7 horas e 11 minutos, 7 e 11, seguimos aí com o nosso programa. Bom dia pra você que tá na setoria curtindo aqui a nossa Rádio Videira. Mandar um abraço pro meu Ricardo, né, Ricardo? O pessoal da obra aí, né? Isso, pessoal da prefeitura, a obra aí, estão se balhando, pô. Pro interior aí com chuva mesmo, já estão no ônibus aí, né? Isso, um abraço pros amigos então. O pessoal aí tá já indo pra lida aí, o pessoal da prefeitura, né? O pessoal das obras aí, um abraço pro Ricardo, todo o pessoal lá. É, como é que é? Manda um alô aí, especialmente pro Regata, tá bom então, né? Um abraço pros amigos aí. Obrigado pela companhia, bom trabalho pra vocês aí, né, gurizada? Manda um abraço pro povo lá do Tamanduazão aí. Alô, Morijo. Um abraço lá pro Cid Morijo, Dona Lina. Estão lá em Roda do Fogão aí, né? Tomando um chimarrãozinho, sapecando uns pinhão aí, né, Morijo? É isso, já daqui a pouquinho o sertão pra fora, né? Tratar a bicharada aí, né? Isso. O Morijo tá mandando um abraço especial, então, para a Miriam de Domênico, que está de aniversário hoje. A Miriam aí tá de aniversário, então, parabéns, felicidade. Passa alguns anos de vida aí pra nossa amiga Miriam de Domênico, lá de São Pedro, tá de aniversário. O Cid e a Dona Lina estão homenageando aí pela passagem, então, do seu aniversário, tá bom? Isso aí, né? Um abraço, então, lá especial pra Miriam de Domênico, pessoal lá de São Pedro, né? Que estão sempre ligados com a gente. O Cid, o Murijo lá e toda a família. Pessoal, gente boa, Tamanduazão, sempre ligado com a gente também aí, tá bom? 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

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Walter Moraes vai chegando por aqui. Dia de chuva, e vamos que tá na hora aí, piazada. Chuva não, chuva temos que ir pra lida aí, né?

0: 7:19.
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1: 7h23, vamos seguindo aí com o nosso programa. Bom dia pra você, na sintonia curtindo aqui a nossa Rádio Videira. Deixa eu mandar um abraço pro pessoal lá da loja Pecuária Cooperville, né? Sérgio, um abraço lá pro Sérgio, pra todo o pessoal aí lá, né? Isso, estão sempre aí na sintonia curtindo a nossa programação, cedo, pessoal indo pra Lida e curtindo o nosso programa aí, tá bom? Então, um abraço aí pros amigos, o Agemir também, né? 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E a gente vai seguindo. Bom dia, Tibes, manda um abraço aí pro pessoal aí, pro Ricardão, pro Pascoalão, pro Jorginho e a toda a turma aí da Secretaria de Obras da Prefeitura, é a Tali, tá bom? Obrigado pela companhia, ela quer ouvir Matinho do Saudado, Cordião, depois o Roda Moda aí, tá bom? A gente vai seguindo aí com o nosso programa, bom dia pra você. Quem mais? Tem o pessoal ouvindo a gente longe, rapaz do céu, né? Deixa eu mandar um alô aqui, ó. Bom dia, meu amigo, estou ouvindo a Rádio Videira na cidade de Arapote, esse mesmo? Arapote, no Paraná. É o Sidney das Neves. Alô, Sidney! Tá longe, tá quase 500 quilômetros de distância aí, né? Isso. Tá lá em Arapote, né? Arapote, o Arapoti, é esse mesmo? Arapote, Paraná. O Sidney das Neves. Valeu, grande abraço aí, curtindo o nosso Alvorada Sertaneja. Vamos também. Vamos que vamos com o nosso programa, meu povo. Daqui a pouquinho eu vou trazer a música aí, a família base de tudo. O pessoal pediu, mais especial aí pra todos os namorados. Afinal de contas, hoje é dia dos namorados, né? É isso aí, né? 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Bom, seguindo, falei aqui, então, um abraço pro amigo, então, lá de Arapute, é isso mesmo? Arapute, é isso mesmo, Arapute, no Paraná, é isso, valeu, grande abraço, então, companheiro, é Arapute, isso mesmo, é isso, cidade de Arapute aí, valeu? Um abraço, obrigado pela companhia, curtindo a nossa Rádio Videira aí, né? E a gente vai seguindo aí com o nosso programa, abraçando aí a todos que estão na sintonia, curtindo aqui a nossa rádio, o nosso Alvorada Sertaneja. 7h27, e na Cooperville, materiais de construção, você encontra tudo o que precisa do início ao acabamento da sua obra em um só lugar, né? 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Vamos trazendo música na sequência, agora são 7h27. A família é a base de tudo. Faz Meraldi cantando aqui no Alvorada Sertanejo. Vai pra todos os namorados aí, né? Hoje é dia dos namorados, né?

7h30, vamos seguindo aí. É, abraçando você que tá aí na sintonia, sabe, né? Que fica lá Araputi, Pera, isso, no Paraná, lá você que é de lá? Isso, pra frente, lá de Carambeí. É, tem até uns par de conhecidos lá que moram lá em Carambeí, né? Carambeí, é isso mesmo? E Araputi fica lá pra frente, lá, pra aquelas bandas lá então, né? Isso, um abraço pros amigos lá então, né? É meio longe aí, mas o pessoal tá ligado com a gente lá, obrigado pela sintonia então, tá bom? É, vamos nessa aí com o nosso programa. Bom dia pra você, do outro lado do rádio, curtindo a nossa programação. É, o meu amigo Mauro de Domênico. Alô, Mauro, como é que tá aí? Grande abraço, companheiro. Manda um abraço aí, Tibes, né? Pra Miriam, que está de aniversário, né? Então, mais uma vez, parabéns pra Miriam. Muitos anos de vida, paz, saúde. O pessoal lá de, do Tamanduazão também tá homenageando aí, né? O Cid, a Dona Lina e todo o pessoal aí. Valeu. Um abraço pessoal então pra Miriam de Domênico, que está de aniversário hoje. Um abraço lá, Mauro. Como é que tá aí, né? 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Lá na festa aí, né? Lá em São Pedro aí. 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É, vamos todo mundo lá pra festa dia 28 lá no São Pedro, então, tá bom? É, vamos seguir aí com o nosso programa. 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Vamos trazendo mais música aqui na Videira. Vamos trazendo mais música. É, quem é que tá na sintonia? É, deixa me ver aqui. É, quem é que tá na sintonia curtindo o nosso programa? Pessoal pedindo moda aqui. É, vamos pedindo aqui a música. Bom dia, é o Pedro Henrique. Pedro, eu tenho aqui a música. O pessoal pediu já aqui do Cordiona. Matando Saudade, né? Então hoje vamos rodar Matando Saudade. Aí amanhã eu rodo para você aqui Remexendo o Passado, né? E oferece pro amigo Recalcate e também a Aline lá do Passo da Felicidade. Tá bom, companheiro? Um abraço pro Pedro Henrique aí, um alô lá pro nosso amigo aí, então, ligado com a gente, Recalcate, né? E a Aline lá do Passo da Felicidade. Obrigado pela companhia aí, tá bom? Vamos trazendo o Grupo Cordione na sequência, 7h33.

7:37, a gente vai seguindo. Deixa eu mandar um alô lá pro meu amigo aí, tá ligado com a gente, o Luiz Carlos Anal, lá de Bom Sucesso. E hoje quem tá de aniversário é sua filha Aline, tá de aniversário hoje. Então parabéns lá pra Aline, né? Felicidade, paz, saúde, muitos anos de vida. Obrigado pela participação, Luiz Carlos. E parabéns lá pra Aline, né? Que está de aniversário então, tá bom? Vamos seguindo aí com o nosso programa. Agora são 7:37. 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Prestigie você também, né?

0: 7h38.
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0: 7h41, vamos seguindo com nossa Alvorada, falando aqui do Supermercado Itália. 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Então, tá bom? 991-16-7687. 7h43, a gente vai seguindo aí com o nosso programa. Bom dia pra você, nesse dia dos namorados, né? 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Vamos trazer aqui, ó, para os corações apaixonados. Então, hoje é dia dos namorados, meu povo. É isso aí, né? César e Paulinho cantando Amor Além da Vida, 7h43.
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3 minutos faltando para as 8 horas, chegando ao final de mais um programa aqui pela nossa Rádio Videira. 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Na sequência, o Café com Notícia. Eu volto às 5 com o nosso entardecer no Sertão.

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4: Olá, muito bom dia, 8:02. Manhã de sexta-feira, hoje dia 12 de junho, dia dos namorados. Estamos chegando com mais uma edição do Café com Notícias. Na manhã aí que foi praticamente registrado bastante chuva, né? Nesta sexta-feira, se confirmando e as previsões do tempo, né? 16 graus e a temperatura nesse momento. 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Bom dia, Ernesto Júnior.
5: Bom dia, João. Bom dia a quem está com a gente nessa sexta-feira. Sexta-feira que deve trazer, inclusive, aí uma expectativa grande para o comércio aqui de Videira, no meio-oeste também, né, João? Expectativa daí das câmaras dos dirigentes lojistas de um aumento de até 20% nas vendas aí para o Dia dos Namorados na data agora em 2026 em relação a 2025.
4: Aqui em Videira, segundo o próprio presidente da CDL, Felipe Parisotto, o ticket médio, né, o valor médio que cada pessoa vai gastar com o presente para o namorado ou a namorada, gira em torno de R$220. No estado, uma pesquisa da Fecomércio apontou R$290 o ticket médio. Portanto, aproveitando o comércio local, você vai encontrar boas opções de presente.
5: Isso mesmo. E uma informação, João, que vem chamando a atenção aqui no estado, diz respeito às eleições de 2026. O Tribunal Regional Eleitoral determinou aí, então, a preservação de todos os dados, documentos e registros técnicos relacionados a uma pesquisa eleitoral registrada para o estado após questionamentos apresentados pelo PSD. A decisão foi tomada em caráter liminar e envolve aí uma pesquisa realizada pelo Instituto Veritá para os cargos de governador e senador. O levantamento teve coleta entre os dias 27 e 31 de maio e foi divulgado no último dia 1º. E, no entanto, após analisar a documentação cadastrada no sistema da Justiça Eleitoral, o PSD apontou possíveis inconsistências. Segundo a ação, o arquivo inicialmente registrado no sistema oficial apresentava a relação de municípios pertencentes ao Maranhão, como São Luís, Imperatriz e também Barreirinhas, embora a pesquisa tivesse como objetivo avaliar o cenário eleitoral aqui no estado.
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4: Muito bem, o final de semana está chegando e muita gente aí querendo saber como é que fica o tempo e a temperatura. Será que vamos ter uma melhora, já que tivemos bastante chuva durante a madrugada de hoje? Leandro Puchalski nos conta com detalhes. Bom dia, Leandro.
7: Bom dia para todos os ouvintes. Semana chega ao seu final e nós temos, especialmente na manhã dessa sexta-feira, o tempo ainda instável, predominando aqui no meio-oeste, pessoal. Ainda temos nuvens carregadas com a região tendo chance de chuva ao longo dessas próximas horas. Só que o tempo ele tende a mudar à medida que vamos tendo da tarde para a noite. Essas nuvens mais carregadas vão sair em direção ao oceano, gradativamente vai entrando um ar mais seco, e a gente vai tendo esse cenário à medida que vai terminando a sexta. Vai depender da velocidade com que sai essa nuvem mais carregada, né? Então, ali ou final da tarde, ao longo da noite, já começa a acontecer isso. Tarde de temperaturas em torno de uns 17 graus, não muito mais do que isso. E aí, claro, né? À medida que o tempo muda ainda hoje, o sábado é de sol, o sábado tem um tempo mais

seco, tem algumas nuvens, mas sol entre nuvens, e temperaturas frias de manhã, 10 graus, tarde em torno de uns 18, nós vamos mais ou menos por aí. Tendência de domingo ter boa parte do dia com tempo mais seco, mas com condições de alguma chuva passageira.

0: México, né, que foi um dos países sede da Copa do Mundo, jogando no estádio Azteca. O México pela terceira vez cedia uma Copa do Mundo, apesar de que nesta edição está junto com os Estados Unidos e Canadá. Acabou então o México vencendo por 2-0 o seu jogo de estreia, né, contra a África do Sul. E ainda na noite de ontem tivemos mais um jogo, né?
1: Fechando. Coreia do Sul e República Tcheca, né?
0: Coreia do Sul e República Tcheca.
1: Coreia do Sul que também aí ganhou, né, o jogo. E então agora no grupo A, o México lidera aí com 3 pontos, um saldo de gol de 2. E a Coreia do Sul está em segundo lugar aí com 3 pontos, saldo de 1 gol. E aí em terceiro e quarto lugar aí República Tcheca e África do Sul, respectivamente, fechando a tabela do grupo A da Copa do Mundo. E o Brasil joga amanhã, né, João?
0: Pois é, o Brasil amanhã à noite contra o Marrocos, 19 horas, né? Teremos o jogo então do Brasil. Agora, a Copa do Mundo, ela vai ter mais duas aberturas, né? Então,
1: isso mesmo,
0: o México já fez a sua abertura oficial, agora o Canadá e também os Estados Unidos farão as suas aberturas. O que chamou a atenção, né, foi o show de imagens, né? A tecnologia sendo utilizada, imagens 4K, enfim, câmeras por meio de drones que circulam o gramado inteiro, né? Como se você estivesse dentro do gramado lá, você estivesse participando do jogo, sendo mais um jogador ali dentro das quatro linhas, né? Então, isso, é a tecnologia, né,
1: João? Vai evoluindo a cada nova Copa.
0: E o que eu chamo a atenção também é que todas as imagens são geradas pela FIFA, né?
1: Isso mesmo, aí é toda a organização por parte da FIFA. E ontem, no jogo, inclusive, no México e África do Sul, um dos juízes era brasileiro.
0: Exatamente.
1: Aí um dos juízes brasileiros aí, né,
0: marcando presença. E que deu 3 cartões vermelhos, né? Começou...
1: 3 cartões vermelhos, o jogo, inclusive,
0: já foi... Já mandando 3 jogadores pro banco, né?
1: Isso mesmo, o jogo foi intenso
0: pro vestiário,
1: ontem.
0: Né?
1: E o jogo foi intenso ontem, né? Inúmeras disputas entre os dois times, e aí, então, o juiz, né, brasileiro, se destacando pelos 3 cartões vermelhos, as 3 expulsões já no primeiro jogo da Copa.
0: Muito bem, tá aí então. 8:08, Clínica Doutor Hérnia possui tratamento exclusivo e sem cirurgia para problemas de coluna, hérnia de disco, dor ciática e muito mais. 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Aqui na 282, na região ali de Joaçaba, há um pedágio no sistema chamado Free Flow. Então, quer dizer, é um pedágio automático, né? A pessoa não tem ali um posto de pedágio para te cobrar, mas ali vai ter um mecanismo, né, de um pedágio automático, pelo que a gente está percebendo. E no Rio Grande do Sul tem muito isso aí também, né? Se viaja ali, tem muitos tipos de pedágio e o assunto vem ganhando uma certa discussão aí, a Câmara de Vereadores de Joaçaba se reunindo em audiência pública para discutir a situação, mas o certo é que praticamente onde há fumaça, há fogo.
1: Né? Isso mesmo, né, João? E aqui o governo do federal, e aí tem estudos de concessão que prevêem 11 pórticos de cobrança no modelo Free Flow, aí eles serão instalados em trechos das BRs 153, 282, 470 e 480, aqui, né, em Joaçaba, como você já disse, também em Campos Novos, Irani, São Cristóvão do Sul, Concórdia, Xaxim e Água Doce.
0: Aí então, né, em todas as rodovias federais praticamente, só a 101, porque a 101 já tem o pedágio lá, né?
1: Isso
0: mas
1: mesmo.
0: Então, as demais e todas elas com pedágio. Daqui a pouquinho teremos uma entrevista ao vivo aqui, né?
1: Isso mesmo, vamos conversar com o representante do Corpo de Bombeiros, segundo Tenente Lobo, pra gente falar sobre os cuidados, né, João? Estamos chegando à época de festas juninas, julinas,
0: já estão acontecendo,
1: fogões,
0: na verdade.
1: A lenha, né, e que acende sempre o alerta para possíveis queimaduras, né?
0: Muito bem, 8:10, vamos a um breve intervalo, então, e nós voltamos em instantes.
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8: São 8:13, estamos de volta com o Café com Notícias. 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Estamos recebendo aqui no Café com Notícias hoje para falar conosco aqui Felipe de Paula, mais conhecido aí como segundo tenente Lobo aqui do Bombeiro de Videira, né? Que chegou recentemente aqui, já se integrando à equipe, acostumando já com a temperatura diferente, já que não é daqui da nossa região, é do norte do país, onde não faz inverno lá, né? E aqui é bastante frio. Bom dia, obrigado pela visita.
9: Bom dia, obrigado pelo convite. É sempre muito bom, né, ser convidado para a gente falar de temas tão importantes como a gente vai falar hoje. Como o senhor falou, né, estou me habituando, o frio é considerável, né, mas estou gostando bastante da cidade, né, então estou me ambientando com o pessoal, tem sido um tempo bem, bem interessante, bem produtivo aí.
8: Tenente, agora estamos no mês de junho, festas juninas, o pessoal usa, acompanhando logicamente a tradição, né, de se fazer a fogueira, enfim, soltura de fogos, e justamente aí muitas vezes acabaram pessoas sofrendo acidentes pelo uso incorreto, né, por não se atentar à questão de segurança. O que o Corpo de Bombeiros orienta aí a comunidade, quem vai agora fazer, ou quem já está fazendo esse tipo de evento, então, para que não venha a se ferir e nem coloque a vida de outras pessoas em risco?
9: Perfeito. Como o senhor muito bem falou, é muito comum nessa, né, época do ano, né? É tradição, a questão da festa junina, né? Festa julina. O pessoal faz as fogueiras, né? O pessoal usa artefatos pirotécnicos, é muito comum. Então, o Corpo de Bombeiros, ele vem mais uma medida agora preventiva, né? A gente sempre, claro, vai atuar quando tiver ocorrências, urgências e emergências, mas a gente sempre tenta debater esse tema, porque se a gente trabalhar na prevenção, a gente pode evitar, como o senhor falou, né, fatalidades, acidentes. Então, a gente sempre tenta trazer dicas relacionadas a... quer festejar, quer utilizar, fazer uma fogueira, pode fazer, né? Faça, comemore, festeje, mas faça com segurança, né? Então, se o senhor me permite, eu anotei e trouxe algumas dicas que a gente pode...
8: Importante.
9: Que a gente pode estar utilizando para quando quiser fazer essa fogueira, né, na nossa festa. Então, principalmente em relação ao raio de segurança que tem que ter em relação à fogueira, né? A altura que a gente vai fazer aquela fogueira. Existe uma instrução normativa, que é a instrução normativa número 24 da nossa corporação. Ela fala sobre eventos temporários. E uma parte dela a gente menciona ali sobre festa junina.

0: quais são os cuidados que a gente tem que ter em relação à fogueira, né, principalmente. Certo. Então, em relação a ela, existe na normativa um raio que deve ser considerado de distanciamento em relação a edificações, em relação a materiais combustíveis, enfim, é para a gente manter a segurança, né, a distância segura da fogueira em relação a edificações ou o que está na sua circunscrição, né?
1: Qual é essa distância?
0: Seria uma distância de 1,5 vezes a sua altura, mas aí pode parecer um pouco complicado, né? Mas é só pensar, se essa fogueira que eu vou fazer, ela tem 1 metro, eu vou multiplicar por 1,5, então eu vou dar uma distância de 1,5 metro. Mas é só a gente pensar, né? Quanto mais alto eu vou fazer,
1: mais espaço precisa.
0: Mais espaço, né? Para deixar
1: é igual
0: mais fácil,
1: sombra,
0: pessoal.
1: Né? O sol bateu, quanto mais alto a edificação, mais longe
0: vai gerar uma sombra maior, né? Só pode maior. Pensar dessa forma, é uma boa maneira da gente analisar. Então, de maneira simples, né? A gente sempre pensar nos 3 metros ali de distância, dependendo de qual for a altura que a gente está pensando em fazer aquela fogueira. Deixar ela sempre sendo feita em um local aberto, importante, né? A gente não fazer em um local fechado. A forma que a gente vai acender também essa fogueira é importante. Ela tem que ser acesa por cima, tá?
1: Não, nunca iniciar lá por baixo.
0: Não iniciar por baixo. É importante a gente utilizar areia na base, tá? Areia, ela é importante porque ela é um isolante térmico.
1: Certo.
0: Então a gente faz uma camada ali, uma espessura de alguns centímetros de areia na base da fogueira e sempre um pouquinho mais largo, né? Em relação ao tamanho da fogueira. Eu faço um pouquinho maior o diâmetro da areia que eu vou utilizar. Então eu vou estar precavendo ali de uma brasa que cair, né? Pegar numa grama seca, alguma coisa do tipo. Então a areia é importante também a gente utilizar na base. Outra coisa que eu percebi que é comum, né, mas a gente não pode fazer de jeito nenhum, é a gente utilizar artefatos pirotécnicos nas fogueiras, né? O pessoal quer jogar aquela bombinha, quer jogar algum artefato, né, fogo de artifício. Então a gente tem que evitar, não é legal, pode gerar um acidente. Então é uma dica muito valiosa aí pro pessoal, tá? Não utilizar líquidos inflamáveis. É muito comum o pessoal querer acender ou reacender aquela fogueira utilizando a gasolina, algum combustível. Então a gente bate nessa tecla. Por favor, não utilize, né? Use de outras técnicas para reacender ou acender aquela fogueira.
1: E o álcool também é um grande problema, né?
0: O álcool também, com certeza. Então, qualquer líquido inflamável, o pessoal tem esse costume, não sabe como utilizar e acaba gerando acidente, alguém se queimando. Então a gente bate nessa tecla de o pessoal não utilizar os líquidos inflamáveis. É sempre importante a gente ter água por perto, tá? Água por perto, porque qualquer urgência ali, eu já tenho alguma forma de diminuir aquele poder calorífico, né? A gente dá um soco ali no incêndio, né? Certo. Que possa estar sendo gerado. Então a gente tem que ter uma água ali por perto, até areia pode ser utilizado também para abafar ou de uma certa forma controlar algum princípio de incêndio que possa estar surgindo. E muito importante, nessas festas a gente vai ter crianças, a gente vai ter animais, cachorros, né? A gente tem que manter a distância, manter sempre o controle. Os pais têm que estar de olho nas crianças, porque elas já querem ficar perto da fogueira. E aí é quando vem uma queimadura, é quando a gente às vezes perde a atenção no nosso filho ali, né? Nosso ente querido, e pode gerar um acidente. Então,
1: quer dizer, fazer um cercamento em volta também seria uma dica importante, né?
0: Não, e o senhor foi preciso. A nossa IN, ela trabalha a ideia da gente fazer um cercamento, né? A gente fazer uma demarcação, certo, daquela área para, ó, a partir desse ponto aqui, não se aproximar mais. Então, como o senhor falou, foi cirúrgico aí, preciso, e a gente precisa também ter essa demarcação aí em volta da nossa fogueira.
1: Estamos conversando com o segundo tenente Lobo do Corpo de Bombeiros aqui de Videira. O Ernesto também está conosco aqui, mas eu tenho um detalhe aqui, Ernesto, que aqui existe uma tradição, né? As pessoas têm aquela questão, e é claro, a gente não vai entrar na fé e na vontade das pessoas, não é isso. Mas muita gente vai lá, tira o calçado para depois passar sobre as brasas da fogueira, né? Então tem muito isso aí. E não queima, não queima, seca bem o pé que não queima. Mas a gente já sabe de casos que muitas pessoas acabam tendo queimaduras e até graves por causa disso, né?
0: Então, não sabia, mas então é algo que é costume da região.
2: Cultural daqui.
1: Nem todo mundo faz isso, mas tem aqueles mais corajosos, né, que vão e fazem isso. Isso pode causar um problema sério, né?
0: Então, com respeito à fé de todos, ou enfim, não sei o propósito, certo, mas se eu puder pedir, né?
1: Não peça, faça, né?
0: A corporação, por favor, pede para que não realize tal ato, porque a gente não sabe, né? Ah, não vai dar nada. A gente sempre pensa, né? Não vai acontecer comigo. Aí quando vai lá, acontece. Tem uma queimadura, e aí é uma urgência, o pessoal chama quem? Chama o bombeiro, chama o 193, né? Então a gente vai lá deslocar, claro, fazemos questão de atender, mas...
1: Quer dizer, mas o importante é não precisar ir atender, se vocês não façam isso.
0: A gente quer evitar, né? Prevenir, porque enquanto a gente está atendendo isso, a gente pode estar deixando de atender um outro caso ali de urgência e emergência que surgiu, né? Então, a pessoa ali queimou o pé, claro, vamos atender, mas aconteceu um sinistro de trânsito ali, um acidente, justamente quando a gente está indo atender uma queimadura no pé que poderia ter sido evitada, né?
2: Sim, importante. Com certeza. João, a gente falando aqui, né, de fogueira, mas a gente também está numa época do ano onde as pessoas, grande parte da população aqui na nossa região, tem a utilização do fogão a lenha, dos aquecedores, as lareiras, e inclusive o Corpo de Bombeiros nas redes sociais está com uma campanha em cima disso também, né, Tenente, em relação a esses cuidados que as pessoas têm que ter, porque são itens do dia a dia de fácil acesso, mas que pode trazer um problema grave, né?
0: Perfeito, Ernesto. A gente trabalha nessa época do ano, que é uma época fria, né? O pessoal quer se manter aquecido ali em casa, né? É normal. Mas acaba que nessa época do ano, né, aumenta muito o número de incêndio. Só trazer alguns números para o senhor. No ano passado, na área do 2º Batalhão, que é a área que Videira está, são 24 municípios. A gente teve 755 incêndios. 755 incêndios. Foi o terceiro lugar em tipo de ocorrência. E em Videira, só no município de Videira, foram 107 incêndios. 107 incêndios. Então, a gente tem que atuar aqui na prevenção, de forma a evitar. Claro que vamos estar sempre prontos para atuar, mas olha o volume, né? Como é expressivo esse número de ocorrências em relação ao incêndio. Então, nessa época do ano, a gente trabalha a campanha Alerta Vermelho. Então, até agradeço o espaço para a gente estar falando dessa temática, né? Então, do dia 29 de junho a 3 de julho, nós vamos estar trabalhando nas escolas, justamente nos quinto anos, né? Quinto anos. A ideia é que a gente atinja 300 alunos, 300 crianças ali da rede municipal. Então, a gente vai estar passando uma palestra, a gente vai estar falando sobre essa temática, que é justamente os cuidados que nós temos que ter, quais medidas preventivas a gente pode ter para evitar esse sinistro e para evitar a ocorrência desse incêndio. Então, a gente ensina pontos, né, dicas para as crianças, a gente trabalha lá na base, para que eles tenham essa conscientização, né, de forma que a gente evite. A criança, ela, às vezes, vai lá e ensina o pai sobre esse ponto tão importante, né, que é algo que a gente também trabalha no nosso programa Bombeiro Mirim. Então, a gente trabalha essa conscientização lá na base e, às vezes, vem um ensinamento, né, alguma dica da criança para o pai. Então, se o senhor me permite, também trouxe dicas que são dicas, certo, válidas para a gente sempre prestar atenção em relação a como evitar os princípios de incêndio, porque o pessoal utiliza muito nessa época, como o senhor falou, o fogão a lenha, né? Então, os incêndios, eles estão muito associados justamente aos fogões, às lareiras e churrasqueiras, problemas normalmente com a eletricidade também das casas, isso é muito comum, e outro ponto delicado, o armazenamento do GLP, do gás de cozinha, né?
1: Certo.
0: O que a gente vê muito hoje em dia ainda? O GLP, né? O botijão de gás ali dentro da residência. Só que é um ponto que não deveria ser. A gente tem que manter aquele botijão
1: lá fora.
0: Lá fora. É o mais seguro, né? E é o recomendado ali para as famílias, para a segurança delas. Então, sempre a gente tem que manter a distância de crianças, principalmente. Qualquer coisa que a gente possa fazer fogo. Então, tem que manter a distância de fósforos, isqueiros, líquidos inflamáveis. Então, a gente sempre tem esses materiais bem armazenados e distantes ali das crianças. Sempre outro ponto importante, né? Não fumar dentro das residências. Então, a gente tem que ter esse cuidado também com cigarro, né? A pessoa quer fumar, sempre interessante que ela vá ali para fora da casa para poder fumar o cigarro, porque é um ponto ali também que pode gerar um princípio. A gente tem que evitar o acúmulo de material também dentro da casa. Às vezes tem aqueles acumuladores, a gente já deu muitas ocorrências que tem muito material combustível dentro da residência. Lixo, entulho...
1: Teve recentemente agora, né? Teve um caso aqui de uma casa que queimou, né? incendiada e, na verdade, tinha muito material dentro da casa, né? Então, inclusive, foi um relato do próprio Corpo de Bombeiros, né? Que tinha muito material dentro da casa, o acúmulo de coisas dentro da casa foi o que dificultou, né? A extinção do incêndio e, logicamente, ocasionou que o fogo aumentasse mais rapidamente, né?
0: Só pensar, né? Quanto mais material, mais entulho, mais tempo de queima, mais coisa para queimar, né? De maneira bem simplória a gente falar sobre isso. Agora, também, esse acúmulo é justamente um ponto que a gente tem que trabalhar. É a distância segura do fogão a lenha ali, desses materiais. Às vezes, por causa desse entulho, eu deixo algo muito próximo do fogão a lenha. Então, é outro ponto que a gente tem que sempre trabalhar. É deixar panos, materiais combustíveis em geral, com a distância adequada. O pessoal tem esse costume de, às vezes, querer secar um pano, alguma coisa próximo do fogão a lenha, utilizar isso. Só que o certo é secar ali no varal, né? Distante do fogão a lenha, porque justamente uma brasa, alguma coisa, pode gerar esse princípio. Sobre a canalização também, a gente tem que manter uma distância de materiais combustíveis em relação a essa canalização, porque às vezes pode estar ali, tá, vai queimando, vai passando, um pouquinho de calor, e quando vê, inicia também um princípio de incêndio.
1: Muito bem, eu acho que vamos deixar aqui o convite para que o Tenente Lobo volte a conversar conosco nessa campanha agora, Junho Vermelho, que será realizado junto às escolas. Acho que é importante que você retorne aqui para sempre trazer essas informações e essas orientações aí para a comunidade, que é sempre aí de grande relevância.
0: Então, temos várias dicas, eu trouxe várias aqui, em outras oportunidades a gente pode falar mais sobre elas. Eu agradeço já o convite, faço questão de vir falar sobre isso, né? Uma temática muito importante, então a gente trabalhar a prevenção e evitar essas situações, mas deixamos sempre o nosso número à disposição, 193, para situações de urgência e emergência. Vamos estar sempre prontos para fazer o melhor atendimento para a população.
1: Muito bem, Ernesto.
2: Isso mesmo. E para você que está com a gente, aqui a gente vai fazer uma breve pausa para um cafezinho rápido e volta já.
1: 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Voltamos já já.
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3: São 8:31. 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
3: 8:32. 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Na sequência, Show da Manhã com Vilmar Santos, ao meio-dia no RBV Notícias. Estaremos de volta. Uma boa sexta-feira.

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6: 8 horas e 38 minutos, começa a partir de agora aqui na Rádio Videira, o show da manhã. Bom dia pra você.
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6: Olha, bom dia especial para você em toda a região. Estamos chegando aí para mais um show da manhã, sexta-feira, dia 12 de junho de 2026. Menos 163, mais 202 dias. Hoje é dia 12, dia dos namorados, dia de combate ao trabalho infantil. Hoje é dia do Correio Aéreo Nacional. Estamos abraçando você em todo o meio oeste catarinense, em todo o Brasil. Uma ótima manhã de sexta-feira. Programa a partir de agora até às 11 horas e 40 minutos, às 9 a participação do ouvinte. Temos também a previsão do tempo, agenda do aniversariante, as informações locais aqui no nosso Show da Manhã Comunidade. 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No ar, o nosso programa da sexta-feira especial, Dia dos Namorados, tem sorteio daqui um pouquinho a partir das 9. Par de ingressos para você assistir amanhã no sábado, a Banaviola no Floresta, hein? Você vai mandar para cá, vai participar, vai concorrer às 11h15 o sorteio. Sérgio Reis começa o programa, bom dia.

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1: A hora certa, 8h49.
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0: Exatamente agora, 9:06, 15 graus, né? Uma ótima sexta-feira pra você aí no trabalho, uma ótima sexta-feira pra você em toda a região. É hoje dia dos namorados, né, gente?
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0: 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Gente, a partir de agora, quem participar do programa, olha, ontem nós tivemos aqui um bate-papo com o pessoal, com o Padilha e a Bárbara, que é ali do Aba na Viola. Esse show é simplesmente espetacular, né, gente? É muito bom, muito legal. É, tenho certeza que você vai gostar e muito, sabe por quê? Porque nos remete a grandes sucessos do Aba, né? Então, seguinte, vamos sortear um par de ingressos para você que vai participar do programa a partir de agora. Pra você assistir ali no Floresta, amanhã no sábado, a partir das 21 horas, das 9 horas da noite, o show do Aba na Viola. Fazendo show aí no Brasil inteiro, vamos fazer fora do Brasil também, né? Só coloque aí, quero concorrer, quero ganhar. É o par de ingressos, porque a tendência, na verdade, o objetivo, né? O intuito. É, sortear para um casal, já que o show é especial Dia dos Namorados. E estamos hoje vivendo esse dia especial, né, gente? Daqui a pouco vamos atualizando as informações. Quanta coisa diferente nessa Copa do Mundo, né, gente? Quanta coisa diferente. Estados Unidos apontam em herança de 1994 para mascarar fracasso da venda de ingressos. Muito bem, a partir de agora com a participação, participe. Eu sempre falava, ligue, participe, ligue. Quando tinha o telefone ainda de linha, né? Bora lá pro nosso WhatsApp, já tem gente participando. O Edson tá aqui já, a Bernadette, o Adilson. Quem tá também aqui, tem o Adilson Santos, ele é lá do canal Pesca do Rio do Peixe. Olha, gostaria de pedir uma música bem romântica. É, para mim e a esposa Daniele. Olha isso, hein? Estamos comemorando 20 anos de casamento. Ô, rapaz, que beleza, hein? Parabéns a vocês, né? 20 anos, exatamente hoje, o Adilson Santos. Então, parabéns a vocês, viu? 20 anos já é uma vida juntos, né? Uma vida.
1: São
0: duas décadas bem importantes, né? Ele sugere, Guilherme Santiago, deixa eu dar uma procurada aí, Adilson Santiago, estou digitando aqui no nosso sistema para aparecer. Santiago não é com isso, pelo amor de Deus.

0: O Adilson tá mandando aqui, ó. Para os aniversariantes, o Marciano Escuciato, o Evandro Scapinello, o Roberto.
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0: O Mini Cheque que tá aqui, né? O Júnior Gaio, Elis Sestrem e o André Werner.
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0: Deixa eu atender mais uma no nosso programa. Daqui a pouco vamos atualizando as informações. A Silmara e o Paulinho estão aqui, ó. Vilmar Santos, que Deus te abençoe. Amém. Um bom trabalho pra vocês também. Uma ótima sexta-feira. Tá pedindo do Duque Dalvan, né? Deixe seu nome então pra concorrer. Vou sortear no finalzinho da participação do 20. Par de ingressos pra você assistir Aba na Viola no Floresta amanhã. Ah, essa aqui, ó. Não é das novas, mas é uma música linda demais, viu? 9h12, no Dia dos Namorados, tem Guilherme Santiago. Viver longe de você. Não dá.

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5: 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O sangue é essencial para levar oxigênio e nutrientes para todo o corpo. Qualquer alteração nele pode afetar diretamente a nossa energia, imunidade e bem-estar. A anemia é mais comum do que parece e pode causar cansaço excessivo, palidez, tontura, falta de ar e muitas vezes está relacionada à falta de ferro na alimentação. Também é importante falarmos sobre a leucemia, que é um tipo de câncer no sangue. Os sinais podem incluir fraqueza, infecções frequentes, manchas roxas pelo corpo, sangramentos faciais. Quanto antes for diagnosticada, maiores são as chances de tratamento. Pacientes com anemia grave e leucemia muitas vezes precisam de transfusões. Por isso, doar sangue é um ato que pode fazer toda a diferença. No inverno, os estoques costumam cair e é justamente quando a necessidade aumenta. 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
2: Legal, gente, estamos de volta com o Show da Manhã, programa da sexta-feira. Continue interagindo aí, participando aqui com a gente no WhatsApp 991094932. É, vamos que vamos aqui, ó. Olha, atenção, Pesque Pague Piccoli convida todos para a tradicional missa em honra a Santo Antônio na terça-feira, dia 16 de junho, às 19h30. Será realizada, como sempre, como de costume, lá nas dependências do Pesque Pague Piccoli, ali na gruta, né, que tem lá. Desde já, o Pesque Pague Piccoli agradece a presença de todos. Participe agora, dia 16, então, né?

0: 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Conta pra gente aqui nesse dia. Esse dia 12. Deixa eu devolver o calendário aqui. Dia 12 tinha passado. O que é que vai sair de diferente hoje? Porque o pessoal se defende muito. Mas eu não sou namorado, sou casado. Não, gente. Casados são eternos namorados. Não venha com churumelas, não fique justificando. Então a questão é a seguinte, o que, que você vai... tem criatividade, né, gente? Vai para um restaurante, como é que é? Vai aderir aí às grandes promoções, com toda a ornamentação, com todos os atrativos que o pessoal preparou, né? Ou daqui um pouco... vai fazer uma viagenzinha curta, como é que é? Vai aí para um chalé diferenciado que nós temos agora na região. Conta pra gente que vai sair de especial. Ou em casa mesmo vai sair alguma coisa diferente. Alguém me falou agora de manhã. O guri disse, pai, você vai levar a mãe jantar onde? Disse, bah, não sei, se me leva junto. Não, mas aí não dá, né? Vai ficar com a avó, rapaz. Vai ficar com a avó, né? Não, daí não, né? Dessa vez você vai ficar lá com a tia, com a avó, com o sobrinho, não sei com quem lá. Alguém que me falou de cima é ali na entrada. Bom, conta pra gente aí nesse dia dos namorados, dia 12 de junho. Tem mais algo pra falar aqui? 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Então, um alô para Linda Cir. Bom dia, Linda Cir. Me chamo Linda Cir da Silva. Gostaria de ganhar os cartões, os ingressos para o Aba na Viola. Bom final de semana para ti. Tô colocando você no sorteio também, viu? A Bernadette tá mandando música, tá mandando aqui o Céu e Cantos para o esposo Rubens, pelo Dia dos Namorados. E eu estou completando, diz ela, está de aniversário, essa é ouvinte assíduo do nosso programa também, participa assiduamente aqui, 60 anos hoje. Então, um grande abraço, bom dia, vamos mandar um ótimo Dia dos Namorados para todos. Fica assim o quando amor vai embora. Vamos lá com a participação, deixa eu ver.
1: Fite do Jogo do Brasil, aqui é do Shopping do Pinóquio, é 3-1 para o Brasil.
0: O Pinóquio. O Pinóquio já tá dando palpite aí. Essa matéria que eu estava falando é bastante extensa, falando aí de uma Copa do Mundo diferente, né, gente? Tem vários aspectos que estão influenciando diretamente, né? Uma questão é porque os Estados Unidos, na verdade, lá é basquete, futebol americano, beisebol, hockey, que atrai mais a atenção dos americanos, né? Então tem essa questão, né? Mas a paixão pelo chamado soccer encontra espaço nos Estados Unidos, sim. É uma geração nova, né, gente? Tá vendo alguns percentuais? Deixa eu comentar rapidamente. 76% pertencendo às gerações millennial, que eles são nascidos entre 81 e 96, e a tal de geração Z, que é de 97 a 2012. E um engajamento feminino mais alto do que na Europa. Esses grupos estão empurrando o futebol para o centro do debate. Em 1994, a realidade era alarmante. 16 semanas antes do Mundial, uma pesquisa do Instituto Harris revelou que 4 em cada 5 americanos não sabiam que o torneio seria realizado em seu país, lembra? Naquela ocasião, apenas 25% da população tinha conhecimento de que o evento estava relacionado ao futebol. O americano estava nem aí, né? Mesmo assim, com esse cenário desértico de entusiasmo, o pessoal não estava nem aí, sem entusiasmo para a Copa do Mundo. A Copa quebrou recordes e se tornou a edição com maior média de público da história. Foram 68.991 pessoas por jogo lá na época. Marca que perdura até hoje, hein? Agora, para a edição de 2026, essa atual, problemas, na verdade, jogam contra a popularização do Mundial. Há o temor interno pela presença dos Estados Unidos na guerra do Oriente Médio e uma política migratória agressiva, na verdade, no país. E o obstáculo principal é o alto valor dos ingressos. Aí a FIFA ontem estava assistindo aí, até o presidente lá dos Estados Unidos criticou, o Donald Trump. Mas a questão é a seguinte, eu estava ouvindo a justificativa do presidente da entidade, o Gianni Infantino. Ele disse que não tem nada a ver, não tem todo mundo, um jogando para lá, outro jogando para cá. Bruno e Marrone no show 9:30.

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10: Opa, já estamos de volta com o nosso Show da Manhã, 9h40. Bom dia pra você.
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10: É, continue participando do nosso programa desta manhã de sexta-feira. Sextou, gente. E o sol apareceu aí, né? Não vamos afugentá-lo. Que ele vem devagarinho. 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

Valeu aí o nosso amigão Adilson Santos, lá do canal Pesca Rio do Peixe. Agradeceu, show, viu, mano? Acertou no alvo, né? Mas essa música aí do Guilherme Santiago é muito linda, né? É lá das antigas e tal. O Adilson tá pedindo para participar do sorteio aí dos ingressos para assistir o Aba na Viola, que vai estar então amanhã ali no Floresta, fazendo uma participação, na verdade um show diferenciado e especial, hein, gente?

0: Legal, legal, legal. Então participe, deixe o seu nome aqui. Até às 11h15 estaremos recebendo aqui os seus pedidos e, logicamente, você que quer participar, faça observação. Quem tá aqui? O Neri Rubini e a Marinês. Olha, bom dia, Vilmar Santos. Somos fãs do APA. Eu gostaria de ganhar estes ingressos do Clube Floresta. Nós estamos comemorando 5 anos juntos. Tá aí, ó. Tá constando aqui na
1: a
0: nossa listagem para o sorteio, né?

Só bom dia pro MacGyver. Tudo certo? Esse é o MacGyver. Olha, gostaria de oferecer o programa de hoje para a esposa Aline Domingues, para a, logicamente, a eterna namorada. É, se possível, toca pra gente aí o Matheus e Cauã. E dizer a ela, dizer, na verdade, que ela é uma pessoa incrível, batalhadora, guerreira, e que eu admiro muito e sou apaixonado por ela, hein? Aqui é o Oscar Antônio Neis. Caprichou aí na frase, seu Oscar Antônio Neis. Fez uma moralzona aí pro ano, né, cara? Vamos que vamos. Vamos, 9h44. Nós vamos... Tá aí a música do nosso ouvinte, o MacGyver, tá aí, ele pediu, mandando um desenho especial pra esposa, O Amor Sem Medida, com Matheus e Cauã. Só as românticas hoje, hein?

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2: Dos 9h53 aqui do show da manhã, né? É sexta-feira, hein, gente? 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
2: Então, bom dia pro Marcos Maciel, tá lá no Rio das Pedras, tá mandando música, tá mandando pra família, pra Mari, para o Darcy, pra todos da rádio, para os amigos e amigas, para toda a turma. Então, bom dia pra Aurora Barbieri, tá aqui, ó. Olha, quero concorrer aos ingressos do Floresta do Aba na viola, hein? Coloca a gente no sorteio, tá aqui, ó. Muita gente quer participar, né? Manda um abraço aqui pra... deixa eu ver aqui. Minha comandante Lisa, da loja Mega Móveis. Quem tá mandando? Minha comandante Lisa, da loja Mega... Loja Mega Unidades, não é, né? Não entendi muito aqui. O nosso ouvinte, a Dirley, troca em miúdos pra gente aí, faz favor, né?
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2: de novo. Muito bem.

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1: Muito bem, e essa informação também aí é sobre Copa do Mundo? Eu achei, é uma questão que quem já sabe da questão, como é que envolve a entrada nos Estados Unidos, sabe disso, né? Mas o tava vendo aqui, o árbitro da Copa do Mundo da Somália, que foi impedido de entrar nos Estados Unidos, chegou na quarta-feira, dia 10, na capital, e foi recebido por uma multidão de apoiadores e autoridades. Percutiu mal isso aqui, né, gente? Omar Ardan estava prestes a se tornar o primeiro árbitro da Somália a atuar em Copa do Mundo, após ser incluído, na verdade, na lista final da FIFA para o torneio. Ele é considerado um dos principais árbitros da África e foi eleito o melhor árbitro masculino do continente em 2025. No sábado, dia 6, ele foi barrado no Aeroporto Internacional de Miami, entre aspas aqui, né? Questões por questões de verificação. Segundo o Serviço de Alfândega e Proteção de Fronteiras dos Estados Unidos. Mas que coisa, né, gente? Ele foi barrado. Tá aí, ó. A decisão, na verdade, incomum dos Estados Unidos de negar a entrada de um árbitro nomeado pela FIFA para atuar em um país sede da Copa gerou indignação mundial e levantou dúvidas entre alguns torcedores sobre a capacidade dos Estados Unidos de sediar a competição. Ainda não se sabe os verdadeiros motivos dessa expulsão, já que Ardan possuía visto válido, conforme a assessoria do Ministério da Juventude e Esportes da Somália. Ele foi convidado para ser árbitro de um grande jogo aí, não me lembro agora, eu vi ontem. Mas tá aí, ó, foi recebido como herói lá, né, gente? E agora eu acho o seguinte, né, cara, faltou aí, faltou, na verdade, uma intervenção aí da FIFA. Peraí, vai lá e vê o que que tá acontecendo, né? Justificativas também nesse sentido colocaram que a FIFA não teria o que fazer. Mas ele agradece ainda a FIFA, que estava vendo na sua colocação. Muito bem, gente, 9h58 no Show da Manhã. Tem João Paulo e Daniel fechando mais uma hora. Vem aí na sequência, edição das 10 do Videira Notícias. Continue participando com a gente nesse Dia dos Namorados. Temos um par de ingressos para o Aba na Viola, que vai estar se apresentando numa apresentação especial do Dia dos Namorados amanhã no Floresta.

A dupla João Paulo e Daniel aqui no Show da Manhã. Nossa ouvinte lá, Dirley, ela retificou aqui, foi o corretor, na verdade. Mandou comandante aqui, mas é o seguinte, manda um abraço para a comadre Lisa da loja Mega Unidades, para sua irmã que fica ali na Dom Pedro II. Tá bom, tá aí a comadre, né? Vem aí, notícias, continue participando com a gente.

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2: Bom dia, estamos chegando com informações no Videira Notícias. Os estudantes que desejam participar do Exame Nacional do Ensino Médio Enem 2026 têm até esta sexta-feira para realizar a inscrição. O prazo foi prorrogado pelo Ministério da Educação, MEC, que também estendeu o período para pedidos de atendimento especializado e uso do nome social. As inscrições devem ser feitas exclusivamente pela página do participante. O pagamento da taxa poderá ser realizado até o dia 17 de junho, mesmo com a ampliação do prazo de inscrição, as datas das provas permanecem inalteradas. O exame será aplicado nos dias 8 e 15 de novembro em todo o país. O Enem é a principal forma de acesso ao ensino superior no Brasil, sendo utilizado em programas como o Sistema de Seleção Unificada SISU, o Programa Universidade para Todos ProUni e o Fundo de Financiamento Estudantil, o FIES. Decisões tomadas por integrantes da gestão passada do INSS voltaram ao centro das atenções depois de uma servidora envolvida na autorização de descontos considerados ilegais para aposentados ter sido promovida pela nova presidente do órgão, Ana Cristina Silveira, uma das primeiras medidas sob sua liderança. A nomeação da servidora aconteceu no dia 30 de abril. Michele Manieri, responsável por coordenar o grupo que fiscalizava acordos para desconto de mensalidades associativas, havia perdido o cargo de confiança depois do escândalo revelado em 2023. Agora, ela foi nomeada coordenadora geral de atendimento do INSS, cargo que inclui a gestão de agências em todo o país, organização de mutirões e administração do orçamento operacional do atendimento. O cargo está vinculado à diretoria de tecnologia da informação. Como líder do grupo de trabalho, Manieri deu parecer positivo para que o INSS firmasse acordos com a AMBEC e a AAPB, entidades que realizaram descontos considerados irregulares nos benefícios de aposentados e pensionistas. Giovanni Batista, speaker, ex-servidor citado pela Polícia Federal, também participou das decisões favoráveis. A Prefeitura de Videira recebeu, nesta semana, a visita dos vereadores mirins em uma iniciativa voltada à aproximação dos jovens com a gestão pública e ao fortalecimento da cidadania. Durante o encontro, os estudantes tiveram a oportunidade de conhecer mais sobre o funcionamento da administração municipal, além de compreender os desafios e responsabilidades envolvidos na gestão.

0: de um município. A atividade proporcionou um momento de diálogo entre os representantes do Executivo e os jovens participantes do programa, que demonstraram interesse pela vida pública e pelas ações desenvolvidas em benefício da comunidade. Ao longo da visita, foram abordados temas relacionados ao papel do poder público, a importância da participação cidadã e a contribuição dos jovens na construção de uma cidade cada vez melhor. Ao lado do vice-prefeito Rafael Balestrin, a administração municipal destacou a relevância de iniciativas que aproximam os estudantes das instituições públicas e incentivam o conhecimento sobre o funcionamento dos poderes constituídos. A experiência permitiu que os vereadores mirins conhecessem de perto a rotina administrativa e compreendessem como decisões tomadas pelo poder público impactam diretamente a vida da população. Este foi o Videira Notícias, que volta daqui a pouco com mais informações.
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0: na Severino Pascoal, o Jonathan, e tá mandando especial para a Patrícia pelo Dia dos Namorados. Ele pede aqui, ó, vai rodar na sequência aí, o Jonathan. O Marcos Ibilucci, amor pra vida inteira. É, pelo Dia dos Namorados, né? Eles que são eternos namorados. Marcos Ibilucci daqui um pouquinho.
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0: Edson Cordeiro, diga aí, Edson. É, vamos mandar aqui, ó. O que que ele tá aí?
2: Você pode pôr no ar aí, mano. Sei lá, se não escuta você só aí. Beleza?
0: Não entendi absolutamente nada.
2: Eu, meu Deus.
0: Ele pediu aí, é, vamos rodar uma música pro Edson. Ele tinha pedido Walter Moraes, Dia de Chuva, hein? Vou encaixar daqui um pouco pra ti. Vai concorrer também, não?

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1: Muito bem, tivemos aí então 10 e 11 aqui no Show da Manhã, o Mercosul com Colado em Suas Mãos. Segue nosso programa. Quem tá mandando música é a turma ali do Lava.

0: 10:13, daqui um pouquinho nós vamos conversar com o Gilberto, direto da Rede Zarpelon, vai falar com a gente. Antes, porém, nós temos aqui, ó, tá valendo uma grande promoção, uma grande ação de vendas amanhã, né? 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

0: Legal, gente, tivemos aqui então 10 horas e 17 minutos. Aqui um pouquinho vou atender a sugestão aí do Osni. Osni Lins, ele mandou aqui a Vic Souza, que tá fazendo, tem uma voz linda, maravilhosa, realmente. Vamos tocar daqui um pouquinho a música da Vic Souza. 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
0: Bom final de semana pra ti também. 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Bom final de semana aí. Voltamos já. 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

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Leonidas Siqueira, mudando de saco para mala, tá aqui participando.

0: De Rio das Antas, gostaria de ir de carona com a próxima música, mandando para filho, esposo, filho, genro, as netas também. Quem que não foi ainda? Ah, o Edson, diga aí, Edson. O Edson tá aqui, ó. Ele quer o
1: Walter Moraes. Com Walter Moraes?
0: Walter Moraes. Chuva.
1: Hoje eu mando pra todo mundo que vir, pra vocês da rádio.
0: Uhum.
1: E pra minha mana Belonice, que amanhã tá completando mais um ano de vida.
0: Belonice faz aniversário nesse.
1: E pra outra minha irmã, Sônia Corrêa, também tá completando mais um ano de vida, dia 14. Excelente manhã de sexta-feira.
0: Vamos lá, então. Um abraço pra você. Daqui um pouquinho tem o Walter Moraes.
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0: Vamos trazendo a menina pra cantar aqui. Ela tem uma voz linda, maravilhosa. A sugestão do Osni aqui, ó. Como eu te amo.

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1: Agora temos a previsão do tempo para essa sexta-feira, para o sábado, para o final de semana. Vamos saber como é que vai se comportar o tempo. 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Leandro Puchalski, bom dia.
2: Bom dia para todos os ouvintes. Semana chega ao seu final e nós temos, especialmente na manhã dessa sexta-feira, o tempo ainda instável, predominando aqui no meio-oeste, pessoal. Ainda temos nuvens carregadas com a região tendo chance de chuva ao longo dessas próximas horas. Só que o tempo ele tende a mudar à medida que vamos tendo da tarde para a noite. Essas nuvens mais carregadas vão sair em direção ao oceano, gradativamente vai entrando um ar mais seco e a gente vai tendo esse cenário à medida que vai terminando a sexta. Vai depender da velocidade com que sai essa nuvem mais carregada, né? Então ali ou final da tarde, ao longo da noite já começa a acontecer isso. Tarde de temperaturas em torno de uns 17 graus, não muito mais do que isso. E aí, claro, né, à medida que o tempo muda ainda hoje, o sábado é de sol, o sábado tem um tempo mais seco, tem algumas nuvens, mas sol entre nuvens e temperaturas frias de manhã, 10 graus, tarde em torno de uns 18, nós vamos mais ou menos por aí. Tendência de domingo ter boa parte do dia com tempo mais seco, mas com condições de alguma chuva passageira, tá certo? Abraço a todos, informações do tempo da Puchalski, Meteorologia.
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1: César Menotti, Fabiano, aqui no Show da Manhã com a música, com a Mari Fernandes, né? Prepara o teu psicológico.
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1: 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Prepara o seu psicológico, meu
2: jovem.
1: Olha o que um amigo meu mandou aqui, rapaz. Ele mandou aqui, mas o cara também te contar, né? Gilmar Santos, você acha que tá difícil pra ti? Difícil? Tá pros PTs, né? Que não podem usar verde e amarelo. Você não vai dizer que eles estão fazendo campanha pro Bolsonaro. Difícil a vida pra eles, hein? Cara, eu tava falando agora há pouquinho aqui, ó. 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

0: 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Ah, me mandou aqui, ó. 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Verdade, tá aí, ó. 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Bah! Marinês Gomes, bom dia, do bairro Amarante, está participando do sorteio aqui. O Ivanor Lopes, do quartel. Tudo certo, Ivanor Lopes? Bom final de semana para ti também. O Vilmar Santos, sou a Lucimar Chiarani. Quero mandar um beijinho doce, oferecendo para o namorado João, dizendo a ele, hoje, dia dos namorados, que eu a amo muito. Meu Deus! Meu Deus! Que beleza, né? Pessoal exaltando aqui os amores no rádio. A Carmen Grigolo Viesili, do bairro Floresta, tá participando do sorteio. Ela quer assistir o Aba da Viola. Já assistiu, Carmen? Não assistiu ainda? Ah, é bom demais, né? Deixa eu mandar um forte abraço também pra turma. Sabe que eu sei tudo que acontece nessa videira, né, cara? Deixa eu mandar um alô especial pra turma da Valezan, que tá se preparando para quinta e sexta-feira. Tem o Arraiá da Valezan. 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O Claudir tava me falando ontem. 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Então, pra você aproveitar também. Olha, temos o sorteio daqui um pouquinho às 11 horas e 15 minutos do par de ingressos para o show especial Dia dos Namorados do ABBA na Viola, que vai estar ali no Floresta, sábado agora, né? Bom dia pra Edna, tudo certo? Quero oferecer música para o esposo e eterno namorado, o nome dele, meu nome é Edna, e oferecendo a música Dama de Branco, com Calmon. É o Varela, grande Varela, né? Ela toda apaixonada aí, né? Agora nós vamos conversar aqui, ó, com o Gilberto, direto da Rede Zarpelão, tá aqui com a gente. Bom dia, Gilberto!
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1: Legal, direto da Rede Zarpelon, Gilberto falou com a gente, a Edna só acrescentou, olha, hoje todo aniversário, quero concorrer aí ao sorteio dos ingressos para o Aba na Viola. Quem tá também aqui participando é... como é que é o nome dela? Tem que pegar no perfil aqui, ó. A Diva tá aqui, ó, quero concorrer também, a Diva Busanello, né? E a Juveli Mengato, tô participando também do sorteio aí dos ingressos para o Aba na Viola, que vai estar se apresentando então no Floresta. Vou voltar depois do intervalo. Dá um tempinho aqui, dá uma respiradinha, já voltamos.

0: Muito bem. Deu uma breve pausa aqui no nosso esquema. Nós vamos com isso atendendo as participações dos ouvintes que ficaram para trás. O Marinês Gomes já atendi, está participando aqui do sorteio, né, Marinês Gomes? Ela está mandando música para toda a galera. Daqui um pouquinho nós teremos então a agenda do aniversariante, homenageando a turma que faz aniversário. O Ricardo também está mandando para toda a turma, para todo o pessoal. Vai curtir música daqui um pouquinho. Segue o show, né, cara? Segue o show. Nós teremos algumas músicas novas chegando aí no programa Raízes do Domingo. Entre elas está aqui, ó. Chiquito e Borgoneio vai cantar lá a música nova.
1: Crua
0: de queixo.
1: É Chiquito,
0: né?
1: É verdade, Zé Leão.
0: É verdade.
1: Chiquito e Borgoneio.

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E tivemos no pedido do ouvinte, o Dia de Chuva aí cantou aqui pra gente, o Walter Moraes, no programa desta sexta-feira, gente. Vamos que vamos aqui, ó. Deixa eu atender mais algumas participações. Aliás, você que quer já entrar em contato para garantir a sua participação aí no show do ABBA na Viola Especial Dia dos Namorados amanhã, é o 49-8423-3219. Tem um 9 aqui no meio também, né? O 49-8423-3219, ali na Secretaria do Floresta. Rodinei, Odinelli, opa, Vilmar, Aparecida Correia tá aqui participando, quer concorrer também, né? Nadir Costa tá aqui, tá participando da linha 1590, tá mandando para o Amor Eterno, para a esposa e a Marinês do Dia dos Namorados. Nadir Costa tá mandando.

0: 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Bom dia pra turma, bom trabalho, boa sexta-feira, dia dos namorados pra galera ali também, né? 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Intervalo, vamos confirmando a hora certa aqui no Show da Manhã.
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0: 11:09.
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7: E aí, tá sonhando com o Hexa? Pois é, eu também já tô ansiosa pra saber como a gente vai se sair nesta edição do Mundial. Mas ninguém nos supera. A seleção brasileira já conquistou 5 edições do Mundial. Logo atrás de nós aparecem as seleções da Alemanha e da Itália, com 4 títulos cada uma. E em seguida vem a Argentina, que soma 3 títulos mundiais. E para completar, as seleções do Uruguai e da França têm 2 taças cada uma. São esses países que construíram histórias de sucesso ao longo de décadas e ajudaram a transformar o Mundial que a gente conhece. E aí, vai dar o Hexa para nós esse ano? Eu espero que sim, mas eu te conto essa informação no dia 19 de julho, na final do Mundial de Futebol. Eu sou Melina Calduro, diretamente de Nova Jersey, para o AKERT em campo.

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13: Muito bem, gente, na reta final aqui do nosso programa, da participação do ouvinte. Amélia tá aqui, Amélia Toneta Zago tá participando com a gente. É a última participação.
14: Bom dia, tudo bom?
13: Tudo.
14: Gostaria de concorrer também.
13: Quer assistir também? Vou colocar seu nome
14: Amélia
13: na
14: Amélia Toneta Zago, um abraço, uma boa.
13: Bom final de semana pra ti também.
14: Tchau.
13: A Bernadette Balticeira tá oferecendo.

sem participar aqui. Vou dar uma corridinha na tela, onde está em verde. A Simone e o Paulinho também estão aqui e vão concorrer também ao sorteio do par de ingressos para o ABBA na Viola, que vai estar, então, com esse show especial do Dia dos Namorados. Vai ser no sábado. Tá, né, gente? Olha, não dá pra perder, hein? Não dá pra perder.

0: Então tá, não dá pra perder, então. Reserve o seu ali na Secretaria do Floresta. Nós vamos ao sorteio daqui um pouquinho. O que nós temos agora? Seu boa participação do ouvinte. Participação volta amanhã, sábado.
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Muito bem, encerrou a participação do ouvinte. Vamos sortear aqui o par de ingressos para o show do ABBA na Viola, que vai acontecer no sábado, então. Vamos girar aqui o sorteio rapidamente. Agradecer ao Padilha e a turma que disponibilizou, então, os ingressos para que você possa assistir gratuitamente a um dos melhores shows aqui da nossa região, né? Tá fazendo um sucesso tremendo. Muito bem, muito bem, muito bem. Participou com a gente lá no final do telefone 9826, o Neri José Rubini e a dona Marinês, que vão assistir. Parabéns! Seguinte, o procedimento é esse, ó. A gente vai mandar uma mensagem, você pode ir com essa mensagem aqui da Rádio Videira, apresentar lá na entrada e pronto. E você já estará sendo liberado para assistir então o show. Tá bom? Então, Neri Rubini foi o contemplado. Muito bem. 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Vem aí na sequência a agenda do aniversariante.

0: Jorge Mateus aqui no Estúdio da Manhã. 11h33. Essa música é romântica hoje, né? Como não me apaixonar. Agenda do aniversariante vai pintar na sequência aqui no show. 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
0: Muito bem, tem a agenda chegando aí, vamos parabenizando. Parabéns a todos os aniversariantes. Nós parabéns aqui, ó, quem tá mandando, o Adilson mandando em especial para os aniversariantes, o Marciano Escuciato, Evandro Scapinello. O Roberto Minechek, é isso? Júnior Gaio, Elis Sestren e o André Werder. O Evandro é ali da Casa Faísca, né? Isso. Grande abraço, nosso amigão Evandro lá. Parabéns, então. Felicidades. Quem mais? Correndo até.

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2: Chegamos ao final de mais um Show da Manhã aqui na Rádio Videira, oferecimento da Líder Farma, Rede Zarpelon, Posto Serjão, CBN, Joalheria e Ótica, Mega Móveis, Movest, Oral Unique e dois materiais elétricos Sofel, Empório Quero Mais, Newcom Soluções Financeiras e Rede DR Saúde. Vem aí na sequência o Momento Integração, meio-dia, o RBV Notícias. A gente se fala na segunda-feira. Tô deixando aqui no pedido do ouvinte Céu e Cantos, 11h43, e amores que vão e que vêm. Grande abraço para você, bom final de semana e até segunda. Tchau.

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2: Dia dos Namorados aquece a economia e movimenta lojas em Videira. Corpo de Bombeiros orienta sobre a realização de fogueiras durante as festas juninas. Coperviu reúne produtores rurais para debater situação atual da agricultura regional. Fórum Municipal de Educação debate estratégias para o desenvolvimento do ensino em Tangará. Procon orienta consumidores sobre entrega de eletrônicos e direitos em caso de atraso. Associação Família Belunese de Iomerê promove ação especial neste sábado. Governo Federal confirma 11 novos pedágios eletrônicos para o meio-oeste e oeste catarinense. Judocas de Videira representam o Brasil no Sul-Americano de Veterano do Paraguai de hoje até domingo. No RBV Entrevista de hoje, o uso da arte no combate à violência contra crianças. Esse é o RBV Notícias, que vai ao ar a partir do meio-dia pelo rádio e nas redes sociais.
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1: Bom dia, amigos integrados. 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Está no ar mais um Momento Integração MBRF. Acompanhe agora o corte de ração e apanho de aves para os dias 12 e 13 de junho. Ademir José Borga, linha Bom Sucesso e Iomerê. Corte de ração hoje às 11 horas e 5 minutos e o apanho hoje às 16 horas e 5 minutos, 4 cargas. Adilson Rigo Alberti, linha Gramado dos Santos Tangará. Corte de ração hoje às 12 horas e o apanho hoje às 17 horas e 7 cargas. Lisete Maria Ilsenborga, linha Borga Iomerê. Corte de ração hoje às 13 horas e o apanho hoje às 19 horas, 3 cargas. Jacir Perazoli, linha Sagrado Coração de Jesus Tangará. Corte de ração hoje às 15 horas e 30 minutos e o apanho hoje às 20 horas e 30 minutos, 9 cargas. Roberto Carlos Perazoli, linha São Roque Pinheiro Preto. Corte de ração hoje às 18 horas e o apanha amanhã às 0 horas, 3 cargas. Leucir Antônio Perazoli, linha Passo da Felicidade Tangará. Corte de ração hoje às 21 horas e o apanha amanhã às 2 horas, 4 cargas. Adelina Cole Comáquio, linha Ipomeia Rio das Andes.

0: Quarta de ração hoje, às 21 horas e 30 minutos e o apanha amanhã, às 3 horas e 30 minutos, 6 cargas. Luan Maffi, linha Aparecida Interior Videira. Quarta de ração amanhã, às 0 horas e 30 minutos e o apanha amanhã, às 5 horas e 30 minutos, 6 cargas. Maria Salete Pitti, linha Montebérico Videira. Quarta de ração amanhã, às 2 horas e 15 minutos e o apanha amanhã, às 8 horas e 15 minutos, 3 cargas. Paulo Pitol, linha São Brás Videira. Corte de ração amanhã, às 3 horas e 35 minutos e o apanha amanhã, às 8 horas e 35 minutos, 4 cargas. Claudemir Fiorese, linha Brasília Fraiburgo. Corte de ração amanhã, às 6 horas e 55 minutos e o apanha amanhã, às 11 horas e 55 minutos, 6 cargas. 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
0: 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A todos uma ótima tarde e um ótimo final de semana.

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2: Meio-dia, um minuto, uma boa tarde para você. Hoje é sexta-feira, 12 de junho. Estamos iniciando mais um RBV Notícias. O tempo está encoberto com 16 graus de temperatura. 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Os destaques de hoje, Dia dos Namorados aquece a economia e movimenta lojas em Videira. Corpo de Bombeiros orienta sobre a realização de fogueiras durante as festas juninas. O Pervil reuniu produtores rurais para debater situação atual da agricultura regional. Fórum Municipal de Educação debate estratégias para o desenvolvimento do ensino em Tangará. Procon orienta consumidores sobre entregas de eletrônicos e direitos em caso de atraso. A Associação Família Belunese de Iomerê promove neste sábado uma ação especial. Judocas de Videira representam o Brasil no Sul-Americano de Veteranos no Paraguai e no RBV Entrevista de hoje, o uso da arte no combate à violência contra crianças.
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2: Meio-dia, 2 minutos e meio, hoje é o Dia dos Namorados e o comércio de Videira, assim como de outros municípios da região, vive a expectativa de aumento considerável nas vendas em relação ao ano passado. Se prevê aqui.

0: Em Videira, por exemplo, um crescimento estimado em até 20%. Entre os produtos mais procurados estão roupas, perfumes, flores, chocolates e eletrônicos. O presidente da CDL, Felipe Parisotto, destacou que o comércio local oferece uma ampla variedade de opções e reforçou a importância de se prestigiar as empresas da cidade. O ticket médio das compras deve ficar entre R$ 200 e R$ 220. A chegada do frio também contribui para impulsionar as vendas, especialmente no setor do vestuário. Portanto, vamos aproveitar as ofertas, as condições especiais de pagamento e variedades que o comércio de Videira e região oferece. Afinal de contas, os impostos gerados ficam por aqui, onde são investidos em melhorias para o cidadão. Estamos no mês das festas juninas, evento que, por tradição, não pode faltar uma bela de uma fogueira, além, é claro, das comidas típicas. No entanto, a fogueira aliada aos fogos e artifício podem se tornar algo muito perigoso se não for feito de forma correta. É o que vamos saber agora na reportagem de Ernesto Júnior.
1: Estamos na época das festas juninas e julinas e um ponto precisa ser levado em consideração: o cuidado com a utilização do fogo, principalmente em relação às fogueiras. De acordo com o segundo tenente do Corpo de Bombeiros Militar de Santa Catarina, aqui de Videira, Tenente Lobo, o momento é de prestar atenção na utilização e no manuseio desses equipamentos.
2: O Corpo de Bombeiros, a gente tenta sempre atuar de forma preventiva, né? A gente trazer informações sobre como a gente pode fazer essa fogueira de uma maneira segura. Sempre na montagem da fogueira, né? Ela tem que ser em local aberto, longe de residências, de veículos, vegetação seca, demais materiais combustíveis próximos. Então existe uma distância ali que a gente diz que seria uma distância de segurança, que seria 1,5 vezes a altura daquela fogueira que eu planejo fazer. Se eu vou fazer uma fogueira de 1 metro de altura, eu tenho que deixar uma distância, um raio ali de distância de materiais de pelo menos 1,5 metros, né? Que seria multiplicando, né? 1,5 vezes 1. Mas para deixar de forma mais simples, sempre a gente se atentar. Não tem nada aqui próximo que possa, de uma certa forma, por causa de uma brasa, por causa do vento forte ali, a gente ter uma transmissão desse calor e iniciar um incêndio. Então a gente vai delimitar essa área, a gente vai fazer ali como se fosse uma demarcação do que seria, até que ponto é seguro a gente se aproximar. Porque sempre, principalmente crianças, animais, a gente tem que atentar em relação à distância. Então é importante que a gente faça essa demarcação, existe uma forma de sinalização para essa distância segura em relação à fogueira. Nunca a gente deve utilizar líquidos inflamáveis, né? Então evitar o álcool, gasolina, qualquer forma de combustível para a gente acender ou reacender esse fogo. Sempre manter próximo um balde de água ou até pode ser um balde de areia, para a gente poder, numa emergência, já ter algo para fazer aquele primeiro combate, de uma certa forma controlar aquele princípio de incêndio. Outro ponto, né, que a gente tem que estar atentando é sempre nos dias de vento forte a gente evitar fazer aquela fogueira. Não, está ventando muito, então vamos evitar fazer a fogueira, porque essa brasa, ela pode viajar, se propagar, aí cai numa copa de uma árvore, enfim. São formas com que a gente pode estar propagando essas brasas, essa chama, para outros pontos e iniciar princípios de incêndio. Então a gente tem que evitar brincadeiras próximo à fogueira, principalmente não utilizar de maneira nenhuma fogo de artifício, bombinhas, né, qualquer artefato pirotécnico jogando, né, na nossa fogueira. Após finalizar, né, o evento, sempre cuidar para apagar totalmente aquela fogueira. Eu faço ali, jogo uma areia, um balde d'água, resfrio, faço aquele controle para não deixar nenhuma brasa ali ainda acesa. Sempre importante ter a base de areia, tá? Então faça uma base de areia um pouco mais larga do que a estrutura que se planeja fazer, né, em relação à fogueira, com uma certa espessura ali, que justamente ele vai atuar como isolante térmico, né? De forma que brasas que caiam não caiam numa grama seca, e também a gente evite essa propagação para algum incêndio subterrâneo, né? Ou enfim, para a vegetação que se encontra abaixo. Então essas são dicas que eu acho que são válidas para todos, né? Para a população, para que a gente festeje, a gente brinque, né? A gente se divirta nas nossas festas, mas de maneira segura. Estamos sempre a postos, nosso número de urgência e emergência é 193, então qualquer situação, começou um princípio,

0: Mesmo que haja, tente fazer um combate, alguma coisa, aciona 193, aciona a gente, que a gente vai chegar de local o mais rápido possível para evitar maiores danos, enfim, ou fatalidades.
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0: 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E o município de Tangará busca profissionais para atuação temporária nas áreas de saúde, educação e serviços internos, e o repórter Jean Salve é quem nos traz mais informações.
1: A Prefeitura de Tangará está com inscrições abertas para mais um processo seletivo simplificado. O edital de número 06/2026 foi lançado com o objetivo de realizar a contratação temporária de profissionais para atender demandas de excepcional interesse público em diferentes setores da administração municipal. As oportunidades são destinadas aos cargos de psicólogo no NASF, Núcleo de Apoio à Saúde da Família, motorista 2, para atuação junto à Secretaria Municipal de Educação, e também para a função de zelador de serviços internos. O processo busca formar quadro de servidores para preenchimento de vagas temporárias, garantindo a continuidade e a qualidade dos serviços prestados à população tangaraense, nas áreas da saúde, educação e serviços gerais. Os interessados devem ficar atentos aos prazos. As inscrições estão abertas e podem ser realizadas até o dia 29 de junho, com encerramento previsto para as 10 horas da manhã. É importante que os candidatos consultem o edital completo para conferir os requisitos exigidos para cada cargo, a documentação necessária, critérios de seleção e demais informações referentes ao processo. A administração municipal reforça que esta é uma oportunidade para profissionais que desejam atuar no serviço público e contribuir diretamente para o desenvolvimento do município. Para mais informações e acesso ao edital completo, os candidatos podem procurar os canais oficiais da Prefeitura de Tangará. Para o RBV Notícias, Jean Salve.
0: E com o aumento das compras de televisores e eletrônicos para acompanhar a Copa do Mundo, o Procon está orientando consumidores sobre entregas de eletrônicos e direitos em caso de atraso e também de descumprimento da oferta.
2: Com a proximidade da Copa do Mundo, aumenta a procura por televisores e eletrônicos, o que também eleva o volume de entregas realizadas pelo comércio. A diretora do Procon de Santa Catarina, delegada Michele Alves, alerta que o consumidor tem direito de saber previamente a data e o turno em que o produto será entregue.
3: Realmente, com a alta demanda, acaba muitas pessoas comprando e aí dá aquele atraso em algumas entregas. Por isso que é importante, quando o consumidor fazer a aquisição, ele perguntar o prazo, e esse prazo tem que ser obedecido de entrega, e o horário que ele pretende receber esse produto. Tem uma lei estadual que ela obriga o estabelecimento a informar, até porque o consumidor não é obrigado a esperar um dia todo, muitas vezes, por uma entrega. Então, ele, na hora da compra, ele indica: quero receber de manhã, ou à tarde, ou até mesmo à noite. E aí, se caso essa entrega não for realizada neste período, caracteriza como uma promessa não cumprida e, claro, incide o CDC.
2: Quando há atraso ou descumprimento do prazo informado, o Código de Defesa do Consumidor assegura direitos ao comprador. Michele Alves também reforça cuidados importantes no momento da compra, especialmente em aquisições pela internet.
3: Lembrando que toda compra feita online, o consumidor, a partir do recebimento desse produto, ele tem o direito de arrependimento. Ele pode devolver esse produto, essa mercadoria, sem justificativa, e ter o reembolso integral. Agora, se ele comprou de forma presencial, eu faço uma ressalva aqui em relação à garantia estendida. Muitas lojas acabam inserindo essa garantia estendida no produto e cobrando a mais por isso sem o consumidor saber.
2: A orientação do Procon é que o consumidor mantenha registros de todas as informações relacionadas à compra e à entrega, para eventual necessidade de comprovação.
3: É importante que ele deixe isso tudo por escrito, né, seja na mensagem, ou na forma de aquisição, ou na hora de contrato, porque ele pode, daí, no caso de um descumprimento, ele aciona o Procon de Santa Catarina, e nós faremos então essa interlocução com a loja para verificar o que aconteceu.
2: De Florianópolis para a Rede de Notícias Acaerte, Vanessa Carini.
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0: Está em estudo pela Agência Nacional de Transporte Terrestre a implantação de pedágios em várias rodovias federais que cortam o estado, especialmente na BR-470 e na 282. A 282 tem previsão de pórticos em Concórdia, Joaçaba, Valvelho, Campos Novos, tem também em Curitibanos e São Cristóvão do Sul. Em outro lote, a 153 e a 282, Irani, Faxinal dos Guedes, Xaxim e também no município de Água Doce.
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1: Assunto para Leandro Puchalski, fim de semana chegando por aí. Vamos saber como fica o tempo e a temperatura. Boa tarde, Leandro.
2: Boa tarde a todos os nossos ouvintes. Uma tarde de sexta-feira, pessoal, onde períodos maiores de melhoria vão acontecendo aqui no meio oeste. Isso porque nós estamos tendo processo, né, de formação de um ciclone na altura do Rio Grande do Sul, sobre o oceano. O sistema está se deslocando em direção ao alto mar e à medida que isso ocorre, vai variando, né? Hora um pouco mais aberto, o sol aparecendo em alguns momentos, mas ainda na saída do sistema, ter uma nuvem um pouquinho mais carregada, uma das últimas a sair, provocando alguma chuva, não dá para descartar. Mas cada vez mais, à medida que vamos tendo a sexta-feira, vamos tendo mais períodos de melhoria. Bom, durante o sábado, então, aí vai se estabelecendo esse ar mais seco, garante a presença do sol, algumas nuvens, mas tem sol, tempo seco para amanhã, em todo o meio oeste. O dia começa um pouco frio, em torno de 10 graus, mas uma tarde em torno de uns 18. Esfria mais ao amanhecer de domingo. Então, na noite, né, sábado para domingo, temperatura vai caindo, 5, 7 graus ao início do domingo, o sol presente. Como vai ter alguma chuva em parte do Paraná, vai ter momentos mais nublados, mas a princípio é por aí, com temperaturas da tarde do domingo na faixa dos 18 graus. Semana que vem tem frio, tá? É, tem temperaturas baixas para a próxima semana, especialmente até quarta-feira. Abraço a todos, bom fim de semana. Informações do tempo da Puchalski Meteorologia.
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1: Agora meio-dia, 15 minutos, Cooperview reúne produtores rurais para debater situação atual da agricultura regional, assunto que você acompanha após o intervalo.
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5: Fique por dentro do que acontece no mundo e na região.
1: Agora, meio-dia e 18, a Cooperativa Agropecuária Videirense realizou na manhã desta sexta-feira, no auditório da UNOESC, em Videira, uma palestra voltada aos produtores rurais da região para discutir o cenário das safras de milho e soja e os desafios que vem impactando o setor agrícola. O evento contou com a participação de Paulo Molinari, especialista em mercado agrícola e produção de grãos, que apresentou uma análise sobre os principais fatores que podem influenciar as próximas safras. Durante a palestra, Molinari alertou os agricultores sobre a necessidade de acompanhar atentamente as tendências climáticas do mercado.
5: Nós temos um ano diferente, né? Um ano difícil, complicado, de margens muito apertadas, tanto no milho quanto na soja. Temos aí uma safra brasileira, uma safra da América do Sul que passou, né? Brasil, Argentina, alguns probleminhas locais, sempre tem algum, mas é uma safra recorde de novo de soja que está sendo aí comercializada ainda, vai ser comercializada até o final do ano. Temos já uns 65% dessa safra de soja vendida e agora o foco é a safra americana, que está muito bem plantada esse ano, até antes da janela normal. E devemos ter agora toda a atenção nos próximos 60 a 90 dias com o clima americano, que é o que todo ano acontece em relação à atenção ao mercado. Temos uma guerra que está na beira do finalização e aí pode trazer alguns efeitos um pouco mais baixistas para Chicago e afetar nossos preços aqui dentro, né? Fora isso, nós temos aí a safrinha de milho, que teve problemas sérios em Goiás, em Minas Gerais, tem uma quebra, mas mesmo assim o Brasil tem que exportar aí 37, 40 milhões de toneladas para esvaziar o excedente interno. E o grande problema hoje não é nem volume de oferta, é problema de liquidez, né? Falta de dinheiro, falta de crédito. Então os produtores estão tendo que vender soja, estão tendo que vender milho para pagar as contas e começar a comprar os insumos já da safra nova. Então, essa é uma pendência importante que também afeta preço, tá? Em todo caso, não é um ano de preços assim excelentes, de margens muito apertadas e toda oportunidade que houver para vender um pouquinho melhor, o produtor deve aproveitar. Depois disso, é a nossa safra da América do Sul, que vem para o ano que vem, em ano de El Niño. Aqui para nós, no Sul, muita chuva, né? Já estamos entrando aí no outono e quase inverno já com muita chuva, chuva já acima do normal, e isso vai continuar para a nossa primavera-verão. Então, isso não chega a ser um problema para soja e milho, mas pode ser um problema para o trigo, né? O trigo pode pegar chuva aí na colheita, trazer um trigo de baixo padrão, que vai acabar indo para a ração, aquilo que acontece em todos os anos de muita chuva, e esse é um ano de El Niño. E o El Niño pode realmente afetar isso. Agora, para a safra de verão, o histórico dos El Niños até hoje, os El Niños trazem safras cheias e mais uma boa produção para o ano que vem, claro que pressionam algum tipo de preço.
1: Luiz Vicente Suzin, presidente da Cooperview, também esteve presente no encontro e afirmou que esta reunião serviu para orientar produtores sobre estratégias de gestão diante de um cenário de incertezas no agronegócio.
6: Ontem nós aproveitando a oportunidade, Paulo Molinari estava aqui na região, uma palestra com os empresários, e a Cooperview, sabendo assim do momento que a gente vive a nossa agricultura, então achamos por bem também convidar algumas lideranças, produtores, pessoas ligadas ao agronegócio aqui na nossa região, porque o momento que a gente vive o nosso agronegócio hoje, a gente precisa ter um pouco de conhecimento o que devemos fazer agora para o plantio da próxima safra. E Paulo Molinari tem mais de 40 anos de experiência nesse mercado, é uma pessoa que tem um conceito muito bom no Brasil e também no exterior, é conhecido pelas cooperativas, pela FECOAGRO, trabalha também com a nossa FECOAGRO, nossa Federação Santa Catarina, então nada melhor que ele para a gente ter uma noção do que devemos fazer e aonde podemos chegar agora também, que esse momento difícil que atravessa o agronegócio brasileiro.
7: A gente sempre fala, né, o agronegócio aqui para nós é fundamental, né, é o que gira a economia.
6: Dizer não só para nós, do Brasil. O agronegócio hoje, se não fosse o agronegócio, o Brasil estaria bem pior do que está. Só que o governo que está aí não tem interesse por agronegócio e realmente abandonou o agro, e a nossa região também, a gente sobrevive também, nós temos indústria, mas algumas indústrias só se movem por causa do campo, por causa daquilo que brota para lá de fora. Então, acho que é isso que nós temos que pegar, dar, ter um norte para onde nós devemos ir. A gente sabe que tudo ninguém acerta,

0: mas pelo menos eu acho que quanto mais informação a gente tiver, melhor.
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2: 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Um gesto simples, mas carregado de significado, pretende reforçar o sentimento de pertencimento e valorização da história local em Omeri. A Associação Família Belunese promove, neste sábado, uma ação especial de distribuição de adesivos e chaveiros para a comunidade. Quem conta é a repórter Araceli Tomasi.
3: A Associação Família Belunese de Omeri convida toda a comunidade para participar de um adesivaço, que será realizado no próximo dia 13 de junho, a partir das 8 horas da manhã, em frente à Praça Central. A iniciativa busca demonstrar o carinho dos moradores pelo município e fortalecer os laços com a história e as tradições locais. De acordo com um membro da diretoria da entidade, Cícero Zardo, a ação vai distribuir adesivos e chaveiros como símbolo desse sentimento de amor por Iomerê.
4: No próximo dia 13 de junho, portanto sábado, a partir das 8 horas, de frente à Praça Central, nós vamos realizar um gesto que chamamos de adesivaço, que consiste em demonstrar todo o nosso carinho e amor pelo nosso querido município de Iomerê. Neste dia, nós vamos estar distribuindo a quem estiver aí trafegando pela rodovia um chaveiro e um adesivo que levam a marca desse carinho, a demonstração do nosso amor pelo município.
3: Segundo Cícero, embora a iniciativa seja organizada pela família Belunese, o convite é aberto para toda a população participar do movimento.
4: Esse movimento está sendo organizado pela família Belunense de Omerê, mas ele é extensivo a toda a comunidade para se juntar a nós neste movimento de alegria, também de união para com o nosso município, para que aqueles que queiram adquirir esse adesivo possam estar afixando no seu carro, mas o mais importante, continuar levando no coração o carinho pelo nosso município.
3: Além dos materiais que serão entregues gratuitamente, a associação também vai aproveitar a oportunidade para divulgar informações sobre o trabalho desenvolvido pela entidade e a ligação com as origens italianas do município.
4: Na oportunidade também será disponibilizado um folder com informações acerca da atuação da família Belunese Iomerê e o chaveiro vai ostentar em gravura a imagem da nossa igreja matriz, que é o símbolo do gemilágio firmado entre o povo da Itália, cidade de Lamon, e o nosso povo, município de Iomerê, aqui no Brasil.
3: A ação acontece na manhã do dia 13 de junho, em frente à Praça Central de Iomerê, e é aberta à participação de toda a comunidade.
2: E a Secretaria Municipal de Educação de Tangará realizou a primeira reunião do Fórum Municipal, reunindo membros, titulares e suplentes para discutir estratégias, acompanhar políticas públicas e fortalecer ações que sejam voltadas ao desenvolvimento da educação em Tangará.
5: A educação de Tangará deu mais um importante passo no fortalecimento das políticas públicas voltadas ao ensino. Foi realizada nesta quarta-feira, dia 10, na Secretaria Municipal de Educação, a primeira reunião do Fórum Municipal, reunindo membros titulares e suplentes que passam a integrar esse importante espaço de diálogo, planejamento e acompanhamento das ações educacionais do município. Durante o encontro foram debatidas pautas estratégicas para o desenvolvimento da educação local, além do alinhamento de ações e diretrizes que deverão nortear os trabalhos do fórum nos próximos meses. A reunião também reforçou a importância da participação coletiva da construção de políticas públicas que contribuam para a qualidade do ensino e para o futuro dos estudantes tangaraenses. O Fórum Municipal de Educação tem um papel fundamental no acompanhamento das metas e estratégias educacionais, promovendo a integração entre diferentes segmentos da sociedade e fortalecendo o compromisso com a educação cada vez mais eficiente, inclusiva e de qualidade. E para trazer mais detalhes sobre essa primeira reunião, os assuntos discutidos e os próximos passos do Fórum Municipal da Educação, vamos conversar agora com a secretária municipal de educação, Gislaine Biasiolo.
6: A Secretaria Municipal de Educação, Cultura, Juventude, Esporte e Lazer informa que na última semana

0: Semana foi realizada a primeira reunião do Fórum Municipal de Educação de Tangará, com a participação dos membros titulares e suplentes que integram este importante espaço de participação social. O encontro marcou o início das atividades do Fórum, especialmente em um momento importante para a educação brasileira. Com a aprovação do novo Plano Nacional de Educação em abril, os municípios terão o prazo de 15 meses para elaborar os seus planos municipais de educação. E o Fórum Municipal terá papel fundamental na mobilização da comunidade, na discussão das metas e estratégias e no acompanhamento dessa importante política pública, que é a construção do nosso Plano Municipal de Educação. E esse encontro marcou o início dessa atividade em nosso município. Na próxima semana será realizado o último encontro do curso de formação continuada, o Alfabetiza, desenvolvido em parceria com a Secretaria de Estado de Educação. A formação teve início em fevereiro e contou com a participação dos professores do primeiro ao quinto ano do ensino fundamental. Tangará sediou os encontros presenciais como polo regional, recebendo educadores de 6 municípios da região. Ao longo desses meses, o curso proporcionou importantes momentos de estudo, reflexão e trocas de experiências, fortalecendo as práticas pedagógicas e o compromisso com a alfabetização das nossas crianças.
1: Para o RBV Notícias, Jean Salve.
2: Agora, 12:30, após o intervalo no RBV Entrevista de hoje, o uso da arte no combate à violência contra crianças. Nós voltamos em instantes.
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0: 11:33, de volta com o RBV Notícias. A Polícia Civil de Santa Catarina realizou, nesta sexta-feira, a Operação Estigma, foi em Campos Novos. A ação investiga a divulgação de conteúdo de apologia ao nazismo nas redes sociais. Um homem de 38 anos foi identificado como responsável por um perfil que publicava imagens, vídeos e referências à ideologia extremista. Durante o cumprimento de mandado de busca e apreensão, os policiais recolheram dispositivos eletrônicos e materiais com simbologia nazista. O conteúdo será analisado pela perícia e as investigações continuam. Ernesto Júnior chega agora aqui no RBV Notícias com uma conversa sobre o combate à violência e o abuso contra crianças e adolescentes através de uma peça de teatro. Acompanhe a entrevista do RBV Notícias de hoje.
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2: Olá, boa tarde. Seja bem-vindo, seja bem-vinda à edição desta semana do RBV Entrevista. Eu sou Ernesto Júnior e a partir de agora te faço companhia por aqui para tratarmos de um assunto de extrema importância para toda a comunidade. Vamos falar sobre a violência contra crianças e adolescentes. Tema este que é destaque durante o mês de maio, mas que vamos abordar a partir de agora por aqui no RBV Entrevista, que está apenas começando. Para que a gente possa falar sobre este assunto, eu recebo aqui nos nossos estúdios os atores Vinícius Rodrigues e Kleber Ribeiro. Meninos, boa tarde.
3: Boa tarde, Ernesto, a todos os que estão vendo, ouvindo, agora dá para fazer tudo aqui, né?
2: Isso mesmo. Ouvir.
3: Para nós é um prazer imenso estar aqui falando sobre este assunto que é extremamente importante, delicado e sério e necessário, né? Nós tivemos aí no mês de maio algumas apresentações na região, das cidades próximas aqui, com um espetáculo que a gente tem chamado O Segredo do Avesso, ou O Avesso do Segredo, né? Que traz justamente essa temática da violência, do abuso sexual na infância e na adolescência, que cada vez está mais recorrente e que nos assusta, porque num primeiro momento a gente tem uma imagem de algo que acontece em cidade grande, longe, ou um local periférico, e não, ele acontece a todo momento, em qualquer lugar, e muitas vezes acontece até dentro da nossa própria casa, na nossa família. Então nós temos hoje registros que a cada uma hora, pelo menos 8 crianças ou adolescente é violentada, né? Então o número é muito alarmante e, claro, essas campanhas servem para ajudar, assim como o espetáculo, a motivar para que as crianças ou adolescentes que sofrem algum tipo de abuso contem, relate, que isso não seja um segredo. Por isso o título, O Segredo do Avesso, ou O Avesso do Segredo, que o contrário do segredo é você contar. Então é um espetáculo que, além de ele abordar com muita delicadeza, com muita ludicidade, mas sem perder a importância do assunto, motiva quem assiste a contar, a relatar, a entender o que pode e o que não pode ser feito, qual é o toque que é permitido e por quem é permitido, né? E quando alguém sofre algum tipo dessa violência, a necessidade extrema de contar e, consequentemente, para quem ouve, a necessidade de acreditar, naquilo que está ouvindo e não desacreditar o relato de uma criança que não inventa violência.
2: Vinícius, você no teatro, na peça, você tem uma parte principal e que traz um destaque para o assunto. Eu gostaria que você explicasse para a gente, para quem está aqui com a gente nos acompanhando neste RBV Entrevista, qual que é a importância de tudo isso. Boa tarde para você também.
4: Boa tarde, Ernesto, a todos que nos ouvem e assistem, né? Bom, o espetáculo, ele é uma poesia, começando por aí, né? Ele conta toda... foi escrito com muito carinho pela nossa querida Johanna, lá de São Paulo, uma escritora amiga nossa, e adaptado e na direção do Kleber. Ele tem uma sensibilidade para contar, porque ele se desenvolve dentro de uma oficina de bonecos, né? Onde o Kleber representa o Senhor Ponto Sem Nó, e ele cria bonecos. E no meio dessa criação, a sua nova criação, que é o boneco Neco, onde ele cria, ou melhor, ele ganha vida no meio do espetáculo, onde eu represento, num ambiente paralelo ao cenário da oficina. Então as crianças, o público me assiste,

0: assistem, eu faço, me assiste, eu faço a voz, eu canto, eu represento o boneco, estou vestido igual o boneco, mas a cena ela acontece somente entre o boneco e o senhor ponto sem nó, né? Então são duas extremidades, mas as crianças conseguem entender isso. E o boneco Neco, no decorrer do espetáculo, ele canta, ele cria um elo muito grande de confiança com o senhor ponto sem nó, o seu criador, e no meio da noite, enquanto o senhor ponto sem nó vai dormir, um dos bonecos que não dá certo na fabricação dele, na criação dele, ele também ganha vida. Ele é todo do avesso, já diz o título. Então é esse boneco que vem para assombrar a oficina. E é onde acontece essa questão do abuso, essa questão da violência, e é representada através de bonecos. E, neste caso, eu estou nesse ambiente paralelo, nessa moldura onde o público está assistindo, sentindo a angústia de uma criança que está sendo violentada, que está sendo molestada, sentindo a pressão, o desespero, o desconforto. E as crianças, elas absorvem muito bem essa informação, porque elas estão tendo esse contato visual, elas conseguem entender a peça. E essa é a magia do teatro. Além de você levar a arte, você levar a cultura, é você levar a informação. E como eu já falei algumas vezes, nós não trabalhamos com esse assunto diretamente. Não somos a linha de frente do conselho tutelar, do psicólogo. Por mais que, principalmente o Kleber, que é o nosso proponente, vamos dizer assim, ele tem informações na área, nós trabalhamos indiretamente. Nós levamos a informação através do visual, da arte, da cultura. Mas é tão rico isso, porque como o Kleber falou, muitas crianças precisam entender que precisa falar. Mas eu também gosto de dizer que muitas crianças estão tendo contato com esta situação que nunca ouviram falar ou nem sabem o que é um abuso de direito pela primeira vez. Então isso também prepara um certo público, crianças, a entender que se isso acontecer, não está certo. Então muitas das crianças podem ter uma reação surpresa. O que está acontecendo no espetáculo? Né? Porque não é algo que elas vivem no seu dia a dia, no cotidiano, e que elas sofrem. Mas elas estão tendo conhecimento do assunto, estão visualizando como pode acontecer e o que é certo e o que é errado.
1: Este episódio do RBV Entrevista você pode ver e rever a qualquer momento nas nossas plataformas digitais, no YouTube e também no Spotify, assim como todos os outros que já estiveram por aqui nos nossos estúdios. A todos, uma excelente sexta-feira, um ótimo fim de semana. A gente se encontra novamente na próxima sexta. Até lá, tchau, tchau.
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3: Acontece amanhã no Largo da Estação em Videira um pedágio solidário denominado Amigos dos Animais. Durante a ação, que será realizada das 8 às 13 horas, os organizadores estarão ainda recebendo doações de ração, casinhas e cobertores para os animais. Haverá também a feirinha de adoção. É das 8 às 13 horas nesse sábado no Largo da Estação. 12 horas e 42 minutos, você acompanha o RBV Notícias através do rádio e também pelas redes sociais. 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E agora vamos falar de esportes. Teve rodada atrasada da Liga Catarinense de Futsal Série Bronze, com a equipe da região, e também outras informações de competições que acontecem neste fim de semana. Gilian Olivo.
4: Em partida atrasada pela Série Bronze da Liga Catarinense Futsal, o Tangará Futsal manteve o 100% de aproveitamento nessa competição, ao vencer a equipe do Badalos de Monte Carlo pelo placar de 10-5. Aliás, esse é o quarto confronto entre as equipes

0: ao longo desta temporada. 2 pela Série Bronze e 2 pela Copa Catarinense. Tangará segue na liderança isolada com 100% de aproveitamento, 18 pontos somados. No final de semana tem também as finais do Campeonato Municipal de Futebol Suíço, jogos acontecendo na comunidade de Santos e Dora. Às 14 horas e 30 minutos, a decisão do terceiro lugar entre Bar de Munique e a equipe da Guipel, e na sequência às 15h30, Palmeiras de São Roque enfrentando a equipe dos Galos na grande final da competição. A nível de esporte regional, também equipes se preparam aí para demais competições e partidas amistosas que sempre acontecem no final de semana e movimentam as praças esportivas da região. Bola rolando também pela Copa Salto Veloso de Futsal, primeiras rodadas ainda, mas algumas equipes já, né, com a possibilidade de encaminhar sua classificação à próxima fase do certame. A Taça Simpatia em Campos Novos, o representante videirense Univasco venceu ainda na semana passada e avançou de fase, deve entrar em quadra aí também nos próximos dias, né? E a reta final da competição lá, muito disputada no município de Campos Novos. Com as informações do esporte, Gilian Oliva.
1: A cidade de Videira estará representada no Campeonato Sul-Americano de Judô Veteranos deste ano, que acontece entre hoje, sexta-feira, até domingo, em Assunção, no Paraguai. Professores e atletas veteranos embarcaram para a competição com o objetivo de representar o município e o Brasil diante dos principais judocas da América do Sul. A participação foi viabilizada com o apoio de patrocinadores e parceiros, com destaque para a Fundação Municipal de Esportes de Videira e a Odonto Care. A expectativa é de uma grande campanha e de conquista de resultado pelos atletas de Videira. Meio-dia 45, um breve intervalo, nós voltamos em instantes com outras informações.
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1: Meio-dia 48, uma nova lei

0: está em vigor em Santa Catarina e garante que pai e mãe ou dois responsáveis legais possam acompanhar juntos consultas, exames e procedimentos médicos de crianças e adolescentes. A medida vale para hospitais, clínicas e postos de saúde nas redes públicas e privadas. A legislação também determina que as unidades de saúde informem esse direito por meio de cartazes. Exceções só poderão ocorrer mediante justificativa técnica formal. Agora são 12:49. Kleber Fontes chega agora para uma análise em relação à abertura de 17 novos mercados para os produtos agropecuários brasileiros, especialmente Santa Catarina, para exportações.
1: Caros ouvintes da RBV Rádio, o agronegócio brasileiro tem mais motivos para comemorar. Na última terça-feira, os Ministérios das Relações Exteriores e da Agricultura e Pecuária divulgaram uma nota conjunta anunciando a abertura de novos mercados para produtos agropecuários brasileiros em 13 parceiros comerciais, totalizando 17 países. São nações da América Latina, da África e da Eurásia, que passam a receber o que o campo brasileiro produz com tanta competência. Entre os destinos estão Argentina, Bolívia, El Salvador, Equador, Etiópia, Guiana, Honduras, Nicarágua, Nigéria, Paraguai, República Dominicana e Venezuela. Também integra esse grupo a União Econômica Euroasiática, formada por Rússia, Belarus, Cazaquistão, Quirguistão e Armênia. Um bloco que somente no último ano comprou 1,4 bilhão de dólares em produtos agropecuários do Brasil, incluindo soja, carnes e café. A diversidade dos produtos autorizados impressiona. Vai do sêmen de pacu-caranha exportado à Argentina, ao material genético bovino para El Salvador e Honduras, do milho pipoca destinado ao Equador e à República Dominicana, às sementes de maracujá para a Venezuela, dos ovos férteis para a Nigéria, a castanha de caju para os países da União Euroasiática. Cada autorização representa uma porta aberta para um produtor brasileiro que trabalha, investe e quer crescer. Com essas conquistas, o agronegócio nacional acumula 639 aberturas de mercados desde o início de 2023. É um número que fala por si só e que tem nome e endereço. São fazendas, granjas, frigoríficos e cooperativas espalhadas pelo Brasil inteiro, inclusive aqui em Santa Catarina, que nas últimas semanas bateu seu próprio recorde histórico nas exportações de carnes. O mundo quer o que o Brasil produz. E o Brasil segue provando, safra após safra, que está à altura dessa confiança. No fim das contas, tudo se resume a uma questão de logística. Para mais análise, me siga no Instagram, @kleber.fontes.
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0: Na comunidade de Leãozinho, interior de Tangará, a família Kozer mantém viva uma história de dedicação ao campo que atravessa gerações. Na reportagem, Ian Kozer e seu pai, Nilson Kozer, falam sobre sucessão familiar, diversificação de culturas e a implantação de tecnologias na propriedade, mostrando como tradição e inovação caminham juntas no meio rural. A reportagem é de Sabrina Cordeiro e Jean Salve.
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1: Muito bem, Ian. Conta pra mim um pouquinho quanto tempo vocês moram, você, seu pai, o seu Nilson, aqui na comunidade do Leãozinho. Qual é as atividades que vocês têm aqui em cima da propriedade? E conta um pouquinho mais pra gente aqui do RBV Agro.
2: Olá, Jean. Eu vamos dizer, tô aqui na comunidade aqui do Leãozinho há 33 anos aí. E o pai já vai para 71 anos. A gente trabalha um pouco de tudo, né? Um pouco com uva, o caro forte é a uva, um pouco de ameixa. E agora com a suinocultura também.
1: Seu Nilson, com quantos anos o senhor começou a trabalhar na uva, aqui na produção do interior, aqui em Leãozinho?
3: Olha, eu nasci aqui no Leãozinho, né? Na comunidade de Leãozinho. Comecei a trabalhar com a uva. O pai sempre tinha parelhinha, então a gente, os mais velhos iam tirando a uva, eu era as piazadas mais pequenas que não alcançava, ia catando os grãos, que não perdia nada. Naquela época não se perdia nada, tinha que catar até o grão que caía no chão. Aproveitava tudo, era sofrido, mas no momento também era divertido.
1: E seu Nilson, a família era grande? Vocês trabalhavam em quantas pessoas aí? Era bastante gente?
3: Ah, era grande. Nós somos em 15 irmãos, 5 mulheres e 10 homens. Com os pais eram 17, então a mesa era graúda na hora da
1: A panelada da polenta era uma por refeição.
3: A polenta era uma por dia, não tinha. Ele tinha que repetir, querido.
1: Quando começou a implantação dessas novas tecnologias aqui no parreiral de vocês?
2: Ah, a gente começou a ver aí que outras pessoas começaram aí com essa nova tecnologia e o clima, né? O clima aí, que nem diz, tem ano que ocorre muito bem, tem anos que não. Então a tecnologia da cobertura é para você ganhar em qualidade. Vamos dizer, se dá um ano chuvoso, a uva não vai estragar. Valorização do produto também, às vezes o fruto está maduro, mas você pode, não precisa tirar amanhã, pode esperar 10, 15 dias para frente e pode ser feita a colheita, né, com esse sistema de cobertura de lona rafiata. Ah, é, agora ela está entrando em dormência por causa do inverno, né, é feito a cobertura de solo, né, feito plantado aveia, cobertura de solo para depois no inverno ela manter limpo e virar matéria orgânica. E aí pro começo de agosto daí é começado feito a poda, né? Vamos dizer, se é uma pareira mais antiga, às vezes trocar algum palanque, alguma coisa, fazer uma feitoria, né? É pouca coisa feita no inverno agora nas pareiras.
1: E olha, você me contou antes aí que tem mais tecnologia aqui. Vamos conhecer então, Ian?
2: Vamos lá, com certeza.
0: Ian, essa é a mais nova atividade de vocês também aqui na propriedade, né? A suinocultura. Quando que vocês começaram? Quantos suínos vocês têm aqui?
2: A gente quis entrar na suinocultura por ter uma renda mais fixa, né? Não ao tempo, que nem a gente lida com a fruta também, mas às vezes pode dar algum empecilhos no tempo, né? Então a gente escolheu a suinocultura para ter um ganho fixo, né? Aqui o Baracão são 600 suínos nesse, e tem outro que está sendo terminado, vai mais 600. No total vai dar 1.200 suínos aqui na propriedade.
0: Vocês também adotaram uma nova tecnologia. Fala um pouquinho para nós sobre essa nova tecnologia que vocês implantaram aqui também.
2: Isso mesmo, a gente implantou aqui na suinocultura o robô, né? Que trata os animais, por ele dar exato os tratos, né? Vamos dizer, se fosse outro sistema manual ou automático, nem dizer, é meio no zoiômetro ali. O robô não, ele é exato, ele aumenta de 20 a 30 gramas por dia, por baia, vamos dizer, no caso, por animais, até o final do ciclo aí, que é cerca de 120 dias.
0: Ian, você também está fazendo um novo investimento, né? Mais uma granja aqui. Quantos porcos vão ser, vai caber aqui nessa granja também?
2: 600 animais aqui nesse novo baracão aqui.
0: Existe horário para terminar ou o trabalho nunca para?
2: Ah, o trabalho no campo é difícil parar, né? Sempre tem alguma coisinha para fazer. Pode diminuir um pouco a aceleração do trabalho, épocas mais aceleradas, tempos de safra, colheita, né? Mas sempre tem alguma coisinha para fazer. É de parar só se a gente quiser mesmo.
0: E que horário que vocês começam já o dia? 5 horas da manhã e termino que hora?
2: Ah, eu 5 e meia eu levanto e coisa. Quando é 6 e meia, 20 para 7, eu já tô nas granjas aqui. É isso. Bem, para as grandes tratar os suínos e vamos fazendo outro serviço, vamos para a pareira, para as ameixas, sempre. E parar é a hora que terminar, 6 horas, 7 horas, 8 horas da noite.

0: Depende do dia.
1: Ian, e hoje vendo isso sendo construído, vendo seu pai indo pra lá agora, tava até agora falando com a gente, te remete alguma lembrança, algum ensinamento que ele deixou pra você?
0: Honestidade, né? E trabalhar no que é teu e não tirar do que é dos outros, né? Hoje você aproveita, amanhã você não aproveita, né? Mas honestidade e caráter é o ensinamento do pai e da mãe, né?
1: E com certeza, conhecendo a pessoa que você é, eu sei que te remete a passar isso para os teus filhos também, com certeza, para a próxima geração, né, Ian?
0: Com certeza, né? Com certeza. Hoje, vamos dizer, o mundo tá... Vamos dizer, o mundo não. O povo tá muito complicado, né? A gente procura o que a gente aprendeu com os nossos pais passar para os filhos da gente.
1: Algum momento nesse decorrer dos anos que você passou, deu vontade de desistir?
0: Às vezes deu vontade, né? Mas a gente tendo família, filhos, esposa, os pais, e primeira coisa em Deus, se agarrar em Deus e na fé que tudo dá certo.
2: Sabrina Cordeiro.
1: Jean Salve.
2: Para o RBV Agro.
3: Aí a importância, então, de você manter a propriedade sempre com crescimento e a sucessão familiar, que é algo muito importante, não somente para o setor da agricultura, mas como um todo. 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Agradecendo você também que nos ouviu através da Rádio Tangará, através da Rádio Videira e Rádio Vitória e também quem nos assistiu pelo YouTube e pelo Facebook. Pontualmente, 13 horas, o RBV Notícias fica por aqui. Desejando a você um excelente final de semana. Segunda-feira, meio-dia, estaremos de volta.
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7: Estamos começando o Videira em Pauta, nosso encontro semanal para falarmos sobre as ações da Administração Municipal de Videira. E hoje, nossa pauta é investimentos da Prefeitura em dois setores muito importantes, infraestrutura rural e saúde. Nos últimos dias, a Administração Municipal anunciou cerca de 20 milhões de reais em pavimentação rural, beneficiando as comunidades de Passo da Felicidade, Linha Baroncelo e o Distrito de Lourdes. Vamos falar também sobre a Conferência Municipal dos Direitos da Criança e do Adolescente, que aconteceu nesta quinta-feira, dia 11 de junho. Fique com a gente e acompanhe as informações.
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7: E o nosso Videira em Pauta de hoje começa com uma conversa com o prefeito Vilmar Carelli a respeito de alguns assuntos que chamaram a atenção da população videirense nos últimos dias, que foram anúncios importantes feitos pela administração municipal em investimentos no município, tanto em infraestrutura como na área da saúde. Prefeito, a gente começa conversando a respeito de infraestrutura rural. O município de Videira anunciou obras importantes de asfaltamento para o interior, especificamente em três comunidades muito importantes e que há muito tempo estavam elas aguardando esse tipo de investimento. Quais são essas comunidades? Quanto que o município está investindo? Enfim, algumas informações a respeito desses projetos. Primeiramente, a respeito do Passo da Felicidade, da prefeita. Boa tarde.
8: Boa tarde. De fato, durante a semana aí tivemos uma movimentação importante no que diz respeito à estruturação do nosso município em termos de pavimentação, principalmente para o nosso interior. Programa de asfaltamento para o interior, um programa que iniciamos lá em 2015, se não me falha a memória, onde nós pavimentamos 5 quilômetros para cada comunidade que liga a cidade com o interior, que são as principais estradas, Passo da Aparecida, Lourdes e Antagordo. E agora, nessa nossa gestão, também assumimos um compromisso, através daquilo que está escrito no nosso plano de governo, de darmos continuidade.

0: com esse programa. E nessa semana nós entregamos a ordem de serviço para pavimentação de cerca de 4,1 quilômetros para a estrada que liga Aparecida com em direção ao Passo da Felicidade. Um investimento na ordem de 8 milhões de reais, cuja ordem de serviço, repito, já foi entregue, e agora esperamos que a empresa vencedora da licitação se mobilize e comece a iniciar o feitio dessa obra tão importante e tão esperada por parte da população e da região do Passo da Felicidade. Outra divulgação que nós fizemos também nesse programa foi a pavimentação numa continuidade pelo distrito de Lourdes, na ordem de 4 quilômetros, e podendo ser aditado para chegar até onde nós imaginamos que precisa chegar, e também na linha Baruncelo. Linha Baruncelo, outra, uma comunidade forte, fica mais próxima aqui da cidade, é um projeto de 1,8 quilômetros, que também essa comunidade vai receber essa melhoria importantíssima, que é para o interior, que aos poucos nós vamos deixar o interior bem mais próximo nesse sentido, né? Porque a estrada pavimentada fica muito mais fácil, facilita muito a vida do agricultor, né? Esse é o nosso pensamento, essa é a nossa disposição de fazer com que a nossa agricultura, que é muito importante, é uma locomotiva da nossa economia, porque dele é o que é hoje em função do poderio da nossa agricultura, e nós temos que dar o seu devido valor, é o que nós estamos fazendo e vamos continuar fazendo.
1: Prefeito, somando todos esses percursos, essas extensões, a gente chega talvez até um pouco mais que 10 quilômetros de asfalto novo para o interior, e se somar todos os investimentos, a gente chega perto, de repente até ultrapassa o investimento de 20 milhões de reais, grande parte dele com recursos próprios do município, ou seja, é como o senhor falou, o município investindo na qualidade de vida do tanto do morador do interior como na economia do município.
0: Na verdade, esses 20 milhões, todos eles são de recursos próprios. Dentro de mais alguns meses, nós deveremos anunciar mais uma estrada que vai contar com uma pequena parcela do governo do estado, mas essas que você se refere aí são cerca de 20 milhões, todas elas com recursos próprios.
1: Outro anúncio, prefeito, nos últimos dias e que ressoou de forma muito positiva na comunidade viderense foi a disposição da administração municipal em participar do aporte financeiro para o projeto de expansão e modernização do Hospital Divino Salvador. É também um projeto bastante importante para a Viderna.
0: Com certeza, eu acho que já é de domínio público a situação que se encontra no nosso hospital. Ele precisa de ser modernizado e ampliado, já existe um projeto pronto, amplamente já divulgado, essa necessidade já circulou nas secretarias do governo do estado, da Secretaria de Saúde e do próprio governador também. É um projeto que soma aproximadamente um investimento de 100 milhões de reais, e nós temos que nos movimentar e dar um pontapé inicial. Foi isso que nós fizemos. Anunciamos a nossa disposição de colocar também à disposição desse projeto cerca de 8 milhões e meio de reais, como a participação da prefeitura. E isso aí acreditamos que vai sacudir aí essa expectativa por parte de quem poderia também participar com recursos. Não que tenha sido exatamente só esse o nosso objetivo, mas também porque a gente tem que começar, pontapé inicial. São 8 milhões e meio. Cumpre a gente esclarecer também que no final do ano passado houve uma reunião lá em Florianópolis com o secretário da Saúde na época e com a participação nossa, em que ficou acordado que seriam disponibilizados para a primeira parte 30 milhões de reais. A proposta do estado, 15 milhões de estado, 7 milhões e meio do município e 7 milhões e meio por parte da congregação, que é a mantenedora do hospital. Só que não andou. E nós achamos por bem, então, dar esse pontapé inicial para que as coisas comecem a acontecer. Eram 7 milhões e meio, mas já passou quase um ano, tudo bem. Então nós aumentamos mais 1 milhão para reforçar a nossa partição. Esperamos que agora, daqui para frente, a coisa venha a acontecer da forma que o hospital precisa para fazer essa modernização.

0: de representantes do poder público, entidades e profissionais da área. A programação contou com palestra da assistente social Samara Leorato, de Piratuba, que abordou o tema Fortalecendo o Sistema de Garantia de Direitos e a Democracia Participativa, conduzindo reflexões sobre a importância da participação social na construção de políticas públicas voltadas às crianças e adolescentes. Durante o evento, os participantes debateram os eixos temáticos da conferência e elaboraram propostas que serão encaminhadas para as próximas etapas do processo conferencial. Também definiram os delegados que representarão o município. A conferência foi promovida pelo Conselho Municipal dos Direitos da Criança e do Adolescente e pela Prefeitura de Videira por meio da Secretaria de Assistência Social e Trabalho. E sobre o assunto, vamos conversar com a secretária de Assistência Social, Catiane Moraes. Catiane, como foi a conferência e que avaliação você faz?
1: A conferência que tivemos, né? É a Conferência dos Direitos da Criança e do Adolescente. É o espaço onde existe uma reunião, né, um espaço democrático, onde todos podem participar. E existe, né, uma participação da sociedade civil, das crianças, dos adolescentes, gestores, conselheiros tutelares, sociedade civil, todas as entidades, enfim, todos aqueles que de alguma forma trabalham e atuam, né, na promoção e na proteção das nossas crianças e adolescentes. É um espaço muito importante porque na conferência, tanto sociedade civil como o poder público, eles têm a oportunidade, né, de fala, né, de voz, para buscar políticas públicas eficientes, né, para avaliar as políticas públicas do município que estão sendo implantadas no município, no estado e também, né, do governo, para avaliar e ver o que de fato está sendo eficiente e o que a gente ainda precisa melhorar, né? Porque a gente sabe, né, que a política da criança e do adolescente, mesmo depois do estatuto, ainda existem muitos caminhos para se trilhar, né? Então a conferência ela vem com esse objetivo, né, que todos nós se reunimos em prol das políticas públicas na garantia, na promoção e na proteção dos direitos das nossas crianças e adolescentes, né?
0: Qual foi o tema da conferência, Catiane?
1: Esse tema hoje da conferência, da 13ª conferência aqui no município de Videira, traz como o título, o tema, fortalecendo, né, o sistema de garantia de direitos e a democracia participativa. Então, esse tema nos ajuda a refletir um pouquinho, né, sobre o que nós precisamos, quais que são os desafios que a gente enfrenta, quais que são as maiores dificuldades e também o que vem dando certo na política da infância da criança, né, e do adolescente. E a gente percebe que o número de violência contra criança e adolescente, ele é alarmante, né? Cada vez mais crianças menores e vulneráveis estão expostas a essas violências e nós precisamos então criar políticas públicas, construir caminhos para enfrentar todos esses problemas. Então é esse espaço, é esse o objetivo da conferência, né? E quando nós ouvimos as nossas crianças e adolescentes, que são os protagonistas desta conferência, a gente também está construindo um futuro melhor, construindo propostas, né? Mas um mundo mais justo, mais cheio de oportunidades e também que combate qualquer tipo de violência, de violação de direitos, né, das nossas crianças e adolescentes.
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0: E chegamos ao final do nosso Videira em Pauta. Uma ótima tarde, um bom fim de semana. Até semana que vem, aqui na Rádio Videira, Rádio V e também pelo Spotify. Até logo.
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Programa Cidade, mensagem campo para você ligado aqui na programação da sua Rádio Videira. Uma ótima tarde para você. Deixa eu só organizar aqui o nosso fone, nosso microfone, para que nós possamos passar para você o recado da melhor maneira possível, da forma, claro, que você, o nosso querido ouvinte, merece. Uma ótima tarde para você em casa, uma ótima tarde para você no trabalho. O nosso muito obrigado pela sua companhia, pela sua audiência. Hoje, sexta-feira, dia 12 de junho, ano 2026. Mensagem Cidade Campo no ar a partir de agora. 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Comunidade Divino Salvador de Videira convida todos para o baile de casais a ser realizado neste sábado, dia 16 de junho, com animação, Didi e companhia. Início do baile às 20 horas e 30 minutos. Não fique de fora desta. A Comunidade Divino Salvador, no bairro Floresta, espera por você, sua família e também amigos. 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E a tradicional festa de Santo Antônio em Bom Sucesso e Omerê é no dia 14 de junho, com a seguinte programação. Às 10 horas da manhã tem a Santa Missa, meio-dia, almoço completo com o serviço de bar e cozinha, início do matinê, animação, referência nacional a partir das 14 horas, hein? Às 14 horas, início do matinê, animação por conta da banda referência nacional e a entrada é gratuita. Às 15 horas, sorteio da rifa. Reservas pelo telefone 499-9938-2688. Falar com Gabriel. 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Comunidade de Santo Antônio Videira convida você para o segundo encontro dos padroeiros e festa de Santo Antônio. É no dia 14 de junho, com a seguinte programação: às 6:30 da manhã, alvorada festiva; às 9:30 da manhã, cavalgada do grupo de cavaleiros de Bocó Rapado; às 10 horas, Santa Missa com bênção dos pães. 10 horas, Santa Missa com bênção dos pães. 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A entrada é franca. Às 14 horas, matinê com o grupo Seresta. E

0: A entrada é franca. Às 16h30, sorteio da rifa. Reservas com Ana, através do telefone 49 99154-6337. 49 99154-6337. Participe. 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Uma hora mais 20 minutos, boa tarde para você. 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

Muito bem, uma ótima tarde para você, aos prezados associados da Copperview, do Sicoob e todos os demais ouvintes, uma boa tarde. Hoje, dia 12 de junho, sexta-feira, na elaboração Nelly Orso. 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
8: Fazer gols no Mundial é um caminho mais rápido para entrar na história do futebol. E ninguém marcou mais vezes em Mundiais do que Miroslav Klose. O atacante alemão balançou as redes 16 vezes entre as Copas de 2002 e 2014, e logo atrás aparece o brasileiro Ronaldo Nazário, o nosso fenômeno, com 15 gols marcados em 4 edições do torneio. Na terceira posição está outro alemão, Gerd Müller, autor de 14 gols. E mais recentemente, Lionel Messi, o argentino, chegou a 13 gols e Kylian Mbappé já soma 12, podendo subir no ranking nas próximas edições. Eu sou Melina Calduro, diretamente dos Estados Unidos, para o Acaerte em Campo.

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7: Muito bem, para você uma ótima tarde. Cá estou eu, seu amigo Fábio Lima, mais uma vez aqui na sua melhor sintonia. Essa é a Rádio Videira 88.5. Prazer enorme estar com você e vamos juntos em mais uma edição do Show da Tarde. Tardezinho especial, por sinal, né? É o dia dos namorados, é a sexta-feira, é um dia muito especial. Uma boa tarde para você em casa, boa tarde para você no trabalho, nos dando carona no seu carro. Muito obrigado pelo carinho, pela audiência, pela sintonia, pela preferência. 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E já tem prêmios pra você, tá? Obrigado pela audiência, vem com a gente. Estamos começando o Show da Tarde e já começamos com ele, Cristiano Araújo. Saudade, hein?
8: As palmas.
7: Você vai ficar em mim. Boa sexta-feira pra você.

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Uma ótima tarde pra você, sintonizado em 88.5, ouvindo as melhores músicas e mais uma edição do Show da Tarde, hein? Tudo em paz, tudo tranquilo. Feliz aniversário pra você, aniversariante. Paz, alegria, muita saúde na sua vida e muitos abraços, né? Sempre é bom, com certeza, receber o carinho de todos aqueles que a gente ama, que nos amam também, né? 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É mais uma edição do Show da Tarde. É hora de intervalo, a gente volta já.

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3: Eu te agradeço.
4: Boa tarde, queridos filhos e filhas. Hoje, dia 12 de junho, dia dos namorados, dos apaixonados. E me refiro aos namorados de fato e aos casais que deveriam compreender que a vida tem que cultivar sempre o estado permanente do namoro, do conhecimento. Santo Antônio, reavivai o amor. Rezemos, Sagrado Coração de Jesus, nos ajude. Vem em nosso socorro, em socorro dos casais.

0: pais. Em nome do Pai, do Filho, do Espírito Santo. Amém. Amado Jesus, no seu coração sagrado, eu confio minhas intenções nesta tarde. Sagrado coração de Jesus, fonte de todas as graças e merecimentos, onde procurarei, a não ser no tesouro que contém todas as riquezas de vossa clemência e bondade? Onde baterei a não ser a porta do vosso coração, pelo qual o próprio Pai vem a nós e nós vamos a Ele? A vós, pois, Sagrado Coração de Jesus, recorremos e apresentamos a nossa prece. Coloque a sua intenção, seu pedido, seu clamor. Seja na vida afetiva, emocional, em vós, Sagrado Coração de Jesus, encontro consolação quando aflito, proteção quando perseguido, força quando oprimido de tristeza. No teu coração, Jesus, encontro luz quando envolto nas trevas da dúvida. Sagrado Coração de Jesus, que no meu coração os sentimentos sejam iguais aos teus. Docilidade, ternura, amor, misericórdia. Doce Coração de Maria, sede a minha salvação. Doce Coração de Jesus, sede o meu amor. Como fruto desta Ave Maria, peça, Jesus, tirai do meu coração todos os sentimentos ruins que não convêm a um discípulo teu. Ave Maria, cheia de graça, o Senhor é convosco. Bendita sois vós entre as mulheres e bendito é o fruto do vosso ventre, Jesus. Santa Maria, Mãe de Deus, rogai por nós, pecadores, agora e na hora de nossa morte. Amém. O Senhor esteja convosco. Ele está no meio de nós. Ó Deus, por intercessão de Santo Antônio, pedimos a restauração da vida emocional, afetiva. Pedimos, Senhor, a restauração do amor. Que a bênção de Deus recaia sobre a família, sobre as fotos, os objetos e a água. Em nome do Pai, do Filho e do Espírito Santo. Amém. Sagrado Coração de Jesus, eu tenho confiança em vós. Doce Coração de Maria, intercedei junto a Jesus por nós. Amém.
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2: Muito bem, para você, ótima tarde. 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Espero que essa oração tenha servido para que você possa ter uma sexta-feira, um final de semana mais positivo, alegre, né? 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
0: Opa, estamos de volta. Prazer em estar com você, hein? Tudo bem?
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0: Muito bem, quero mandar um abraço para você em casa, no trabalho, curtindo a sua sexta-feira. Um grande abraço para você. Aproveite bastante, principalmente o clima romântico com quem você ama. É com certeza um fato raro, né? Você ter um relacionamento duradouro com uma pessoa que está do seu lado pro que der e vier, para uma pessoa que se torna de verdade importante na sua vida. Então, feliz dia dos namorados, aqueles que se amam de verdade, né? Claro que sim. Vamos ver quem tá chegando por aqui. Oi, boa tarde.
14: Fábio, beleza? Copete,
0: beleza, fala com o Copete. Que joia.
14: Dá um beijo pra você.
0: Outro.
14: O Felipe, o Fábio, pra Ana, a Nelisa, a Neuza, Giovana, o Mengato, a Piazara da Ponto Fiz, a Piazara da Motosserra.
0: Legal.
14: A Ivoneta, a Luísa, a Neiva, a Dilson, o Fusqueiro, o

0: Castela e o Pires.
1: É a galera. Que legal.
0: Eu quero Rainha Musical, Declaração de Amor, tá?
1: Tá certo. Vamos nessa. Um abraço pra você, meu grande amigo Ricardo Copetti. Rainha Musical.
2: Eu quero vocês com o clima pra energia pra cima, alto astral. Pra cima, todo mundo.

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9: Ótima tarde para o Rubens, que hoje está parabenizando a sua esposa, né? Sua esposa hoje completando mais um aninho de vida. Parabéns, muitos anos de vida. Que legal, né? No Dia dos Namorados, o aniversário, então, da esposa do nosso amigo Rubens. Um abraço para você, a Bernadette, que hoje está mudando de idade. Parabéns, então, para você, Bernadette. Deus abençoe você, abençoe esse casal maravilhoso. Muitos anos de vida, saúde, alegria e sucesso sempre, tá? Quero mandar um abraço a todos os casais apaixonados. A gente sabe que hoje é um dia muito especial, não só hoje, é um dia que a gente pode falar que é uma data comercial de certa forma, né? Mas não deixa de ser também um momento para que nós possamos prestar as devidas homenagens àquela pessoa que está sempre caminhando ao nosso lado, está sempre lutando junto com a gente, e que nesse Dia dos Namorados, então, a nossa homenagem vai justamente para aqueles casais que descobriram que o verdadeiro amor não está apenas nas flores ou também nos presentes, mas na caminhada de uma vida inteira. Isso sim é o mais importante, né? Os presentes materiais são só simbólicos. O que vale mesmo são gestos apaixonados e, claro, declarações verdadeiras vindas diretamente do coração, né? É isso que vale a pena. Para você, uma boa tarde. São 2h14, 2h14. Vamos abrir mais uma sequência de boa música? Vamos lá, então. Esse aqui é o Felipe Araújo.

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1: 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Essa ficou boa demais. Gustavo Lima, Jorge Matheus, Olha Amor. Pra você, 2:23. Uma ótima tarde. Muito obrigado pela audiência. Bom demais ter você junto com a gente. Na premiação da tarde tem pra você aquela costela. Pois é, 3 quilos daquela costela. 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Vai deixar o seu nomezinho completo. Final do horário, já vou estar mandando pra você a mensagem de confirmação. Aí você leva lá no Itália o seu telefone com a mensagem de confirmação e retira na hora os seus 3 quilos daquela costela pra fazer, né? Aquele almocinho gostoso pro sábado, pro domingo também. Eita, coisa boa, essa Rádio Videira tem os melhores prêmios, tem os melhores patrocinadores. 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

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Sai daí não, volto já, tem música boa pra você. É a tardezinha dos namorados, do show da tarde da sua Rádio Videira.

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0: Ótima tarde para vocês, são 2 horas mais 27 minutos, 2h27. 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Lembrando que tem 3 quilos daquela costela de presente pra você.
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4: 2:30, Leandro Puchalski. Boa tarde para você, Leandro.
5: Boa tarde a todos os nossos ouvintes. Uma tarde de sexta-feira, pessoal, onde períodos maiores de melhoria vão acontecendo aqui no meio oeste. Isso porque nós estamos tendo processo, né, de formação de um ciclone na altura do Rio Grande do Sul, sobre o oceano. O sistema está se deslocando em direção ao alto mar e à medida que isso ocorre, vai variando, né? Hora um pouco mais aberto, o sol aparecendo em alguns momentos, mas ainda na saída do sistema, ter uma nuvem um pouquinho mais carregada, uma das últimas a sair, provocando alguma chuva, não dá para descartar. Mas cada vez mais, à medida que vamos tendo a sexta-feira, vamos tendo mais períodos de melhoria. Bom, durante o sábado, então, aí vai se estabelecendo esse ar mais seco, garante a presença do sol, algumas nuvens, mas tem sol, tempo seco para amanhã em todo o meio oeste. O dia começa um pouco frio, em torno de 10 graus, mas uma tarde em torno de uns 18. Esfria mais ao amanhecer de domingo. Então, na noite, né, sábado para domingo, temperatura vai caindo, 5, 7 graus ao início do domingo, o sol presente. Como vai ter alguma chuva em parte do Paraná, vai ter momentos mais nublados, mas a princípio é por aí, com temperaturas da tarde do domingo na faixa dos 18 graus. Semana que vem tem frio, tá? É, tem temperaturas baixas para a próxima semana, especialmente até quarta-feira. Abraço a todos, bom fim de semana. Informações do tempo da Puchalski, Meteorologia.
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Rádio Videira, sucesso, Guilherme Santiago, Jogado na Rua. Pra você, uma ótima tarde. É muito bom estar vivendo essa tarde junto com você. O nosso show da tarde aqui na programação da Rádio Videira. Programa feito pra você, tá? Com muito carinho, com prazer de estar comunicando para os melhores ouvintes, seu amigo Fábio Lima, até as 4h30 da tarde, viu? Lembrando que nós temos sim 3 quilos de costela de presente pra você. Eita, final de semana promete, hein? Costelinha no fogo. Eita, coisa boa. É claro que a Rádio Videira quer acompanhar você nos melhores momentos. Estaremos com você também no Dia dos Namorados, presenteando você, tá? É um prazer ter você junto com a gente. Deixa eu mandar um abraço aqui para os nossos ouvintes que estão mandando já o seu recado. A Denise Franciele tá junto com a gente. Oi, Denise! Tá participando do sorteio, viu, amiga? Boa sorte! Genesi Milani também tá junto com a gente. Alô, Jonathan Olivo! Boa tarde, meu amigo. A Marisa Proença também tá participando da promoção. Ah, quem mais? O Marcos Maciel. Boa tarde, Marcos! Tudo de bom para você, amigão? A Maria Aparecida Trindade tá junto com a gente. Alô, Maria dos Santos, Rio das Pedras. Aquele abraço para você. Claudete Bruneto também faz parte da nossa audiência, concorre aos prêmios, tá? Oi, boa tarde. Fábio aqui, Martínez, deixa eu ver se eu confirmo esse nome aqui, para mandar um abraço. A Mari Corso, junto com a gente. Oi, Mari. Deus abençoe você, sua casa, sua família, minha amiga, tudo de bom. Boa sorte na promoção. A Fátima Terezinha também tá junto com a gente. Ela já diz, quero concorrer também aos 3 quilos daquela costela, lá no Supermercado Itália, que legal. Boa sorte na promoção, tá? Márcio Zago também chegando por aqui. Quem mais, hein? A Dilei. Oi, Dilei, boa tarde. Um beijo pra você, minha amiga, também concorre na nossa promoção, tá? Boa sorte. Torcendo por você, amiga. Oi, boa tarde, quero participar do sorteio lá do Supermercado Itália e quero ganhar, né? Aquela costela. Tudo de bom pra você, amiga. Ela disse que daqui uns dias tá completando mais um ano de vida, né? É a Edna. Oi, Edna. O bairro De Carli. Beijo pra você. Sucesso, paz, amiga. Boa sorte na promoção também, tá? Muita gente concorrendo, muita gente querendo faturar os presentes. O Sérgio Souza também tá junto com a gente. Ele mora em Ipomeia. Alô, meu grande amigo Sérgio. Aquele abraço a vocês todos de Ipomeia. Muito obrigado pelo carinho. Quem mais tá com a gente aqui? É muita gente, né? Que legal. O Rock Trevisan, Edson Cordeiro, tá junto com a gente. A Marinês Gomes também concorre. Oi.

Fábio, boa tarde. Quero participar do sorteio lá do Supermercado Itália, hein? Quem é que tá junto com a gente aqui? Ah, é o Luiz Carlos Campolim. Beleza, Luiz. Abraço pra você. Tudo de bom, viu? Deus abençoe sempre. Fazer o seguinte, hora de intervalo. Volto já com as promoções lá do Supermercado Itália. Tem muita coisa boa pra você ainda hoje, tá? Boa tarde. Boa sexta-feira.

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4: Muito bem, ótima tarde para você, meu amigo, minha amiga, ligados aqui na programação da Rádio Videira 88.5. Uma ótima tarde para você. 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Muito bem, 2:51, 2:51, 3 quilos daquela costela, um oferecimento lá do Supermercado Itália. 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
1: Falou, Jairo, aquele abraço pra você, 3 quilos daquela costela. Pois é, o Jairo já mandou mensagem aí pra gente com as promoções para você aproveitar para esse final de semana, e tem a promoção também no Show da Tarde, 3 quilos de costela, já tem resultado de promoção.

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2: Boa tarde, estamos chegando com outras informações no Videira Notícias. O presidente Luiz Inácio Lula da Silva visitará o porto de Itajaí no dia 26 de junho. A agenda coincide com a repercussão da suspensão da pesca de arrasto de tainha em Santa Catarina. O governo federal havia interrompido a atividade depois de a captura atingir 90% da cota da safra de 2026, com a justificativa de evitar o excesso de pesca. A decisão gerou protestos de pescadores e políticos do litoral norte catarinense. Os representantes afirmaram que a medida prejudicou a renda familiar e a tradição local. Depois da pressão do setor, o governo recuou e anunciou ajustes na cota. O Ministério da Pesca e Aquicultura prepara uma nova portaria para a liberação parcial da atividade. A temporada da pesca de tainha no estado acontece tradicionalmente entre maio e julho, impulsionada pelas frentes frias que trazem os cardumes do sul. A atividade é dividida entre a pesca industrial e a tradicional pesca artesanal de arrasto de praia, que mobiliza diversas comunidades litorâneas e atrai turistas. A Anvisa, Agência Nacional de Vigilância Sanitária, determinou o recolhimento de todos os lotes do milho para pipoca da marca Provate em todo o Brasil. A medida também suspende a venda, distribuição, propaganda e uso do produto até que uma irregularidade identificada na rotulagem seja corrigida. A decisão foi publicada no Diário Oficial da União desta sexta-feira e envolve produtos distribuídos pela empresa Casa Distribuidora RIA Indústria, Comércio e Distribuidora de Alimentos. Segundo a Anvisa, a embalagem do milho para pipoca Provate apresentava informações contraditórias sobre a presença de glúten, enquanto o rótulo informava que o alimento não contém glúten, também havia

0: havia advertências indicando que o produto continha trigo ou poderia apresentar contaminação cruzada pelo cereal. De acordo com a legislação brasileira, essas informações são incompatíveis e não podem aparecer juntas na mesma embalagem. Para a agência, a inconsistência pode levar consumidores ao erro, principalmente pessoas com doença celíaca ou outras condições que exigem restrição ao consumo de glúten. A participação ativa dos jovens na construção de políticas públicas foi o principal destaque da 13ª Conferência Municipal dos Direitos da Criança e do Adolescente, realizada nesta quinta-feira no Parque da Uva. O encontro reuniu estudantes com idades entre 12 e 17 anos, representantes do poder público, entidades, conselhos e profissionais que atuam na promoção e garantia dos direitos da infância e adolescência. Promovida pelo Conselho Municipal dos Direitos da Criança e do Adolescente, CMDCA, em parceria com a Prefeitura de Videira, por meio da Secretaria de Assistência Social e Trabalho, a conferência proporcionou um espaço democrático para reflexão, diálogo e construção coletiva de propostas voltadas ao fortalecimento das políticas públicas destinadas às novas gerações. A participação dos estudantes foi considerada um dos pontos mais importantes da programação, já que permitiu que os próprios jovens contribuíssem com ideias e sugestões para melhorar as políticas públicas voltadas ao público infanto-juvenil. Este foi Videira Notícias, que volta daqui a pouco com outras informações.
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0: Música boa pra você, boa tarde. Hora de mandar aquele abraço, alô pro nosso ouvinte, doidinho, todo mundo doidinho pra faturar 3 quilos daquela costela. 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
0: Valeu, um abraço pra vocês todos da Auto Elite. São os nossos amigos que também divulgam, né, as promoções na programação da Número 1. Sabe que a Rádio Videira fala pra muita gente, né? Prazer estar com você. Olha, deixa eu passar por aqui pra mandar um abraço pros nossos ouvintes. Lembrando que já já tem resultado de promoção, boa sorte. Nós vamos até as 16h30, portanto, às 16h15 mais ou menos, vou estar fazendo o sorteio, tá? Olha, o Charles Grigolo tá junto com a gente. Alô pra você, Charles, tá participando da promoção. A Roseli de Oliveira também tá com a gente, Ivanice Klein participando da promoção, bairro Floresta. Quem tá junto com a gente aqui, deixa eu pegar o nome pra mandar um abraço, o Adrian Felipe. Alô, Adrian, aquele abraço pra você, Alto da Boa Vista, aquele abraço, obrigado pela audiência, obrigado pelo carinho, pela sintonia. Oi, boa tarde, Fábio, tudo bem? Aqui é a Nair. Oi, Nair. Nair Salete, tudo bem? Tá participando com a gente, também tá participando da promoção do Supermercado Itália. Deixa eu aproveitar para ouvir o áudio dela aqui rapidinho. Oi, boa tarde.
2: Boa tarde, Fábio. Tudo bem?
0: Tudo bem, minha amiga.
2: Aqui é a Nair Salete Pires, do bairro Amarante.
0: Coisa boa.
2: Gostaria de ouvir aquela música, Os Fivers. Eu te amo,
0: os
2: meu
0: Fivers.
2: Brasil.
0: Certo.
2: E eu gostaria também de concorrer os 3 quilos de costela do Supermercado Itália do Coração de Videira.
0: Claro que sim, concorre.
2: E um abração a todos.
0: Outro.
2: A todos nós brasileiros.
0: Amém, minha amiga. Deus abençoe,
2: tudo de
0: viu?
2: Bom.
0: Pra você também.
2: Deus abençoe.
0: Sempre, amiga, Deus abençoe sempre. Coisa boa, né? Nosso ouvinte é muito carinhoso. A gente adora ter você na nossa audiência. Deixa eu mandar um abração pra Ivanor. Oi, Ivanor. Ótimo final de semana pra você também. Também participa da nossa promoção, viu? Deus abençoe sua casa, Deus abençoe sua vida. Quem mais tá junto com a gente? Abrindo, são muitas participações. Que legal, né? A gente acha legal, muita gente participando. Que bom. Sinal que a nossa audiência é lá em cima, né?
3: Boa
0: Oi.
3: Tarde, Fábio.
0: Tudo bem?
3: Quem fala é o Kleber Batista.
0: Fala aí, Kleber.
3: Quero concorrer os 3 quilos daquela costela do
0: supermercado. Tá concorrendo,
3: Itália.
0: Sim.
3: Se puder tocar uma bem boa aí do Zezé de Camargo e Luciano do Nós.
0: Simbora.
3: Beleza?
0: Vamos. Um abraço pra você. Deus abençoe sua casa, abençoe sua vida também. Quem mais tá junto com a gente pra mandar um abraço? Ivanor Lopes. Oi, Ivanor Lopes. Boa sorte na promoção. Deus abençoe. Saúde, muita paz. Bom final de semana. Oi, boa tarde. André Daniele, junto com a gente. Que legal. Abraço pra vocês todos aí. Também tá no sorteio junto com a gente, tá bom? Boa sorte na promoção da tarde. Quem mais tá passando por aqui? Ah, abrindo mais um áudio. Oi, boa tarde. Aqui é a Sônia Andréia. Tá junto com a gente lá na Amarante. Boa sorte na promoção. José Raimundo, também passando por aqui, aquele abraço. Roseli Domingues, também participa com a gente. O Valmir Gonçalves. Quem mais, quem mais, quem mais? Oi, boa tarde, meu amigo. Abraço para todos. Agropecuária Carbone. Galera tá junto com a gente, deixa eu pegar o nome dessa pessoa aqui pra mandar um abraço, é o Sidão Domingues. Alô, Sidão, aquele abraço pra você, Sidão, tá junto com a gente, tá curtindo nossa programação. Deixa eu aqui aumentar até o áudio dele pra gente

0: tá logo o papo por aqui. Oi!
1: Boa tarde, meu amigo. Tudo certo?
0: Certo.
1: Aqui é o Domingues.
0: Joia!
1: Quero concorrer os 3 quilos de costela do supermercado Itália.
0: Vamos embora!
1: Manda um abraço aí pra lá da Agropecuária Carbone, tomando poncho da ração, hein?
0: Beleza!
1: Valeu, um abraço!
0: Falou a todos vocês da Agropecuária Carbone, aquele abraço, boa tarde, hein? A Marcelina Azuco também participa com a gente, Linha Caxias, Pinheiro Preto. Oi, boa tarde, gostaria de participar do sorteio. Aqui é Tainã Benetti. Oi, Tainã. A Ana Benetti também está junto com a gente. Quem mais está muito ligado com a gente aqui na programação? Deixa eu ver o nome. Abrindo a mensagem, Elisa. Oi, Elisa, boa tarde, boa sorte, amiga. Alzira Zambonini. Zambinin. Alzira Zambinin, que legal. Beijo pra você, boa sorte. Suzana Imperazoli também participa. É muita gente, né? Que legal. Quem mais tá muito ajudando a gente aqui também? Mandar um alô, né? Não posso esquecer, gente. Supermercado Itália, mandar um alô aqui pra vocês todos. É o José. José, sua mensagem chegou, viu? Também concorre com a gente, beleza? Boa sorte. Nice Borgio, também participando com a gente, boa sorte. Hélio Manetti, boa sorte na promoção. Simara e também Paulinho chegando por aqui. Veronice Rigo, é muita gente, abraço pra todos vocês. Já já, lendo mais mensagens aqui na Menor Sintonia. Aquele abraço pra vocês em 88.5, intervalo, eu volto já.

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1: Rádio Videira agora 3:15. 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
8: Muito bem, estamos de volta. Ótima tarde para você.
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8: Muito bom ter você junto com a gente. Como é que você tá? Tudo tranquilo? Uma boa sexta-feira pra você em casa, no trabalho. Aniversariante do dia. Eita, completando mais um aninho de vida justamente no Dia dos Namorados. É um aniversário romântico, né? Tudo de bom pra você, tá? Saúde, paz, sucesso. Ah, eu fico imaginando, sabia? Como é que deve ser o Dia dos Namorados bem no dia do aniversário, né? Do namorado ou da namorada. São dois presentes, é um presente só. Como é que funciona a situação? Você que passa por isso, me conta como é que funciona. Funciona, tá bom? Olha, gente, tô aqui nos estúdios da Rádio Videira e vou conversar com o Leonardo. Leonardo tá junto com a gente. Deixa eu desejar pra ele aqui uma ótima tarde. Boa tarde pra você, Leonardo. Prazer ter você junto com a gente. Acho que é a nossa primeira vez conversando aqui, né, Léo?
10: Primeira vez, Fábio. Boa tarde.
8: Boa tarde
10: a todos os ouvintes aí da Rádio Videira.
8: Mas vamos falar então sobre o rolê noturno, né? O pessoal da Cooper Passo tá se reunindo aí com os amigos e tem muita gente que vai participar desse rolê noturno. É a segunda edição. Promete, então, já que é a segunda, promete ser mais uma vez um grande sucesso, né?
10: É isso aí, Fábio, a gente está, pelo segundo ano consecutivo aí, estamos disponibilizando o espaço.
8: Uhum.
10: O pessoal da Viva, Uniamoc, a Rust 69 Old Cars, eles promovem um rolê noturno aí, todo legal. Ano, né, se encontrando uhum. aí. Na verdade, não é todo ano só aqui em Videira, ele acontece em toda a região.
8: Regional,
10: aí.
8: Né?
10: Uhum. Uhum.
8: Quantas pessoas participaram dessa primeira edição, onde vocês estiveram presentes também?
10: Então, o ano passado nós disponibilizamos o espaço aí, na pessoa do Alisson, que é o presidente da Rust 69,
8: Uhum.
10: Disponibilizamos o espaço, só que o tempo nos boicotou.
8: É verdade?
10: Então choveu uhum. ano passado.
8: Que pena.
10: E tivemos 80 carros o ano passado que participaram do evento.
8: A tendência era ser bem mais, né?
10: Sim, sim, sim.
8: Olha, com a chuva teve 80, imagina.
10: Então, isso sido, né? É a nossa expectativa para amanhã, que o tempo uhum. tá.
8: Deu uma ajudada, né?
10: Dá uma ajudada.
8: Uhum. O Leandro Puchalski, que é o nosso. Faz a previsão do tempo aqui para nós todas as emissoras, disseram que pelo menos amanhã parece que teremos um bom dia, sim, né?
10: Isso.
8: Já no domingo parece que vai cair uma chuvinha a mais.
10: Aí. E o tempo estando firme, não estando chovendo, pode estar frio, né?
8: Uhum, verdade.
10: O frio a gente enfrenta.
8: Qual é o intuito real desse encontro, trazendo um público tão grande para participar desse evento?

0: com vocês?
1: Então, o intuito, isso eu recebi, né, do pessoal da associação, é estar trocando ideias sobre os carros antigos, estar expondo esses carros para o público em geral. É um evento aberto, né, para o público.
0: Legal.
1: Então, o pessoal pode estar ali, quem gosta de carro, mesmo que não tenha o carro, mas gosta de estar
0: apreciar, né?
1: Apreciando, exatamente. Uhum. Aí, e aí é um momento de você realmente tá conhecendo mais, de tá se inteirando mais ainda por esse mundo, né?
0: É justamente assim que acontece. De repente você chega lá para conhecer como curioso, no outro ano você tá lá expondo também o seu veículo, né?
1: Exatamente.
0: Legal, vamos reforçar esse convite então para que todos os nossos ouvintes e curiosos, ou então aqueles que têm também a condição de participar, eles possam estar presentes também junto com vocês nesse encontro bem interessante que é o rolê noturno, né?
1: Isso, aí depois...
0: E vamos falar de horário também, né?
1: Isso, o pessoal, ele chama-se rolê noturno porque após, né, essa interação, a toda essa conversa aí que o pessoal mantém, eles saem, dão uma volta pela cidade com os carros, daí depois cada um vai para sua casa e um momento muito familiar. Então a gente está disponibilizando o espaço, vamos estar aproveitando esse momento para transmitir o jogo da Copa em telão também.
0: Ah, legal, legal.
1: Vamos estar, tem uma banda KM69 que vai estar fazendo o som pra gente lá também. O evento ele vai começar às 4 da tarde, Fábio. Das 4 da tarde, o pessoal vai começar a chegar com os carros aí da região. Já deixamos o espaço disponível para eles, porque a gente sabe que o pessoal tem bastante ciúme dos carros,
0: É verdade, tem que ter cuidado.
1: Aí tem que ter um cuidado a mais. Então a gente vai deixar aí um espaço reservado para o pessoal que quiser estar participando do evento. A partir das 17 horas tem a banda.
0: Certo.
1: Então, e no momento do jogo a gente para ali com o barulho externo ali.
0: Sim.
1: E transmite tanto na área interna, que é na nossa loja de conveniência, como na área externa, no telão.
0: E a expectativa para amanhã? Já está tudo organizado? O pessoal está terminando os últimos detalhes? Como é que fica?
1: Olha, já estamos com as coisas tudo meio organizadas. 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
0: legal,
1: 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Então a gente já está com a coisa tudo bem encaminhada,
0: né? Vamos reforçar então esse convite para amanhã? Fica à vontade.
1: Vamos lá. Então, pessoal aí, quero convidar a estender esse convite a toda a comunidade videirense. Amantes de carros antigos, pessoal que tenha carro antigo, pessoal que quer estar chegando no posto para conhecer o posto lá do ladinho da rodoviária nova,
0: legal,
1: em frente ao IFC. O pessoal conhece muito mais pelo posto, posto do vinho, antigo posto do vinho.
0: Ah, sim, legal.
1: Então,
0: beleza.
1: Lá próximo ao Ipagre. Então, é um ambiente familiar. A gente procura manter essa questão aí, erguer essa bandeira,
0: familiar,
1: sabe?
0: Né?
1: Isso.
0: A reunião
1: então,
0: em família, né? Vamos dizer assim.
1: Isso.
0: Amigos e família, né?
1: Isso aí. Então a gente quer estender esse convite a toda a comunidade aí, quem quiser chegar lá para apreciar os carros, para também aproveitar nossas promoções.
0: Bater um papo, conversar.
1: Isso.
0: Uma coisa leva a outra, né?
1: Isso aí.
0: Olha, nada melhor que um ambiente pacífico. Você sabe que vai dar boas risadas, conhecer gente nova, fazer bons amigos, compartilhar bons momentos e ainda vai ter a expectativa de conhecer os carros também. Quem sabe até dar um passeio interessante com essa galera que faz parte aí da Copperpasso, onde nós teremos essa reunião bem legal, que é o rolê noturno, a sua segunda edição. Mais alguma coisa, Leonardo?
1: Eu acho que seria... eu gostaria de falar também, estender, nós somos um ponto de coleta da campanha do agasalho.
0: Olha que legal,
1: Da Rede Videirense de Combate ao Câncer. Aí seria até hoje as nossas coletas, mas aí eu até pedi lá pro pessoal para estender para amanhã.
0: Isso,
1: aproveitando
0: vamos prorrogar,
1: esse fluxo de pessoas.
0: Exatamente.
1: Aí quem puder contribuir, quem quiser aproveitar e levar a sua contribuição, é um momento de a gente
0: claro,
1: também...
0: Claro, o momento é esse, é uma boa oportunidade, né?
1: A gente tá participando.
0: Até porque na próxima semana, gente, já o Leandro Puchasco passou por aqui falando das temperaturas que teremos aí a certeza de temperaturas mais frias durante a próxima semana, então a gente já aproveita para participar desse evento, também com a campanha do agasalho para esse mês, que promete trazer aí temperaturas abaixo, né? Amanhã é uma oportunidade de você ajudar também no rolê noturno, lá na Copperpasso, o pessoal vai estar todo mundo por lá, esperando por você, família, amigos, mostrando os modelos, os carros, fazendo a festa e claro, tenho certeza que vai ser um momento de confraternização muito especial. Leonardo, obrigado pela sua presença, tá, amigão?
1: Obrigado a você, Fábio.
0: Deus
1: obrigado,
0: abençoe sempre, tá?
1: Valeu.
0: Tudo bom. Vamos lá, gente, seguimos aqui agora 3h29, uma ótima tarde pra você ligado aqui na programação da Rádio Videira. Lembrando que já tem resultado de promoção, são 3 quilos daquela famosa costela. 88.

tudo bem pra você? Ótima tarde, são 3 horas 33 minutos. Paulinho e Fábio, meu xará, o amor da gente. 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

0: Essa é a sua Rádio Videira, 88.5, sucesso corpo e alma, saudade que merece. Ótima tarde pra você, já já com resultado de promoção. Lembrando que você é um forte candidato a levar pra casa 3 quilos daquela costela. 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Pode uma tarde pra você, nosso ouvinte. Deixa eu dar uma olhadinha aqui, gente. É muita ligação. Você sabe que eu nunca provei. Eu acho que só comi costela uma vez na vida. É verdade, mas essa costela do Itália, aquela costela do Itália, deve ser muito gostosa, né? Eu vou ter que comprar, viu? Porque tá todo mundo querendo, é muita gente. Olha, a Eliane tá junto com a gente. A Eliane Zambonin, boa tarde pra você, tudo de bom pra você ali. Ah, o Luiz Milani, oi Luiz, um abraço, meu amigo, boa sorte na promoção. A Ana Benedetti também tá junto com a gente. O Justino Neres também tá participando com a gente. Deixa eu ver aqui, a Tereza, né? Tá falando com a gente. Oi, Tereza, tudo bem? Deixa eu ouvir o áudio dela aqui. Ela tá querendo ganhar aquela costela, né? É sim, é verdade. Deixa eu ver. Oi.
1: Boa tarde, Fábio. Tudo
0: boa tarde,
1: bem
0: minha amiga. Boa
1: gostaria
0: tarde.
1: De participar do sorteio dos 3 quilos da costela da Itália.
0: Certo.
1: No centro de Videira. Tudo tá bom pra você. Sou Tereza Tomás e a data.
0: Tá certo, amiga. Deus abençoe. Uma ótima tarde, Tereza. Obrigado pela participação. Boa sorte na promoção, tá? A Leonice Maria tá junto com a gente. Oi, Leonice. Boa tarde pra você também. Deixa eu ver quem mais tá chegando por aqui. Oi, boa tarde, Fábio. Quero participar do sorteio. Oi, boa tarde.
2: Boa tarde, Fábio.
0: Tudo bem?
2: Quero participar do sorteio ali do Itália.
0: Certo.
2: Dos 3 quilos de costela.
0: Certo.
2: E se for sorteado, eu agradeço.
0: Ah, fica feliz, né?
2: Se puder, mandar música pra mim.
0: Tá
2: o
0: certo,
2: do Mar Castilho, Santa Maria do Brasil. Agradeço.
0: Oh, coisa boa. Família, bonita essa música. Tá bom, vou tocar pra você, viu, minha amiga? Um beijo, coração.

0: Deus abençoe o lar, a casa, os nossos queridos ouvintes, os nossos amigos, que merecem ganhar presente, merecem ouvir música boa, merecem saúde, merecem paz, né? Oi, a Maria Aparecida tá junto com a gente. Maria Aparecida Pascoal tá participando do sorteio lá do Supermercado Itália, também tá com a gente. Quem tá chegando por aqui é o Arley Blank. Arley, boa tarde pra você, também concorre, tá, amigão? Boa sorte na promoção. Boa sexta-feira, tá? Oi, põe meu nome aí no sorteio. Arlindo Anastácio, de São José. Alô, Arlindo! Já concorre também, amigão. Boa sorte! Olá, boa tarde. Aqui é Nilva. Oi, Nilva. Tá junto com a gente. É de São José. Tá na escuta do programa. Tá participando da promoção. Nery Rubini. Oi, Nery. Boa tarde. Tudo de bom pra você. Quem mais, hein? Oi, põe meu nome no sorteio. É Sunta Zorteia. Oi, Sunta. Abraço pra você. Deus abençoe. Boa sorte na promoção. É muita gente participando. É assim que a gente gosta. É o nosso ouvinte, né? Participando. Coisa boa. O José Luiz também tá junto com a gente, participando do, quer concorrer aos 3 quilos daquela costela. Um abraço pra você, meu amigão José Luiz Graneiro, o Graneto, né? A Cristina Orsato também concorre com a gente. Cristina, boa sorte, beijo pra você. A Natalina Toneta também participa do sorteio. Roseli de Paula também chegando com a gente. Alô, Roseli, boa tarde, amiga, bom final de semana. Angelita Kramer também tá com a gente. Angelita, boa sorte na promoção. Veronice Rigo, Silmara e Paulinho também passando por aqui. Vai que é hoje, né, Silmara? Um beijo pra você, amiga, Deus abençoe. O Hélio também, né? O Hélio Manente, lá do Santa Gema. Alô, Hélio, aquele abraço pra você, boa sorte. Daqui a pouco eu recorro aqui pra mandar mais abraço, pessoal. É muita gente participando. Vou puxar um intervalo bem rápido e volto já, tá, gente? Sai daí não, hein? No próximo bloco, o resultado de promoção. Tô torcendo por você, 3 quilos daquela costela. Supermercado Itália tá com a gente. 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

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Inclusive, cá estamos nós com 3 quilos de costela, um oferecimento lá do Supermercado Itália. Olha, a gente vai fazer o sorteio agora, mas chegou muitas mensagens. Deixa eu mandar um abraço e depois do intervalo eu volto já com o resultado de promoção, tá? A Lu tá junto com a gente. A Isabelle dos Santos. Ah,

0: Isabel dos Santos. Alô, amiga. Tudo de bom pra você? Quem mais tá chegando por aqui? Deixa eu ver quem tá junto com a gente. Oi, boa tarde.
1: Boa tarde, Fábio Lima.
0: Tudo bom?
1: Lúcia dos Santos do Centro.
0: Oi, Lúcia.
1: Gostaria de participar do sorteio dos 3 quilos de costela e ouvir

0: comigo. A Jacinta Desordi também tá junto com a gente. O Jorge Alves também chegando por aqui, participando do sorteio. Boa sorte. Oi, quero participar do sorteio Mercado Itália. Samuel Garcia da Silva. O Vilmar Zaguer também passando por aqui. Grande Vilmar Zaguer, aquele abraço para você. Mãe também participa com a gente. A minha amiga Lourdes. Oi, Lourdes. Deus te abençoe. Metilde, Lourdes, Gatti. São Brás, junto com a gente, que legal. A Roseli Batista. A Cleusa de Fátima também. Quem mais tá chegando por aqui? Oi, boa tarde. Quem é você?
1: Boa tarde, meu amigo Alisson. Tudo bem?
0: Tudo jóia? Certo? Beleza.
1: Eu queria, Alisson, eu queria que a próxima música aí queria concorrer ao...
0: Três quilos de costela?
1: Concorrer aos três quilos de costela do supermercado Itália. Vamos o mais embora. Barato do coração de videira. Quem tá falando é o Adnilson Marques da Silva.
0: Beleza.
1: Aqui das Antas, da linha Marcon.
0: Olha
1: um abraço aí.
0: E
1: muito obrigado por atendido.
0: Boa sorte no sorteio, meu amigo. Obrigado pela participação, tá? Obrigado mesmo, hein? Quem mais tá chegando com a gente aqui? Deixa eu ver aqui. Oi, boa tarde. Ah, o Paulo. Paulo Wolff. Alô, Paulão.
2: Boa tarde, meu amigão Fábio Lima.
0: Tudo jóia?
2: Por aí?
0: Beleza, amigão. Tranquilo.
2: Meu amigo, quero participar do sorteio do Mercado Itália.
0: Vamos embora.
2: Tá, um grande abraço, meu amigo. Bom trabalho, fique com Deus.
0: Pra você também, Paulão. Deus abençoe você, sua casa, sua família. Bom final de semana. O Paulo Toneta também tá junto com a gente. Alô, Paulo. Bem-vindo, amigo. Deus abençoe sempre.
3: Boa
0: Oi.
3: Tarde. Viu que é a Nelcia Aparecida de Souza, de Rua das Antas.
0: Oi, Nelcia.
3: Eu vou ir com a próxima música aí, quero concorrer aos 3 quilos de costela no supermercado Itália.
0: Beleza.
3: Operação de videira.
0: Tá dado o recado. Boa sorte no sorteio, Leonir de Oliveira. Aquele abraço pra você, Leonir. Orlando Semansky também passando por aqui junto com a gente. Grande Orlando. Augusto França. Oi, boa tarde, a Vanessa de Oliveira participando do sorteio com a gente também, hein, Vanessinha? Alessandra Alves faz parte do nosso time de ouvintes, também concorre. A Lúcia Rodrigues, bairro de Carli, também concorrendo com a gente. Boa sorte, Lúcia, Deus abençoe. Darcy da Silva Proença. Oi, Darcy, boa sorte no sorteio. Oi, boa tarde.
4: Amigo Fábio Lima.
0: Tudo bom?
4: Aqui é Marinês Sago Toneta.
0: Oi, Marinês.
4: Gostaria de participar do sorteio.
0: Amém.
4: Os 3 quilos de costela.
0: Vamos ganhar, hein?
4: Do Mercado Itália,
0: isso.
4: Mais barato, no coração de Videira.
0: Uhum.
4: Se for atendida, muito obrigada.
0: Participa, beleza? Amiga. Tudo de bom pra você.
4: Obrigada.
0: De nada. A Iraci Mafron. A Iraci Mafron, Manfron, pronto. Masterson Rock. Aquele beijo pra você, amiga, também concorre. Boa sorte na promoção. Meu Deus do céu, vai chegando mais mensagem. A Cassiana tá com a gente. A Simone Baroncello também tá com a gente. O Gotardo também participando. Quem mais aqui? 3 quilos de costela. Celestino, alô Celestino, aquele abraço. Ironita da Paz, bairro Universitário. Adelina Bride. Nadir Costa também chegando por aqui. Muito bem, gente, é hora de intervalo. Volto já com o resultado de promoção, viu? Boa sorte pra todo mundo. Depois do intervalo, resultado de promoção, 3 quilos.

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1: Rádio Videira 4:14.
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4: Muito bem, tá na hora, gente. 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Que você acha, hein? 3 quilos daquela costela é bom demais, né? Pois é, vou sortear agora, gente, mas antes de falar pra você rapidinho, da Indiclass. 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Vamos então a resultado de promoção. Resultado de promoção. Você que está em casa, está no trabalho, está ligado com a gente. O nosso muito obrigado pela audiência, pelo carinho. E quem faturou 3 quilos daquela costela? Oi, boa tarde. Quero participar do sorteio do Supermercado Itália. O José Raimundo dos Reis. José Raimundo dos Reis. Final do telefone 0463, viu? José Raimundo dos Reis. Final do telefone 0463. Tô mandando agora para você a mensagem de confirmação. Passa lá no Itália e retira a sua premiação, nada mais nada menos que 3 quilos daquela costela. Gente, tô indo nessa. Um abraço pra vocês, na sequência o Videira Notícias. Até amanhã às 9 no Show da Manhã.

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0: Olá, boa tarde. Sextamos, sexta-feira, 12 de junho de 2026, nesse momento 16 horas e 35 minutos. Eu sou Ernesto Júnior e a partir de agora te faço companhia em mais uma edição do Videira Notícias no seu fim de tarde. Estamos ao vivo diretamente aqui dos nossos estúdios no alto do bairro Universitário, ao vivo no FM 88.5 e também, assim como nas outras edições, no Facebook e também no YouTube. Nesse momento, 16 graus de temperatura aqui no alto Vale do Rio do Peixe, no nosso meio oeste de Santa Catarina. Tivemos aí um dia que já teve de tudo um pouco, tivemos sol, tivemos chuva e agora um tempo um pouco mais nublado. Daqui a pouquinho a gente vai falar mais sobre o tempo. Mas o assunto agora por aqui é os direitos das crianças e dos adolescentes. Tema este que foi aí então tratado na 13ª Conferência aí das Crianças e dos Adolescentes, garantindo esse direito deles, e por isso que a gente tem convidadas hoje aqui nos nossos estúdios. Eu estou recebendo aqui a Secretária de Assistência Social, Catiane Moraes, e também Luiz Meloto, que é presidente do Conselho da Criança e do Adolescente. Meninas, boa tarde, sejam bem-vindas.
1: Boa tarde, muito obrigada.
0: Secretária, eu vou pedir primeiramente para a gente entender qual que é a importância aí dessa conferência que ocorreu então aí no dia de ontem aqui em Videira, que chegou à sua 13ª edição.
2: Então, boa tarde a todos, né? Agradecemos esse espaço para também estar trazendo informações, né, para a sociedade em relação à política dos direitos da criança e do adolescente no nosso município. E um dos movimentos mais importantes na implementação dessa política, no aprimoramento, nas avaliações do que está sendo construído, tanto a nível municipal, estadual e nacional, mas vamos falar hoje a nível municipal, é a conferência, né? A conferência que acontece por quê? Porque na conferência é um espaço participativo, né? Onde todos nós temos a oportunidade de participar, tanto o governo, sociedade civil, entidades, a rede de proteção, rede de promoção. Então, é uma união, é uma participação de todas as forças, né, que trabalham juntas para que as crianças e adolescentes sejam assistidos, né, e que sejam lhes garantido os seus direitos. Então, esse momento é um momento de debate, né? E ontem a gente já falava sobre isso, onde os nossos principais protagonistas são as crianças e os adolescentes, né? Nós tivemos um número bem grande de crianças e adolescentes, que era o nosso objetivo, né, Luiz? O objetivo do conselho aí também. Por quê? Porque nada é melhor do que falar da vida de quem está lá, né? Poder a criança e o adolescente ter a oportunidade de expressar seus anseios, suas vontades. Então, esse movimento, essa participação que nos possibilita pensar daqui para frente em políticas públicas para eles.
0: Toda essa parcela significativa da população aí compreende todo esse movimento, e o conselho é uma parte principal de tudo isso, né, Luiz?
1: Isso. Então, boa tarde, agradeço o convite, né? O conselho, ele tem uma função bem especial nessa proteção e garantia de direitos da criança e do adolescente, e no nosso município nós temos um conselho que ele é bastante ativo, bastante participativo, né? Então, as pessoas que participam do conselho são comprometidas. Nós temos reuniões mensais, onde sempre são levados assuntos para a gente estar debatendo, propostas de entidades que querem estar trabalhando em favor, em prol desses adolescentes, com projetos para trabalhar cultura, para trabalhar esportes, educação. Então, em todas as áreas, a gente sempre está procurando estar sendo parceiro nesses projetos para favorecer uma melhor qualidade de vida, condições diferentes, realidades diferentes, proporcionar momentos diferentes para as crianças e adolescentes, além da garantia de direitos.
0: Essa garantia dos direitos que é um ponto principal, né?
1: Isso.
0: Que é daquilo que foi discutido ao longo do dia de ontem, mas é um tema que é discutido ao longo de todo o ano também, né?
1: Isso mesmo, a gente discute isso ao longo do ano. Tanto que o Conselho de Direitos, ele também faz um trabalho em conjunto com o Conselho Tutelar e demais órgãos que são de proteção das crianças e adolescentes, né? Então, o Conselho, ele é um órgão fiscalizador. Então, ele trabalha em conjunto com todas as outras áreas, com assistência social, trabalha junto com a educação, né? Às vezes a gente é também solicitado para avaliar algumas condições que tem alguma possa ter algum envolvimento de crianças e adolescentes, que é solicitado pelo Ministério Público também. Então, o Conselho tem essa responsabilidade bem grande, e a gente tem essa consciência também e sempre procura

0: participar e estar ativos, né, engajados nesses projetos também.
1: Ontem, ao longo do dia de ontem, durante todo o encontro, a conferência, quais foram os principais pontos debatidos e que saíram deste encontro, dessa conferência?
0: Então, a conferência, ela vem para a gente com uma temática central e ela é dividida em 6 eixos, ela estava dividida. Então, ontem, esses eixos foram os norteadores dos debates e para o levantamento das propostas que depois vão ser levadas, né, a nível estadual, na conferência estadual, que vai acontecer no próximo ano. Então, foram debatidas a questão da garantia da convivência familiar, do conselho tutelar, da ação do conselho tutelar, as medidas socioeducativas, erradicação do trabalho infantil e garantia de condições de trabalho para os jovens aprendizes. Também foi debatido as questões das crianças em casos de violência, e chamou muita atenção que eles poderiam estar optando, né, na inscrição, quando eles foram fazer a inscrição, então eles escolhiam qual eixo temático eles gostariam de trabalhar, né? E nós tivemos um número bem significativo nessa questão da violência, de abuso, então isso até nos chamou a atenção que talvez seja algo que a gente tenha que buscar fazer um trabalho diferenciado pode ser que eles tenham curiosidade, pode ser que estejam presenciando, pode ser que estejam vendo ou queiram ajudar alguém que esteja em questão de vulnerabilidade, né? Então, isso nos chamou a atenção. Mas foram trabalhados 6 eixos e a gente, desses 6 eixos, foram então tiradas as propostas. Eles foram debatidos, né? Eles tinham os orientadores de cada eixo que fez a condução dos debates. Foi muito rico. Eu acho que todo mundo saiu de lá muito feliz e com uma nova visão e com essa ideia de cidadania, de democracia, de participação social. A gente via, assim, no rostinho deles a felicidade de estar participando daquele momento. E trabalhar essas temáticas foi importante porque, embora a gente tivesse as pessoas que conduzissem os eixos, as propostas vieram deles. Então, a partir dos debates o que vocês sugerem? Então, foram várias ideias que surgiram e daquelas foram se enxugando até chegar a um consenso comum em 2 propostas por eixo temático.
1: E, secretária, um ponto importante dessas discussões, desses debates de ideias, é porque as ideias que saíram da conferência, elas representam a população de Videira, as crianças e os adolescentes da cidade foram apresentadas em grande parte por eles, foram discutidas com a presença deles também, e essa representação é, de certa forma, de extrema importância para a garantia dos direitos, né?
2: Justamente, a gente teve um número bem significativo e um número de crianças e adolescentes diversificado, né? Então, nós tivemos crianças de várias escolas, escolas estaduais, escolas municipais, escolas particulares, tivemos crianças que frequentam os serviços de convivências dos CRAS, né? Adolescentes de medida socioeducativa. Então, a gente pode compreender que essa parcela que estava lá representa, né, os outros, né, as outras crianças e os adolescentes e os anseios deles, né? E quando a gente pensa assim, que essas propostas, elas vão vir para o município, né, para que o município também se mobilize, para o estado e para o governo, são propostas que eu posso, né, pensar em dividir elas em garantir os direitos da criança ou do adolescente e erradicar a violência, né, e garantir a proteção também, né, como a Luísa acabou de falar. Que muitos adolescentes e crianças se inscreveram no eixo, né, da violação dos direitos, da violência, é porque de fato eles entendem que além de garantir os direitos, a gente também precisa ter um olhar para esse tipo de situação, né? Eu comentava até ontem, e a gente teve um momento com um advogado criminalista que veio trazer uma fala para as crianças e para os adolescentes especificamente, e ele trazia o quanto que, como ele trabalha na área de violência especificamente, alguns casos, o quanto que é gritante e alarmante as violências que continuam acontecendo, né? E cada vez mais com crianças pequenas, bebês e vulneráveis. Então, ele trouxe até para nós, né, entre 7 e 12 anos, 13 anos, né, que é o pico, que a criança, ela é mais vulnerável fisicamente, né, ela também tem uma vulnerabilidade física, e onde o agressor consegue, de alguma forma, manipular de uma forma mais fácil, né, e as violências, tanto a nível de internet, virtual, né, não só a questão física, mas está cada vez maior, né? Então, eu acredito que eles também entenderam dessa forma, né? Ou por um colega, ou pela situação

0: de casa, enfim. E nós também temos esse olhar, né? Esse olhar de combate à violência, criar políticas públicas de combate e também de lazer, de educação, esporte,
1: né? Pacote completo, né?
0: Direitos, todo completo.
1: E Luiz, a partir de agora, depois do término da conferência no dia de ontem, quais são os próximos passos?
2: Então, as propostas, além de elas irem, né, a nível estadual, elas vão ficar no município, como a Cate coloca. Então, é feito um relatório e nesse relatório a gente agora leva essas propostas lá para dentro do conselho. E dentro do conselho a gente vai o quê? Vai ver de que forma a gente vai trabalhar com essas propostas que foram levantadas. Então, por exemplo, na questão do conselho tutelar, foram levantadas algumas questões que eles verem que há necessidade de modificação. Então, nós temos que repensar, talvez, essa legislação do conselho tutelar e acatar isso, se tem como a gente fazer essas adaptações, fazer constar lá, modificar algumas coisas. Então, essas propostas, a partir de agora, elas passam a ser olhadas com carinho e com todo cuidado para que, efetivamente, elas sejam implantadas dentro do nosso município, porque elas não podem só passar, ficar no papel, né? Nós temos que tirar dali e fazer acontecer mesmo. A primeira proposta, as propostas que foram feitas, são para que isso ocorra efetivamente dentro do nosso município. Então, o que nós precisamos mudar em cada uma dos eixos que foram apontados dentro de cada área? O que eu preciso ver na questão do social? O que foi apontado que eles sentem falta? O que precisa mudar? Vamos, então, sentar junto com cada equipamento e aí a gente vai tentar, vai com certeza tentar e ajustar da melhor forma para que sejam atendidas, então, esses eixos e a gente faça acontecer de forma diferente para atender essas expectativas e esse desejo, esse anseio que eles têm, né? Também foi importante porque eles conseguiram ter contato com esses outros equipamentos, com o CRAS, com o CREAS, Conselho Tutelar, com o pessoal da Polícia Civil, né, da Garantia da Proteção da Criança e Adolescente. Então, todos esses momentos foram vivências que muitos deles, às vezes, não conheciam, não sabiam como funcionava. Então, agora foi repassado o número, ó, se você precisar de ajuda, quem você tem que procurar. Então, tudo isso também. E as propostas, elas vão ter que se efetivar. De uma forma ou outra, a gente vai buscar efetivar essas propostas também.
1: E tivemos representantes aqui de Videira, né?
2: Isso.
0: É importante salientar que também a gente vai brigar, sim, por essas propostas lá fora.
2: A nível estadual, isso mesmo. Então, da conferência, a gente elegeu 3 delegados, né? Devido ao número da nossa população, nós tínhamos 3 delegados. Então, é um representante governamental, né? Que é o representante, um delegado e outro suplente, né? Então, que ficou a Claudiana Cruz da Silva e como suplente ficou o Igor Felipe Dalmoro Alves. Representante da sociedade civil ficou a Milena Antunes Moreira. E como suplente a Letícia Augusta Maurer. E da sociedade e das crianças ficaram, então, a Bruna da Fonseca e a Rafaela Michele Ferreira dos Santos, que são os que vão representar o grupo dos adolescentes, né? Então, foi bem legal, porque aí foi feita votação, porque vários queriam participar, e isso também deixou a gente muito feliz, porque causa-se a vontade deles de estar representando o município, de ser uma representatividade mais lá para frente, né? Então, esses foram os delegados que foram ontem eleitos para estarem representando o nosso município.
1: Luíse, secretária, eu gostaria de agradecer a presença de vocês aqui, deixar sempre os microfones aqui da Rádio Videira abertos para a gente falar sobre esse tema que é de extrema importância, que é os direitos das crianças e dos adolescentes. A gente veio do mês de maio, né, onde foi debatido isso em relação à violência, aos abusos. E, secretária, deixo aqui o espaço para que a senhora possa deixar mensagem após essa 13ª edição aí da conferência. Qual que é o balanço final aqui para o município?
0: Então, acho que é unânime, né, com o Conselho aí dos Direitos, né? Também quero parabenizar a Louise, né, enquanto presidente do Conselho. Obrigada. E sua equipe, seus conselheiros, pela organização do evento, pelo empenho que eles tiveram. E a mensagem realmente é que a gente atingiu, né, o objetivo era levar o máximo de crianças e adolescentes possíveis, e praticamente a metade eram, né, Luiz?
2: Sim.
0: Crianças e adolescentes. E agora trabalhar aí, né, a parte da administração também, junto com a sociedade civil, trabalhar para que essas propostas sejam viabilizadas, ou esse ano, ou ano que vem, mas que não fique só no papel, né, que essas propostas não fiquem só no papel, mas que elas sejam viabilizadas, e é isso que nós esperamos a partir de agora.
1: Com certeza. Novamente, secretária Luiz, nosso muito obrigado, agradecimento por estar aqui. Microfones estarão sempre abertos. Nesse momento, faltam 10 minutos para as 5 horas da tarde e a gente vai fazer

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2: Videira Notícias, de volta no seu fim de tarde, nesta sexta-feira, 12 de junho, dia, inclusive, do Dia dos Namorados, uma data importante para todos aqueles aí apaixonados aqui de Videira, nessa sexta-feira, aí Dia dos Namorados, com um solzinho que resolveu aparecer, inclusive, aí, aqui na nossa região. Expectativa aí para este fim de semana, é o fim de semana de mais frio aqui na nossa região. Friozinho começa a retornar aqui depois de dias com temperaturas mais estáveis. Amanhã a mínima é de 6 graus e a máxima de 17. Temperatura que deve aí ser repetida no domingo, com mínima de 6, máxima de 18 graus de temperatura aqui na nossa região. Na terça-feira, a mínima expectativa é de apenas 4 graus aqui para a região no meio-oeste de Santa Catarina. E falando de clima, começou oficialmente o El Niño, e este que pode se tornar um dos mais fortes da história, principalmente dos últimos 150 anos. A confirmação foi divulgada nesta quinta-feira pela Administração Nacional Oceânica e Atmosférica dos Estados Unidos, que monitora as condições dos oceanos e da atmosfera em escala global. De acordo com o órgão norte-americano, há 63% de probabilidade do atual episódio evoluir para um evento considerado muito forte, conhecido popularmente como Super El Niño. Caso as projeções se confirmem, este poderá figurar entre os mais intensos já registrados desde 1950. O relatório também aponta elevada confiança na permanência do fenômeno ao longo dos próximos meses. Segundo os meteorologistas, há 100% de chance de que o El Niño continue ativo durante o segundo semestre e permaneça influenciando o clima até o próximo verão. O El Niño, a gente lembra, é um fenômeno climático caracterizado pelo aquecimento anormal das águas superficiais do oceano no Pacífico Equatorial. No entanto, especialistas destacam que ele não envolve apenas mudanças oceânicas. O fenômeno altera a circulação atmosférica global, modificando ventos, padrões de chuva e temperaturas em diversas regiões do planeta. Essas

Mudanças podem provocar aí secas severas em algumas áreas e chuvas intensas em outras. As informações sobre a chegada do El Niño, você confere acessando o portal rbv.com.br, tem uma reportagem completa por lá. Hoje à tarde eu estive em Rio das Antas, isso porque tivemos aí então o lançamento oficial da terceira edição da Expo Rio, evento aí que será realizado nos dias aí 24, 25 e 26 de junho no município de Rio das Antas, parte aí da comemoração dos seus 68 anos de emancipação política e administrativa. Aí então, durante essa terceira edição da Expo Rio, que ocorrerá em Rio das Antas, teremos aí inúmeras atividades culturais, artísticas, também o setor do agronegócio ganhará destaque durante a Expo Rio. E teremos aí confirmação então de dois shows aí para a população de Rio das Antas e também das cidades vizinhas. O primeiro show aí será de Paulinho Mocelin, trazendo a música nativista aqui para a região do Meio Oeste. Já aí encerrando as comemorações dos 68 anos, também a terceira edição da Expo Rio, estarão presentes no palco Adson e Alana. As informações você confere na próxima segunda-feira ao longo da nossa programação. Então aí confirmação de Paulinho Mocelin e Adson e Alana na terceira Expo Rio em Rio das Antas, em honra dos seus 68 anos. Inclusive amanhã em Rio das Antas, neste sábado 13 de junho, é feriado municipal, dia do padroeiro da cidade. Então aí você morador de Rio das Antas, inclusive o nosso abraço, nossos sempre ouvintes por aqui na Rádio Videira, aí neste sábado feriado. Para você que está passando pela região central de Videira nesse momento, já pôde perceber que tem obras ocorrendo na região das avenidas Beira Rio e Dom Pedro II. Quem passa pela região, ali próximo às escadarias, já pôde notar ali os tapumes que foram instalados pela empresa que venceu a licitação para a construção aí do muro de contenção naquele espaço. Aquele espaço que aí, em decorrência do passar do tempo, das chuvas e também do peso dos automóveis que passam pela Dom Pedro II, ocasionou aí então falhas na estrutura daquele muro de contenção e também do morro que ali existe. A intervenção tem como principal objetivo, segundo a prefeitura, estabilizar o terreno e aumentar a segurança dos motoristas e também de pedestres. Segundo nota, a obra tornou-se necessária após a identificação de problemas na estabilidade do solo, aí ocasionado principalmente em decorrência da movimentação dos veículos na Dom Pedro II, em decorrência aí também da Avenida Beira Rio. O investimento total da obra é de R$480 mil. A empresa que irá executar os trabalhos é a Betu Engenharia e Construção, que foi vencedora aí do processo licitatório. Previsão de entrega da obra é de 5 meses, no valor, então, como eu já disse, de R$480 mil. Além da estrutura de contenção, o projeto contempla aí a construção de um muro de 26,5 metros de extensão e a implantação de um novo passeio público, além aí de um jardim e bancos naquele espaço na Dom Pedro II. Então, quem passa ali pela região já pode notar as obras ocorrendo ali na região central aqui de Videira. Nesse momento, 16 horas e 59 minutos, faltando um minuto para as 5 horas da tarde desta sexta-feira. Você que esteve com a gente, eu deixo a todos um excelente fim de semana, um ótimo fim de tarde, uma ótima noite também. Aproveitem o Dia dos Namorados a todos, né? Um feliz Dia dos Namorados, inclusive ao meu, Jonas. Feliz Dia dos Namorados para você, a todos, feliz Dia dos Namorados. Todas as informações no portal RBV, é claro, sempre nas nossas redes sociais. Meu muito obrigado, a gente se encontra novamente na próxima segunda-feira, às 8 horas da manhã, no Café com Notícias. Até lá!

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5:05. Muito boa tarde. Estamos chegando aqui na Videira com mais um programa nosso Entardecer no Sertão, minha gente. Hoje é sexta-feira, dia 12 de junho de 2026. Temperatura marcando 14 graus.

Aos tempo com bastante vento aqui na região, né? Parcialmente nublado e bastante vento aí na nossa região, né, meu povo? É, hoje estamos aí até às 19 horas de Martins aqui na sua companhia, sexta-feira, dia 12, dia dos namorados. É isso aí, né? Um abraço a todos os eternos namorados aí, né? Os namorados, enfim, aí então na sintonia curtindo a nossa programação. Hoje é dia mundial de oração pela santificação sacerdotal, né? Também dia de combate ao trabalho infantil e dia do Correio Aéreo Nacional. Estamos na lua minguante, meu povo. Sexta-feira, final de semana chegando por aí. 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Tudo certinho, tudo tranquilo aos amigos aí do centro, pessoal dos bairros, município vizinho, você aí no interior, via online, pessoal ligado com a gente na sua casa, no seu trabalho, no seu carro, onde quer que você esteja, receba o nosso abraço, está no ar aqui pela Videira, mais um Entardecer no Sertão, sim.

0: 5h14, entrando naquele climão da noite dos namorados, né, gente? Isso, você viu aqui a música do Guilherme Santiago, Só de Você, né? Hoje, dia 12, dia dos namorados, tem brinde aqui do Itália Atacadista, né? Você que participar com a gente, participa aí no 99109-4932, responde qual atacado que tem o melhor preço da cidade. É claro que estão falando do Itália Atacadista, e você concorre a um vale-compra de 150 conto aí, né? Opa! Então participe com a gente, manda o seu alô, manda o seu recado aí no WhatsApp 99109-4932. Quer pedir moda aí, a música sertaneja, né, gente? E concorre então ao oferecimento aí do Itália Atacadista, R$150 em vale compras aí, tá bom? 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Intervalinho ali, já volta o povo aí com a participação do ouvinte.
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2: Cinco horas e 16 minutos. Atenção para esse convite. Seiconóia. Convida a todos para jantar aí dançante no restaurante Esplendor da Serp, em Videira, dia 13 de junho, com o seguinte cardápio: costela gaúcha, peixe à pizza, também aí galeto com bacon, saladas diversas, lasanha de frango, ravioli gratinado, arroz, farofa tropical e salpicão, né? 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
1: 5 horas e 21 minutos, a gente vai seguindo a tradicional festa de Santo Antônio.

0: E bom sucesso, Siberê, dia 14 de junho, com a seguinte programação: 10 horas tem Santa Missa, 12 horas almoço, completo serviço de bar e cozinha, 14 horas matinê, animação, referência nacional, entrada gratuita, 15 horas sorteio da rifa, reservas, telefone 99938-2688 com Gabriel Prestigigue. O nosso programa aqui segue já atendendo ouvintes por aqui, o pessoal participando aqui do nosso finalzão de tarde, pra concorrer aí, né? Pra concorrer então ao sorteio do Vale Compra de R$150 lá no Itália Tacadista aí. Boa tarde, Gilmar. Quem tá falando aqui é o Paulinho. Quero ouvir a música do Milhares de Rico, Corpo e Alma. Obrigado. Valeu, Paulinho. Obrigado pela participação. Quem mais na sintonia? Boa tarde, a Veronice Rico. Eu também quero participar do sorteio e vou de carona. Boa tarde, Gilmar. Gostaria de participar do sorteio, tá atacadíssimo e vou de carona, né? Valeu, meu amigo, é o Luiz Carlos aí, que tá participando com a gente, valeu, obrigado pela companhia, então, Luiz Carlos Campolim, né? Quem mais aqui na sintonia curtindo o nosso programa?
1: Da Gilmar, aqui é a Marinês Agostoneta, gostaria de participar do sorteio do Itália Atacadista e a música pode ser de carona, beleza? Se for atendida, muito obrigado. Oferecer para todos os namorados e eternos namorados. Beleza?
0: Valeu, Marinês. Grande abraço e obrigadão pela participação, viu?
2: Tudo bem.
3: Opa, boa tarde, seu Tibes.
0: Boa tarde.
3: O vento tá forte, né?
0: Opa.
3: Eu queria muito fogão de lenha, tem que ficar perto do fogão agora, tomando chimarrão e tal, né?
0: Sim.
3: A música fogão a lenha, né? E é concorrer, e é super, super atacado Itália, atacadão Itália. Um abraço, especial a música para meus parentes, para vocês da rádio aí, e para o João, meu João, lá do Decali, João Yurkevic e a família dele. Até, um abraço.
0: Valeu, seu Antônio, obrigado pela participação. Boa tarde, quero participar do sorteio Itália Tacadista, Maria Aparecida Trindade Zago. O povo tá ligado com a gente aí, né? Rapaz, que já chegou de participação aqui, né? Boa tarde, o Valdir Schneider, Bairro Floresta, também quero participar aí do sorteio do Itália Tacadista. Quem mais da sintonia curtindo aqui o nosso programa?
4: Boa tarde, Gilmar.
0: Boa tarde.
4: Augusto França. Quero participar aí do programa, participar do sorteio também dos R$150 aí do Itália, né? E quero ouvir uma música, se você puder rodar pra mim, com o Trio Parada Dura, Cordão de Ouro.
0: Sim.
4: Quero ouvir essa música, oferecer pra vocês da rádio e também. Valeu, Gilmar. Um bom final de semana.
0: Valeu, meu amigo. Bom final de semana. Daqui a pouquinho tem o Cordão de Ouro. Boa tarde, Gilmar. Quero ouvir música e quero oferecer pro meu eterno namorado, Aldino Zucco, a Marcelina Zucco, da linha Caxias, Pinheiro Preto, que é participar do sorteio de Itália-Tacadista, está participando de carona aqui, meu amigo, com a música sertaneja aí, tá bom? Quem mais da sintonia?
5: Eu quero uma música parceira que adoro, Sampaio, do Baitaca, oferecer para vocês aí, para mim mesmo, quero concorrer do supermercado Itália, mais barateiro da cidade, Coração de Videira. Meu nome é Maria do Santo Rio das Pedras e quero concorrer aos R$150.
0: Tá concorrendo, amigo. Só lembrando que o sorteio é lá do Itália Tacadista. O pessoal ganhar e tem que retirar lá no Itália Tacadista, né, gente? Lá na rodovia. Não é ali no centro, não, viu? Então, oferecimento aqui do Itália Atacadista. Obrigado, Maria dos Santos, pela participação. Tá ligado com a gente? Daqui a pouquinho tem o Teodoro e o Sampaio cantando aqui na nossa Rádio Videira. Tem moda chegando. Agora são 5 horas e 25 minutos. Milhares e Henrique cantando, Corpo e Alma.

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0: seguimos com o nosso programa. Obrigado você que tá na sintonia, curtindo aqui a nossa rádio. Deixa eu mandar um alô pro nosso amigo aí que tá ligado com a gente, o Hélio. Como é que tá, Hélio? Tô certinho, tô tranquilo. Hélio Manente aí, o pessoal lá da Lindentour. É, e o transporte aí, sempre ligado com a gente. Tá participando aí, cara. Tá participando também aqui do sorteio, então, né, do Itália Tacadista. Abração pra todo o pessoal aí da Lindentour, né? Transportam sempre na rodagem, ligado com a gente, curtindo o nosso programa também. Muito obrigado pela sintonia aí, tá bom? Quem mais ligado curtindo aqui o nosso programa?
1: Boa tarde, aqui é o Maicon Anel Serra do Passo Felicidade. Gostaria de participar do sorteio do Via Atacadista. Está presenteando aí com R$150 aí de vale compras. Uma ótima tarde a todos. E vou de moda aí. Junto com a próxima que for tocada aí. Abraço.
0: Valeu, obrigado pela participação. 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É, vamos nessa com o nosso programa. Quem mais da sintonia curtindo a nossa programação? O pessoal ligado com a gente aí. Quem que tá aí? Tá o Jairo. 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
1: 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O seguinte, vamos nessa com o nosso programa, muito obrigado pela companhia, os amigos aqui na sintonia, curtindo aqui a nossa rádio aí, né? O nosso entardecer no sertão, que tá, né, gente? É isso aí, né? 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Que segue a participação do ouvinte. Boa tarde, amigo. Quero participar do sorteio Itália Atacadista. A Fátima Galas Carniel de Pinheiro Preto tá ligado com a gente, curtindo a programação da videira. Também temos a participação. Boa tarde, seu Gilmar Tibes. Boa tarde. Quem é que tá falando com a gente aqui, ó? O seu Ivanor Lopes, lá do quartel, também quer participar do sorteio, tá participando. Franciele Rigo, quero participar do sorteio de Itália Atacadista. Manda música para toda a família, o pessoal que tá na sintonia. Valeu, obrigado pela participação. Temos a Lúcia Rodrigues, do bairro de Carli, participando com a gente. Obrigado pela companhia. Tem mais uma participação, depois nós vamos rodar moda.
2: Boa tarde, Gilmar, tudo bem? Sou Fabiane Bresolim, quero participar dos R$150 do Vale do Supermercado Atacadista do Itália. Eu ofereço para todos que estiverem ouvindo, para vocês da rádio. Obrigada.
1: Valeu, obrigadão pela participação, obrigado pela companhia, curtindo também aqui o nosso programa aí, o nosso final de tarde, o nosso entardecer no sertão, né? O Leonir de Oliveira, bairro Marante, também quer participar do sorteio aí, tipo, o Itália Atacadista, o mais barato da região, bom finalzão de semana. Valeu, obrigado pela companhia. Tem cordão de ouro chegando. 5h44 na participação do ouvinte, Trio Parada Dura.

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1: E 51, a gente vai seguindo aí com o nosso programa, falando pra vocês, atenção, transforme a sua casa com móveis sob medida, qualidade e preço justo com a Realize Móveis Planejado, gente. 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Vamos seguindo aí com o nosso programa, abraçando você que tá aí na sintonia. 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Vamos seguindo aí com o nosso programa, agora sim a participação aqui do 20.
2: Boa tarde, aqui é o Maico Aranha Serra do Quatro Simples Águas, você vai participar do sorteio do Itália Atacadista, que está presenteando com R$150 no Vale Compras. Um abraço a todos, uma ótima tarde e vou de carona com a próxima.
1: Valeu, companheiro. Obrigado. Um abração para os amigos do Passo aí, também quero participar aí, concorrer ao sorteio, a Larissa França está ligada com a gente, a Dona Alzira também na sintonia curtindo a nossa programação, mandando música para todo o pessoal, participando aqui do sorteio do Itália Atacadista. Valeu, Dona Alzira, obrigado pela companhia também de sempre aí, né? Temos aqui a participação, quero participar do sorteio, a Cláudia Seco Brecen da linha Farroupilha, e ofereço para o esposo, né? Pela passagem do dia do namorado, então. Tá bom, tá bom, tá bom, obrigado pela participação. Quem mais na sintonia? Bom dia, boa tarde.
3: Oi, boa tarde, tudo bem?
1: Tudo bem.
3: Eu gostaria de concorrer o sorteio do Itália, os R$150.
1: Uhum.
3: Eu sou a Lúcia, a Data Noto, e uma boa noite, um bom aproveito da noite do Dia dos Namorados. Se ganhar, ficarei bem contente. Obrigado, um abraço.
1: Valeu, valeu, obrigado pela participação. Boa sorte pra você, minha amiga, também sempre ligado com a gente, curtindo a programação da Videira. Boa tarde, tudo bem? Jonathan Capuano, Rio Tigre, quero participar do sorteio de Talitacadiça. Valeu, Jonathan, grande abraço aí, companheiro. Tem mais aqui, também quero participar do sorteio, Orestina Proença, tá ligado com a gente, curtindo a nossa programação. Boa tarde, estamos ligados na programação e quero oferecer o programa pra toda a família, pra amiga Mário, esposo dela, Darcy, todos vocês da rádio e a todos os ouvintes aí, né? Quero de carona com a próxima música aí. Você participar do sorteio do Itália Atacadista. O Marcos Maciel, do bairro Rio das Pedras, tá ligado com a gente. Valeu, Marcos. Obrigadão pela participação. A Isadora, deixa me ver aqui. É isso mesmo, ó. A Isadora tá ligado com a gente no Ipiro Preto. Boa tarde, quero participar do sorteio. Vou de carona, tá participando. Boa tarde, tudo bem? Queria participar do sorteio aí do Itália Atacadista. A Marilene Seco, lá do Cedes Itangara, tá ligado com a gente, curtindo a programação da Videira. Boa tarde, Gilmar, tudo bem? Quero participar aí do sorteio, né? A Ana Benedetti está ligado com a gente, curtindo a programação da Videira. Também temos aqui a participação, quero participar do sorteio, ó. E qualquer modo, Teodoro Sampaio, André Chiarini. Vai tocar agora o Teodoro Sampaio aqui, companheiro. Isso, já, antes da oração da Ave Maria, vai de carona então aí, tá bom? Quem mais na sintonia?
4: Quero a música Marinho d'Água Verde de novo. Meu Sítio, Meu Paraíso, com Lourenço Dorival.
1: Acho que é só do primeiro ao outro áudio lá, companheiro, para fechar aqui, ó. Agora sim, né?

0: Boa tarde.
1: Boa tarde.
0: Quero participar do sorteio do Tacadão. Quero participar.
1: Sim.
0: Da Marinda Água Verde, do Super Tacadão. Quero participar. Seu Dido, muito obrigado.
1: Tá bom, companheiro, agora sim, né?
0: Quero a música Marinda Água Verde de novo. Meu Sítio, Meu Paraíso, com Lourenço Dorival. Sérgio, muito obrigado.
1: Valeu, acabou aqui, eu trago a moda aí, Marina. Obrigado pela participação. Deixa eu mandar um abraço aí pro Vilmar, pro Thiago aí, né? Eles estão lá do São Cristóvão aí. É, soldando lá a churrasqueira, capricha aí, filho. Capricha aí, né? Deixe bem firme. Que dia que é a festa lá no São Cristóvão? Aí, pai, é em julho, né? Deixa eu pegar certinho aqui, ó. Se eu não tô equivocado aqui, é dia 26 de julho, né? Que tem a festa lá no São Cristóvão. A festa do Colono Motorista, tradicional festa aí. O pessoal tá preparando a churrasqueira lá, né? Valeu, meu guri, capricha aí, então, pessoal lá da pessoal aí da Viu Cara Esquadrias aí, ligado com a gente, curtindo nossa programação, né? Vamos nessa, 3 minutinhos faltando aí para as 6 horas e vou trazer já na sequência, então, aqui o Teodoro e Sampaio cantando pra você que pediu antes da oração da Ave Maria. Tem você que mandou o seu alô, mandou o seu adi, daqui a pouquinho atendo todo mundo aí, pessoal, fica tranquilo aí que já a gente atende todos aí, tá bom?

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1: Olá, meu irmão, minha irmã, meu amigo, minha amiga, que bom estarmos juntos, que bênção de Deus nesta sexta-feira. E aí, sexta-feira chegou! Obrigado, Senhor, mais uma semana se passando, sempre vivendo aí na Tua presença, pedindo sempre a Tua bênção e agradecendo.

Agradecemos, Senhor, porque estamos aqui, crescendo na fé, na esperança, no amor. E hoje uma história muito bonita que eu quero partilhar com você e gostaria que você prestasse atenção, tá bom? Então, já rezando para esta sexta-feira, para o teu final de semana, dizendo assim: o anjo do Senhor anunciou a Maria e ela concebeu do Espírito Santo. Eis aqui a serva do Senhor, faça-se em mim segundo a vossa palavra. O Verbo se fez carne e habitou em entre nós. Na história da vida de hoje, eu quero falar para você bondade. Oxalá a bondade e a fidelidade não se afaste de ti. Atas em teu pescoço e grava em teu coração. Provérbio 3:3. É fácil ser bondoso e compassivo com aqueles que são bondosos e gentis conosco. Por outro lado, ser bondoso com todos não é tão simples assim. Bondade não é sinônimo de fraqueza. Temos um Jesus, um grande exemplo de pessoa bondosa e compassiva. Jesus agia sem severidade, sem violências. Gestos eram de compaixão, preocupação com o próximo. Sua bondade transformava a vida das pessoas. A bondade é uma força poderosa que traz benefício mesmo depois de muito tempo, que irradiamos através de nossos pensamentos, palavras e ações. É, meu amigo, minha amiga, permita que a bondade tome conta do teu coração. Mas a história diz uma coisa muito importante aqui: oxalá a bondade e a fidelidade não se afastem de ti. Atas-o em teu pescoço, gravas-os em teu coração. Provérbio 3:3. A gente grava tantas coisas, a gente leva tantas coisas no pescoço, na cabeça, mas não levamos a bondade, o amor, a fidelidade, né? Por isso a nossa vida se torna difícil. E aquelas pessoas que dizem assim: ah, mas aquela pessoa é muito difícil de conviver. É justamente aí que Jesus fazia o seu caminho. Porque conviver com aqueles que vivem, ele falava: aqueles que gostam de você, é fácil, que recompensa terás? Ele falou: os fariseus fazem a mesma coisa. É, amar aqueles que te amam é uma bênção de Deus. Nossa, até eu, como padre, fico até feliz. Nossa, aquele que me convida aí para, né, um momento lúdico, nossa, que maravilha. Mas conviver com aquele que tem que traz problema, aquele que muitas vezes nós temos que carregar a cruz, é ali que está o nosso caminho de salvação. É ali que vamos exercendo, a exemplo de Jesus, a nossa bondade, o nosso amor. Jesus agia na calma, na serenidade, no diálogo, e por isso a bondade estava sempre presente. Coloque essa bondade em teu coração e você vai ver o quanto benefício você vai perpetuar na tua história. Depois que você morrer, as pessoas vão lembrar ainda de você dizendo: era uma pessoa bondosa, era uma pessoa com coração generoso, era uma pessoa muito boa. Você vai colher os frutos em vida e após a morte. Seja sempre uma pessoa amável, fiel e bondosa. Ata em teu pescoço, grava tudo isso em teu coração e serás uma pessoa feliz. Quero assim te colocar nos braços desta mãe, com muito carinho, dizendo: ó minha senhora, ó minha mãe, eu me ofereço toda a vós em prova do meu amor para convosco, e vos consagro hoje e sempre meus olhos, meus ouvidos, minha boca, meu coração, inteiramente todo o meu ser. Porque assim sou vosso, ó incomparável mãe, guardai-me, defendei-me como bem e propriedade vossa. Sou todo vosso, Maria, sede minha mestra de vida, com Cristo e para Cristo. Amém. Ave Maria, cheia de graça, o Senhor é convosco. Bendita sois vós entre as mulheres e bendito é o fruto do vosso ventre, Jesus. Santa Maria, Mãe de Deus, rogai por nós, pecadores, agora e na hora de nossa morte. Amém. Pela intercessão de Nossa Mãe Maria, Deus derrame suas bênçãos sobre você e sua família. Em nome do Pai, do Filho e do Espírito Santo. Amém. Obrigado, meus irmãos. Obrigado, minhas irmãs. Um beijo.
beijo no coração de todos. Desde já desejo um santo e abençoado

0: em família, em comunidade. Vai rezar, busque sempre essa intimidade profunda com Deus, com sua família, e verás que sua vida terá um caminho bem diferente. Um beijão no coração de todos e nos encontraremos aqui rezando com você e por você.
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2: Seis horas e sete minutos, finalzão de tarde, a noite que vem chegando, né? O pessoal indo pra casa, pensando naquele clima, hoje dia dos namorados, vai levar a prenda aí pra jantar aí, né? Opa, é o seguinte, companheiro velho, você atrasar no boteco hoje aí, né? Isso. Um pouquinho mais cedo pra casa, hoje é dia dos namorados aí, gente. Isso. É, deve ter uns caramelos lá pra agradar a prenda aí, né? 6 e 7, a gente vai seguindo, e seja para treinar, competir ou surpreender novos desafios, né? 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Abraço ao Piroli, pro nosso amigo aí, o Padilha, o pessoal lá da Total Esporte, que estão com a gente aqui no nosso programa O Entardecer no Sertão. 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Atendeu o vídeo por aqui, o pessoal esperando aí, muita gente participando aqui do programa, né, gente? Você que mandou sua mensagem aqui, tu vou atender todo mundo aí, tá bom? Fica aí, fica tranquilo aí que vou atender todo o pessoal aí. Quem mais tá na sintonia curtindo aqui o nosso programa? Atendeu o vídeo por aqui, o pessoal ligado com a gente, acompanhando aqui a nossa programação. Deixa eu atender o ouvinte.
3: Boa tarde, meu irmão. Eu já era Raimundo Zucco do Caravaginho. Queria participar do sorteio do Itália Atacadista.
2: Valeu, Jair, tá participando aí, companheiro. O Arno Virgutz também tá ligado com a gente. Quero ouvir música e participar do Vale Compras do Itália Atacadista. Música Lourenço Olival, A Cruz do Caminho. Abençoado finalzão de tarde a todos. Valeu, obrigado pela participação. O Arno tá ligado com a gente aí. Boa noite, Itália Atacadista. A música Talismã, Leonardo, vai por esposo, né? A Noeli Fiorelli, da Campina Bela, tá ligado com a gente, curtindo nosso programa. O José Coche, do bairro Decar, também quer participar do sorteio do Itália Atacadista aí, né? Isso. Temos aqui o Juliano, também quer participar aí do sorteio, Juliano Scratch. Quem mais aqui, ó? Boa tarde, Gilmar, aqui é o Peterson Vogt. Estou ouvindo o programa, curtindo aí vocês. Gostaria de carona com a próxima música e participar do sorteio do Itália Atacadista. Valeu, o Peter. Grande abraço, companheiro. O Peterson na sintonia, curtindo aqui a nossa rádio, o nosso Filação de Tarde, o nosso Entardecer no Sertão. Quem mais na sintonia? Boa tarde, sou Maurício Andrade aqui do Parasolo. Quero participar do sorteio do Itália Atacadista e pedir música. A música vai de carona com a moda sertaneja aí, companheiro. Tá bom? Vai para os amigos, ouvinte do programa, o irmão Vila, o irmão aí lá de Caçador, aí o Marciano, e a todos que estão curtindo a programação. Valeu, obrigadão pela participação, curtindo aqui o nosso final de tarde, curtindo o nosso Entardecer no Sertão, hein? É a festa da música sertaneja, meu povo. Isso, quem mais da sintonia? O Claudecir, a Dada, lá da Evolução Energia Solar. Como é que tá, Claudecir? Grande abraço aí, companheiro. Temos aqui a participação da Marisa Proença, tá ligado com a gente, curtindo o nosso programa. Muito obrigado.

0: Sentido. Também temos aqui a Dilma Busanello participando do programa. Obrigado pela companhia. Quem mais curtindo o programa?
1: Boa tarde, meu nome é Sérgio Souza, moro na Ipomec, queria pedir a música pra vocês aí. O Triste Romance com o Cílio de Goiás, podia ser. Qualquer um que toque ela tá muito bom. Queria participar do sorteio aí do Vinha Tecadista aí. Tenha uma boa tarde.
0: Boa tarde, obrigado pela participação, participando aqui do oferecimento do Itália Atacadista, também muito obrigado pela companhia. Quem mais quer participar do sorteio, vão de carona aí, né? Itália Atacadista, o Thiago Fabrício do bairro Sesi, tá ligado com a gente. Também temos aqui a participação, boa tarde, quero ouvir música, ofereço pra família, quero participar do sorteio do Itália Atacadista aí, dos 150 conto aí, né? A Genesi Milani do Farroupilha, temos aqui a Inês Nunes lá de Pinheiro Preto, também quero participar aí, times, vão de carona aí, manda moda pra nós aí. Valeu, Inês. Grande abraço, pessoal lá de Pinheiro Preto, ligado com a gente, curtindo a nossa programação. Vamos seguindo aí com o nosso programa. Qual é que é o negócio, companheiro? Isso, meu sítio, meu paraíso agora. Modão de viola, finalzão de tarde, a noite que vem chegando. É, mandar um abraço ao pai Sérgio aí, né? Também tá sempre ligado com a gente. Deve tá por lá lidando com a bichaiada, tratando os bichos lá, tratando os patos, gato, né? As galinhas lá, os porquinhos e assim por diante. Com o rádio vai pendurado, né? É, isso, pendurado nas costas lá, andando por lá. E a vó Lívia tá por lá lidando com o fogo aí, né? Lidando com o fogão ali aí pra esquentar a casa, hein, meu amigo? Vou chega lá de fora com os pés gelados, tem que esquentar os pés aí no forninho, né? É assim, 6:13.

0: tela. E sempre ligado com a gente. Um abraço, meu amigo Grilo, né, Grilo? Lá do Santa Lúcia aí, né? Mármores e granito aí, o homem não é fraco aí, rapaz. É isso. Um abração, obrigadão pela companhia também, né? É, vamos seguindo aí o Dirceuzinho. Como é que tá aí, Dirceu? Grande abraço aí, Dirceu. Parece que tá indo lá pras bandas do Romarinho, lá, o pessoal tá. Parece que liberaram uma carne lá hoje aí, rapaz, né? Vou cuidar a piada da cacheta. Vamos passar lá então aí, né? Já com o Pintado abriu a mão hoje aí, né? Valeu, abraço aos amigos lá, né? O Romário, Pintado, Piazada aí, o Dirceuzinho, todo o pessoal aí. Obrigado pela companhia então, viu? Vamos que vamos aí com o nosso programa, minha gente, atendendo ouvinte por aqui. Alô, meu amigo Espiga. O Espiga também tá ligado com a gente, curtindo a programação lá no Cibrazém. Fogãozinho a lenha, mandou uma foto pra nós aí. Coisa boa, rapaz, né? Fogão a lenha. Temos aqui uns pinhão, né? O que deve ter lá? Uma carne de panela aí. E assim vai, né, Espiga? Grande abraço, companheiro. Obrigado pela companhia também. É o povo ligado, curtindo a programação aí, videira e toda a região. O meu amigo aí, o Gilmar Campolim, quer ouvir a flecha certeira e participar do sorteio. Quem mais está na sintonia?
1: Boa tarde, Tibes. Tudo bem contigo?
0: Tudo certo.
1: Gostaria de participar do sorteio do Itália Atacadista. Dos R$150. Tudo bem?
0: Tudo bem.
1: Eu sou Tereza Tomás Adada. Deus te abençoe.
0: Tchau. Valeu, Tereza. Abraço pra você, todo o pessoal também. Obrigado pela companhia aí. Boa tarde, Gilmar. Quero participar aqui. Leonildes Fonseca, do Itália Atacadista, participando. O Luiz Milani também tá ligado com a gente. Obrigado pela companhia. Roseli de Paula, né? É, tá ligado com a gente, participando aqui do sorteio também. Meu amigo Zeca, alô Zeca, Luiz Graneto Zeca, na sintonia da rodagem, levando o povo aí que tá trabalhando, né? Isso, e participando com a gente, participando do sorteio também. Quem mais na sintonia? Curtindo aqui a nossa rádio.
2: Boa tarde, Tibes.
0: Boa tarde.
2: Bem?
0: Tudo bem.
2: Eu quero fazer parte do sorteio do Itália. Sou freguês do Itália desde quando abriu.
0: Sim.
2: Tá bom?
0: Tá bom.
2: Tudo bom.
0: Valeu, minha amiga, manda o nome teu completo pra concorrer aqui, um abraço lá pra nossa amiga aí, o Nelson, né, Nelson Graça, aí também sempre ligado com a gente, obrigado pela companhia, manda o nome pra concorrer então aqui, tá bom? Temos aqui a participação da Marinês Gomes, do bairro Amarante, também quero participar do sorteio, junto com a gente, boa tarde, quero ouvir música, e participar do sorteio do Itália Atacadista, Matilde Lourdes Gatti de São Brás. Alô, povo do São Brás, e brigadão pela participação. Quem mais?
3: Boa tarde, gostaria de participar do sorteio do Itália Atacadista. Meu nome é Marlene Barichello. Um abraço.
0: Valeu, obrigado pela participação na sintonia, curtindo o nosso programa. Vamos atender o ouvinte.
4: Boa tarde, Gilmar Tibes, tudo bem?
0: Tudo bem.
4: Vou com a próxima música, ofereço para vocês de Dourado e toda a sua família. Família Rosa e de Sorte. Queria participar do sorteio. Fiquem com Deus, que Deus abençoe todos nós. Bom final de semana. Obrigada se for atendido.
0: Valeu, minha amiga. Obrigadão pela participação. Tá chegando o Talismã. Leonardo matando saudade. Recordando aqui no finalzão de tarde, a noite que vem chegando, meu povo. Hoje é dia dos namorados, hein, gurizada?

horas e 16 minutos, vamos seguir. Deixa eu mandar um abraço pro meu amigo Grilo, né, Grilo? Lá do Santa Lúcia Mármores e Granitos. Grande abraço, companheiro. Também tá sempre rodando aí, né? Atendendo o povo aí, atendendo a cliente.

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7: Leandro Puchowski, fala pra gente do tempo aí, como é que ficou o tempo aí para este sábado, finalzão de semana.
8: Bom, durante o sábado então, aí vai se estabelecendo esse ar mais seco, garante a presença do sol, algumas nuvens, mas tem sol, tempo seco para amanhã em todo o meio oeste. O dia começa um pouco frio, em torno de 10 graus, mas uma tarde em torno de uns 18. Esfria mais ao amanhecer de domingo, então na noite, né, sábado para domingo, temperatura vai caindo, 5, 7 graus ao início do domingo, o sol presente. Como vai ter alguma chuva em parte do Paraná, vai ter momentos mais nublados, mas a princípio é por aí, com temperaturas da tarde do domingo na faixa dos 18 graus. Semana que vem tem frio, tá? É, tem temperaturas baixas para a próxima semana, especialmente até quarta-feira.

0: quinta-feira. Abraço a todos, bom fim de semana. Informações do tempo da Puchowski Meteorologia.
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0: O nosso programa é o nosso Interessante Sertão aqui na sua companhia. 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Odontotop com a gente no nosso programa aqui, o nosso Entardecer no Sertão, que segue com o melhor da música pra você, a participação aqui do ouvinte, o pessoal participando aí. Atendeu o povo por aqui, né? A Roseli tá ligado com a gente, Roseli Batista, vem que quer participar do sorteio do Itália Tacadista, participando. Quem mais curtindo aqui o nosso programa aí, o pessoal na sintonia curtindo aqui a nossa rádio. Vamos atender o ouvinte.
1: Boa tarde, Tibes, tudo bem? Quem tudo tá bem? Falando é Terezinha Beligante.
0: Fala, Terezinha.
1: Eu quero participar do prêmio do supermercado atacadista. Agradeço se for atendida. Tudo de bom pra você. E oferece também, quer concorrer.
0: Tá concorrendo o prêmio aqui do Itália Atacadista aí, obrigado pela companhia. Juliano Barros Rodrigues também quer participar, tá participando. Temos aqui, sou Valdir Possato, quero participar do sorteio do Itália Atacadista, tá participando aí. Boa tarde, Tibes, tudo certo, meu amigo? Sou o Valdemar Gonçalves Brazen, quero participar do sorteio do Itália Atacadista, participando aí, tá bom? De carona aí com a moda sertaneja aí, companheiro, mandando especial pra esposa, né? A Marilei, obrigado pela companhia. Então, quem mais? Ligado com a gente, curtindo a programação. Boa tarde, quero participar aí. João Paulo Seco, do Zizito, Tengará, tá ligado com a gente, curtindo a programação da nossa Rádio Viseira. Também quero participar do sorteio aí, o Jorge Alves Batista, na sintonia, curtindo aqui o nosso programa. Deixe-me ver aqui na sintonia do nosso programa, quem mais?
2: Oi, tudo bem? Boa tarde. Eu me chamo Davi Fazinho Garato e gostaria de concorrer ao sorteio do supermercado Itália Atacadista.
0: Tá bom, obrigado pela participação. Boa tarde, Tibes, tudo bem? Quero participar do sorteio do Itália Atacadista e ofereço música aí a todos vocês da rádio. Um abraço, Deus abençoe a todos. A Ana Rodrigues está ligada com a gente. Ana, obrigadão pela participação, curtindo aqui o nosso programa. Quem mais na sintonia curtindo aqui a nossa rádio, atendendo ouvinte por aqui, o pessoal participando. Vamos ver.
3: Boa tarde, meu nome é Maria Júlia do Passo da Felicidade e gostaria de participar do sorteio do Mercado Itália. Um abraço a todos da rádio e um ótimo final de semana a todos. Deus abençoe.
0: Valeu, obrigado pela participação, participando aqui do Itália Atacadista.
4: Boa noite, aqui é o Hilário Pomeia, viu? Queria participar do sorteio aí do Mercado Itália aí, Atacadista aí. A música é o de carona, beleza, Tibe? Um abraço.
0: Valeu, Hilário, grande abraço, companheiro, tá ligado com a gente lá pras bandas de Pomeia, curtindo a programação da vida, já preparou a lenha pro fogo aí, meu céu. Vai esfriar aí, segunda prisão do tempo, né? Eita. Também quero participar do sorteio, a Marilei Biasi, quero participar do sorteio do Itália Atacadista, participando. Temos aqui, boa tarde, Tibes, tudo certo? Coloca no sorteio aí, ó. Celestino Licoski ligado com a gente, Celestino, ó. E também a nossa amiga aí ligada com a gente, curtindo a programação, Ironita Paz. Estão na sintonia curtindo aqui a nossa Rádio Videira. Boa noite, quero participar do sorteio.

0: Sorteio, a Maria Inês de Almeida, do Decard, tá ligado com a gente, curtindo a programação da Videira. Quem mais aqui, ó, também quero participar, a Lúcia Moreira Colombo, na sintonia, curtindo a programação da nossa Rádio Videira. Tem mais participação chegando por aqui, deixa eu atender o ouvinte.
1: Boa tarde, aqui é o Juliano Dias dos Santos, aqui do bairro Santo Domingo.
0: Fala, meu amigo.
1: Queria oferecer uma música pra minha esposa, Marilene Grigo, que hoje é dia dos namorados. Trio Parada Dura, Avião das Nove. E quero participar aí do sorteio do Supermercado Itália Atacadista. Tchau, obrigado.
0: Valeu, companheiro. Daqui a pouquinho eu tenho um modão aí com o Trio Parada Dura cantando já já na sequência aí. Quem mais?
2: Boa noite, tudo bem?
0: Tudo bem.
2: Meu Marcos Zaguer. Gostaria de ouvir a música O Menino da Porteira. Ofereça para meu filho Norberto Zaguer. Agradeço por atendido.
0: Muito obrigado pela participação. Paulo do Radiador, né, Paulo? Paulo Radiador está ligado com a gente. Valeu, obrigado pela companhia e curtindo aqui o nosso programa. Quem mais, quem mais, quem mais?
3: Boa tarde, Tibes. Aqui é o Evandro Rodrigues.
0: Fala,
3: gostaria de concorrer ao sorteio do Itália Atacadista aí. Passei agora que tá movimentado, bicho velho. E vou de carona com a próxima, hein? Beleza? Evandro Rodrigues Apolinário.
0: Valeu, Evandro, grande abraço, e tá na rodagem, o homem aí, curtindo a programação das Videiras, ó, o povo tá lá no Itália fazendo as compras aí, né, é isso, 6h33, na participação do ouvinte, a camisa manchada.

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3: Seguimos com o nosso programa. 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
1: 20, faltando para as 7, a gente vai seguindo aí com o nosso programa. Vamos atendendo o 20 por aqui, o pessoal ligado com a gente. Boa tarde, meu nome é Diogo Miglioranz, que é participar do sorteio, está participando. Também quero participar aí a Maria Fátima Balen, né? Bom final de semana a todos. Também quero participar aí, boa noite, Tibes, a Jusilene Maria Favarin, né, do bairro Santa Gema, quero participar do sorteio do Itália Tacadista aí. Deixa eu ver aqui, faxinando a casa e ouvindo a rádio, adoro esse programa aí. Aí, opa, que bom, né, fogão a lenha aí, né, esquentando por lá, tá o fogãozinho ligado aí, opa, vamos também. Obrigado pela companhia, curtindo a programação da Videira. A nossa amiga aí, a Jusilene, tá ligado, curtindo aqui o nosso Entardecer no Sertão. Boa noite, a Ivanice Klein, do bairro Floresta, também quero participar do sorteio, time, está participando. Boa noite, também quero participar do sorteio. A Silvana Aparecida Costa, do bairro Farroupilha, de carona, minha amiga, música sertaneja, agora finalzão de tarde aí, tá bom? Temos aqui a participação do Justino Neres, tá ligado com a gente, curtindo a programação da Videira.

0: O Rudy Schneider, né? É isso mesmo, Schneider. Também quero participar aí, tipo, tá participando. Nosso amigo aqui que tá na sintonia curtindo a nossa rádio videira, quem é que tá ligado com a gente?
1: Boa noite, Tibes. Eu tá lá. Gostaria de participar do sorteio do Supermercado Itália. Um grande abraço aí, amigo. Sucesso sempre.
0: Valeu, Tala. Obrigado pela participação aí. Temos aqui a participação. Também quero participar o William Dreyer, de Santa Lúcia, participando com a gente. É o a Juliana da Cruz, quero participar do sorteio aí. Moro no bairro de Carli, tá participando. Nosso amigo Claudemir Zucco, do Rio Preto, quero participar do sorteio. Se possível, manda música pra nós aí. De carona com a música sertaneja aí, companheiro, tá bom? Oferece pra esposa aí. Obrigado pela participação. É, boa noite, quero participar do sorteio. A Maria Zenir Dias, de Santa Lúcia, ligado com a gente, curtindo o nosso programa. A Salete Boniati Grassi, também do bairro São Cristóvão, participando aqui do sorteio. Nosso amigo aí, deixa eu mandar um alô aí pro pessoal. É, o Everton, né, Everton? Quero participar do sorteio, pode mandar a música aí, pô, o nome da mãe no sorteio, a Maria Conte Correia. Valeu, Everton, grande abraço pro Everton, pessoal lá da Vidraçaria, Esquadrias, Correia do Cidade Alta, tá ligado com a gente, curtindo a programação da videira, grande abraço a todos então, né? Também temos aqui a Rose Pitol, quero participar do sorteio, tá participando. É, obrigado pela companhia do pessoal, gente boa, ligado com a gente aí, ó. O Adão, tá ligado com a gente? Alô, Adão, demorou um pouquinho, agora que eu peguei aqui o celular, né? É, o nosso amigo aí, o Adão Pires, na sintonia, mandando um abraço lá pra sua mãe, a dona a Elvira, né? Dona Elvira, pra Tota, pro André, estão lá tomando um chimarrão também, curtindo a nossa programação. Muito obrigado pela companhia aí, tá bom? Oi, boa tarde, tudo bem? Sou a Lorena, quero participar do sorteio aí do Itália Atacadista, participando, Lorena, obrigado pela companhia, curtindo a nossa Rádio Videira aí, né? O Jair mandou uma foto aí, o tá lotado o pátio lá do Atacadão aí, né? Isso, é Atacadão Itália aí, o nosso amigo passou aqui em frente e diz, ó, passei agora em frente aí, tá lotado aí o mercado aí, né? Que bom, pessoal, aproveitando o finalzão de tarde, sexta-feira, para fazer as compras lá no Itália Atacadista, então, tá certo, gente? Ah, vamos seguir de golaço o programa, quem é que pediu, tá curtindo, então aqui na sequência tem... Mais um modão, meu povo! Rio Parada Dura chegando na participação do 20, Avião das 9. Já vão preparando o sorteio aqui, né?

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5: Seguimos com o nosso programa aqui, já chegando ao final, já preparando aqui o sorteio. Deixa eu só fazer um comunicado aqui, o pessoal mandou pra gente. Atenção, pessoal, ali, né? Tem aí, deixa eu ver onde é que fica ali, ó. Deixa eu ver aqui, atenção, o pessoal tá avisando que é lá na a estrada que liga ali Pinheiro Preto a Iomerê, né, gente? Praticamente ali na metade do caminho ali, né, da estrada de chão, tem um gado solto na rua lá, então atenção pessoal, moradores da região ali, se de repente aí, né, aproximadamente umas 5 cabeças de gado, tá solto lá tá solto lá, né, então o pessoal puder, quem for é o dono do gado, né, cuidado quem transporta ali, né, ou tá trafegando ali, né, sentido Pinheiro Preto e Iomerê, né, lá ali próximo ali, né, praticamente no meio do caminho, tem um gado solto na rua lá, perigoso, né? Perigoso, a noite e acidente e tal, aquela coisa toda. E de repente o pessoal que é dono do gado ali, que tá ouvindo a programação aí, dá uma olhadinha no seu gado aí, dá uma olhadinha, ver se não tá faltando, né, um rebanho aí, né? Estão lá na rua, estão na rua lá, viu? Então é importante o pessoal ter cuidado. Obrigado ao nosso amigo lá, o Manente, né? Que avisou a gente aí, né? Pra dar o recado aí, tá dado o recado, então. Atenção, pessoal, que transita ali entre Pinheiro Preto e Iomerê, né? Tem um gado solto na rua lá, tem muito cuidado aí pra não de repente causar aí acidente aí, tá bom? Obrigado nosso amigo lá pela prestação de serviço aí, tá bom? O Paulo tá ligado com a gente, vem participando aqui do sorteio. Quem mais aqui na sintonia? O Paulo lá de Pinheiro Preto, né? Curtindo a programação da Videira, e também temos aqui a participação da Linda Cir, Fátima de Ávila Perete de Iomerê também participando com a gente aqui, né? Agora são 6h51, meu amigo, vamos fazer o sorteio agora, deixa eu só acertar aqui então aqui o sorteio, né, pro pessoal que participou com a gente, todo mundo que mandou mensagem no 99109-4932 respondeu aqui, Itália Tacadista, está concorrendo a um vale-compra de 150 conto para gastar lá no Itália Tacadista. Pessoal, você ganhar aí, vai receber a mensagem do WhatsApp no seu celular, né, e para ir lá retirar o prêmio então. Já pronto aí o sorteio? Não esquece aí, companheiro. Você que tá aí curtindo a programação da Videira. Hoje é dia dos namorados, né? Já comprou um presente aí pra prenda, vai jantar fora, como é que é? Ou nem lembrou, companheiro? Isso. Eita, dá tempo, tem. E aí tem um comércio, dá pra comprar ainda, né? Passa lá no Itália, nem que seja, compra um chocolate aí pra fazer uma média aí, né, meu amigo? O seguinte, deixa eu ver aqui, saiu o nome. Quem levou aqui os R$150 aí do Itália Tacadiza foi a Ana Rodrigues, né? Participou com a gente. Ana Rodrigues aí levou então o Vale Compra lá do Itália Tacadista aí. Você que não ganhou hoje, não fica triste não, gente. A partir da segunda-feira em diante aí, né? Quase todos os dias vão ter sorteio de prêmios aí dos nossos patrocinadores. Então, convido você a continuar participando com a gente. Com muito carinho, atendo por aqui a participação do ouvinte. E lembrando que domingo, né? Estaremos aqui no programa de domingo ao vivaço pra vocês. E vai ter também aí sorteio de prêmios com certeza, né? Então, muito obrigado a todos que participaram com a gente aqui do nosso programa, o Entardecer no Sertão. Já vai chegando ao seu final também, né? Deixa eu mandar aqui um alô para os nossos patrocinadores. 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Um grande abraço a todos e a gente se fala, né, meu povo? Até mais. Tchau, tchau.

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2: Uma campanha promocional lançada pela Coca-Cola em preparação para a Copa do Mundo de 2026 acabou gerando um efeito inesperado em diferentes regiões do país. A iniciativa, que previa a distribuição de figurinhas colecionáveis escondidas sob os rótulos das garrafas, provocou uma onda de remoção das embalagens por parte de consumidores. Segundo informações, em diversas cidades, clientes passaram a retirar os rótulos diretamente nos pontos de venda na tentativa de acessar as figurinhas especiais sem a compra do produto completo. A prática se espalhou rapidamente e chamou a atenção de supermercados e da própria fabricante.

0: fabricante. Com a ação, várias garrafas acabaram ficando sem identificação, o que comprometeu a comercialização e obrigou os estabelecimentos a retirarem os itens das prateleiras. Sem o rótulo original, os produtos deixaram de atender aos padrões exigidos para a venda. Diante do cenário, a Coca-Cola iniciou um processo de recolhimento das unidades afetadas e passou a organizar a substituição das embalagens danificadas, evitando prejuízos maiores para o varejo. A empresa também orientou parceiros comerciais a comunicarem imediatamente qualquer ocorrência de violação nos produtos. Para mais informações, acesse o portal rbv.com.br.
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0: 7h27.
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1: Sexta-feira aqui na Rádio Videira é dia de curtir o Porteira Musical comigo, Cauane Bavaresco. 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E a primeira música a tocar por aqui é Valor de Mãe, com Trio Variação.
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Você acabou de ouvir a música Convite para o Rodeio, com Zé dos Teclados e Marcelo. Antes teve A Venda do Potrozaino, com Trio Variação. E eu quero aproveitar para mandar um abraço para o Roberto Daniele, lá do Rio Tigre, que não perde um programa do Porteira Musical. Abraço aí para você e para quem estiver ouvindo junto contigo. 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

0: 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Seguimos agora com o nosso programa que destaca a música regional. Tem a música Confusão no Baile, com Didi Companhia.
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0: Essa música é boa demais. Você acabou de ouvir Minha Identidade. Antes teve Confusão no Baile, com Didi Companhia. Eu quero chamar pra cá o Daniel Santos pra trazer músicas lá do passado pra gente recordar aqui no Porteira Musical.
1: Olá, Cauane. Uma ótima noite pra você. Uma excelente noite pro ouvinte do Porteira Musical. Estou chegando por aqui pra separar dois sucessos do passado pra nós recordar e relembrar aqui na nossa programação da Rádio Videira. E pra começar por aqui, eu quero trazer uma canção composta lá pelo final da década de 70, início dos anos 80, por Antônio Augusto Fagundes, o Nico Fagundes, e também pelo Euclides Fagundes Filho, o também conhecido Bagre Fagundes. Eu falo da música Canto Alegretense, que foi muito conhecida e cantada por Neto Fagundes, que é filho do Bagre Fagundes e sobrinho do Antônio Fagundes. É uma grande canção nativista que teve suas primeiras apresentações públicas nos anos de 1981 e 1982. E teve muito sucesso e é até hoje reconhecida como um dos grandes sucessos nativistas. Na sequência, eu quero trazer um pedido aqui do ouvinte, o Augusto Felkicker, que participou junto com a gente, participando aqui em 88.5 FM, com a música Velho Casarão. Ah, uma canção que dispensa comentários de tão boa que é, né? Pra gente recordar e relembrar aqui no Porteira Musical. E lembrando, pra você que participa junto com a gente, pede a sua música aqui no nosso programa, você vai estar concorrendo a dois brindes aí no final do mês de julho. Então manda sua mensagem no 991387593 e participa junto com a gente aqui na nossa programação do Porteira Musical. Aumenta o volume do rádio porque vamos recordar dessas duas velhas canções.
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1: Estes versos quero oferecer pro meu irmão e amigo Agenor Alves dos Santos.

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2: 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Vamos chegando ao final da nossa programação. Voltamos a nos encontrar no domingo, ao meio-dia e meia, aqui na Rádio Videira. Agora tem História de Amor com Pedro Benincá. Tchau, tchau.
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0: 8 e 7.
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3: Motoristas que trafegam pelas

0: Rodovias federais do oeste de Santa Catarina deverão conviver com um novo modelo de cobrança nos próximos anos. O governo federal confirmou a instalação de 11 pórticos de pedágio eletrônico na região, que utilizarão o sistema Free Flow, tecnologia que dispensa praças físicas e realiza a cobrança automaticamente durante a passagem dos veículos. A medida integra os projetos de concessão das BRs 282, 470, 153 e 480, atualmente em fase de audiência pública conduzida pela Agência Nacional de Transportes Terrestres, ANTT. O leilão das rodovias está previsto para ocorrer em dezembro de 2026. No chamado lote 1, que contempla trechos das BRs 282 e 470, os pórticos estão previstos para os municípios de Concórdia, Joaçaba, Erval Velho, Campos Novos, Curitibanos e São Cristóvão do Sul. Já o lote 3 abrange trechos das BRs 153, 282 e 480, com previsão de instalação dos equipamentos em Irani, Faxinal dos Guedes, Xaxim e Água Doce. Segundo o Ministério dos Transportes, os pontos foram definidos para evitar áreas urbanas e minimizar impactos nos deslocamentos diários dos moradores. A pasta informou ainda que não há previsão de implantação dos equipamentos dentro dos perímetros urbanos. Para mais informações, acesse o portal rbv.com.br.
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1: Luan Santana e Léo Foguete. Luan City Festival São Paulo.

0: 8h33.
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0: Gastazinha, né?
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0: 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As notícias do governo federal que movimentaram o país no dia de hoje.
1: Olá, boa noite.
2: Boa noite para você que nos acompanha em todo o país.
1: Sexta-feira, 12 de junho de 2026.
2: Vamos ao destaque do dia. Apoio aos entregadores de aplicativos.
1: O governo lança o novo Move Entregadores e Moto App para financiamento de bicicletas elétricas, elétricas, ciclomotores, motonetas e motos flex e elétricas produzidas no país.
2: Presidente Lula destaca que trabalhadores vão ter garantia do governo para conseguir juros menores.
3: O governo está assumindo o fundo garantidor para que ninguém deixe de emprestar dinheiro para você comprar moto por falta de garantia. O governo é a garantia de você.
1: Você vai ouvir também habitação.
2: 85 mil moradias serão construídas por meio do Minha Casa Minha Vida. 50 mil delas na modalidade rural do programa.
1: O governo federal prevê investimento total de 10 bilhões de reais nesta nova seleção habitacional.
2: E vamos falar também da transferência de imóveis federais para municípios regularizarem casas nas periferias.
1: Para acomodarem famílias em prédios que estão ociosos nas cidades.
2: É o programa Imóvel da Gente, tema da nossa entrevista com a secretária de Patrimônio da União, Carolina Stuck.
1: Hoje na apresentação da Voz do Brasil, eu, Mariana Jungmann e Luciano Seixas.
2: E acompanhe a gente ao vivo, acesse radiogov.ebc.com.br ou o canal Gov na sua TV aberta.
1: Foi lançada hoje uma nova vertente do programa Move Brasil, agora para ajudar entregadores de aplicativos na entrega e transporte de passageiros.
2: Eles vão poder financiar motos e outros veículos semelhantes para trabalhar com total garantia do governo.
4: O programa Move Brasil, entregadores e moto app é voltado para motociclistas ou ciclistas que trabalham com entregas de mercadorias, transporte de passageiros ou de cargas. Com a linha de crédito, eles vão poder financiar veículos como bicicletas elétricas, ciclomotores, motonetas e motos flex e elétricas produzidos no país. O presidente Lula comentou que a nova linha de crédito dá autonomia aos entregadores, que terão total garantia do governo para conseguir o financiamento.
3: O que é que nós fizemos de novidade? O governo está assumindo o fundo garantidor para que ninguém deixe de emprestar dinheiro para você comprar moto por falta de garantia. O governo é a garantia de vocês. Vocês não estão apenas conquistando o direito de ter uma moto. O que a gente tem que ter é o seguinte: a gente está deixando de pagar um aluguel para a gente comprar um patrimônio.
4: Será possível financiar um veículo por beneficiário e os trabalhadores terão 2 meses para começar a pagar, com prazo de financiamento de até 48 meses. E as montadoras poderão oferecer descontos para a compra. As taxas